0: Jean-Marc Frederico e Hugo Guilherme.
1: Chique demais, assim, tá louco.
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1: 21 horas e 9 minutos.

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3: 21 horas e 37 minutos.

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2: 22 horas e 20 minutos.

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5: 22 horas e 45.

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3: 23 horas e 27 minutos.
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4: 23 horas e 57 minutos.

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0: você gostar dessa moda, hein?
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2: Meia-noite e 37.

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2: 1h46.
3: Demais cantar com o trio Parada Dura, né?
4: Que prazer.

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2: 2:51.
3: Tão mandando foto de vocês pra mim e jurando que tá feliz, mas tem algo de errado na felicidade de vocês.

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2: 3:15.

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1: Segura, Enzo.
2: Meu amigo Zé Felipe.
1: É nóis, hein?
2: Tamo junto.
1: Explodiu.

0: Fala da Vilvinha!
1: Não, essa não, essa não.
2: Vilvinha! Vilvinha! Vilvinha!
1: Eu não me comprometo, delegado, tá?
2: Canta!
0: Parou! Eu, como delegado, tô autorizando cantar essa música da Vilvinha!

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2: 4 e 2.

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1: Muito bom dia, bom dia, bom dia, bom dia, bom dia pra você, meu amigo. Bom dia pra você, minha amiga. Chegando aqui na 101,9, a programação mais top do seu rádio. Muito prazer, sexta-feira chegou, hoje é sexta-feira. Sexta-feira, dia 25 de setembro. Dia maravilhoso, dia gostoso, dia pra você participar com a gente aqui na programação. Seja bem-vindo, seja bem-vinda para nós fechar a semana com a melhor programação de música sertaneja do Brasil.
0: Brasil!
1: E você já vai mandando seu recado, já vai mandando seu oi pra gente no 42 39 10 12 10. Manda o seu recado, manda o seu abraço e também já aproveita para pedir a sua música aqui no nosso WhatsApp 42 39 10 12 10. Eu tô esperando você pra gente fazer a nossa sexta-feira uma sexta-feira maravilhosa. Vem com a gente, vem com tudo e vem fazer a festa, porque você faz parte da programação da nossa 101.9.
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0: Mais. Vem comigo! Até às 8 horas da manhã, juntinho com você. Vem, vem!
1: Dimas Barbosa pra você.
0: Agora são 5 horas mais 3 minutos, são 5 e 3. E eu convido você, meu amigo, convido você, minha amiga, aonde quer que você esteja nessa manhã, nessa madrugada de sexta-feira, convido você para que nós nos coloquemos diante do nosso maravilhoso, poderoso e bondoso Deus para nós agradecer por mais esta oportunidade. Oportunidade aonde o Senhor nos presenteia com o dom da vida para nós escrever mais um capítulo em nossa história, em nossa

passagem por essa terra. Convido você, meu amigo, convido você, minha amiga, onde quer que você esteja. Vamos juntos fazer a nossa oração da manhã. Senhor meu Deus, no silêncio deste dia que amanhece, eu venho te pedir saúde, força, sabedoria e paz. Eu quero hoje olhar o mundo com os olhos cheios de amor, ser paciente, compreensivo, justo e prudente. Eu quero ver, além das aparências, os teus filhos. Eu quero vê-los como o Senhor mesmo os vê, e assim não ver senão o bem em cada um, em cada coração. Fecha, Senhor, fecha os meus ouvidos a toda a calúnia e guarde a minha língua de toda a maldade. Que só de bênçãos viva o meu espírito e que eu possa ser tão bondoso, que eu seja tão alegre, que todos que se aproximarem de mim sintam a tua presença. Senhor, Senhor, reveste-me interiormente com a tua beleza e que no caminhar deste dia, no decurso desta sexta-feira, eu te revele a todos. Eu te apresento, ó Pai, nessa manhã, toda a equipe T de comunicação, a nossa direção geral, Márcio Martins e toda a sua família, a Andriele, o Herbert, a Dona Nice, também a Lisa Correia, o Joãozinho Bittencourt, a Maria Eduarda e toda a equipe T, os nossos comunicadores das rádios T, Nova Mensagem e Rádio Capital do Papel. Eu te apresento cada um, cada uma que está me acompanhando nessa manhã, através do rádio ou através dos aplicativos pela internet. Eu te apresento a minha família, para que o Senhor cure, para que o Senhor liberte, para que o Senhor guarde. Fica conosco, Senhor. Fica conosco. Hoje, amanhã e sempre. Assim seja.

fechar a semana com chave de ouro, ó. Só música boa, gente. Só clássico da música sertaneja aqui na 101. Daniel e Bruno Marrone, Sertanejo de Coração. Se você também é assim como eu, sertanejo de coração, dá um grito aí. Dá um grito aí, dá um grito aí. Isso! Tem muito sertanejo de coração que já tá de pé na patrola já, já tá mexendo com a criação, tá jogando milho pras galinhas aí. Ô Zé, tá jogando milho pras galinhas aí, Zé? Abre a janela aí, vamos escutar as galinha. Isso, a galinhada tá chegando, olha só. Eita, mano, velho, olha o galo ali, ó, pegando os milho da galinha ali, mas que barbaridade. Ô, galo, velho, deixa um pouco aí pra galinha. Mas que barbaridade, rapaz. Pelo mundo, velho. Tem galo? Isso, cadê o...

0: começar bem a sexta-feira, para terminar bem a semana, para começar bem o final de semana e para ficar na final de semana maravilhosamente bem também na nossa capital.
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0: Tomando aquela água gelada. Não, água. Ei.

0: Eu falei água, né? Cadê água? Tem que ter água. A água que é bom. A água lubrifica as cordas vocais do narrador, do cantor, do músico e também do radialista também, né? Tem água aí? Joga água pra acordar esse povo, vai! Eita, mundo velho sem porqueira, sou! Daniel, Bruno e Marrone, sertanejo de coração, também foi Sérgio Reis. Olha, rapaz, saudade da minha terra, uma pedrada também, né? Música sertaneja de qualidade, música boa, música sensacional, você tá encontrando aqui com a gente. 101.9. Tá demais, demais, demais também, hein? Sérgio Reis, saudade da minha terra. Essa foi pra nós abrir a nossa programação. Agora eu quero ver você falar comigo. Agora eu quero ver você pedir uma música. Onde que eu tenho música aqui, meu Deus? Você não é música? Meu Jesus amado. Eita, mano.
1: Ah, miserável.
0: Ô, mulher. Aumenta o retorno. O meu retorno. Ô, mulher. Ei. Mulher. Conta pra mim. O que você colocou no café hoje, triste? Eu fui falar música e falei música. Uma música. Ah, meu Deus do céu. São 5:20, são 5:20, é um sertanejão da capital aqui pela 101.9, a rádio que vai longe pra fazer companhia pra você. Ô, Foguinho, já tá de pé já, Foguinho? É? Dá aquela espreguiçada, Foguinho. É isso, fala comigo, Foguinho, bom dia.
2: Bom dia, meu amigo Dimas, tudo bem com
0: bom
2: você?
0: Bom dia.
2: Espero que você esteja bem.
0: Graças a Deus.
2: Que Deus abençoe nossa sexta-feira, né?
0: Amém.
2: Eu acho que não é rei.
0: Não, eu sou rei, não. Eu não sou rei, eu sou Dimas Barbosa, né? Hã? Ah, não foi isso que perguntou? Ele não falou assim, eu acho que não é rei? Não, é sexta-feira mesmo. Hoje é sexta-feira, meu povo! Sexta-feira, dia 25 de setembro, hein? Da setembro, outubro, novembro, dezembro. Daqui 3 meses é Natal.
2: Que Deus derrame as bênçãos sobre todos os amigos, todos os ouvintes.
0: Amém, nós tudo, obrigado.
2: Manda uma música aí, faz favor. Com
0: qual é?
2: Teodoro Sampaio. O Pitoco, feito minha prima Romilda de Ventania.
0: Uhum.
2: Para minha prima Vanderleia da área 6, meu primo Orlando da área 3. Para todos os Lemes Pinheiro.
0: Certo.
2: Reginaldo Costa, meu amigo Viola, Marinês, Maria Bichinha. DJ Jada, sua esposa. E todos que gostaram da música. Um
0: beleza.
2: Abraço, até mais. É o Foguinho do Jardim Itália.
0: Valeu, Foguinho. Um abração pra você, nosso parceiro Foguinho do Jardim Itália. Ele quer curtir o Pitoco. Só solta o Pitoco aí. Ô, Pitoco. Pitoco. Vem cá. Vem aqui. Sobe. Isso, sobe. No outro microfone aí, por favor. Isso. Espera um pouquinho. Você já canta aí, tá? Só um pouquinho. Fica aí que o Foguinho pediu você pra cantar pra nós aí. Tá certo, então. Ô, Dimas Barbosa. Tudo bem, Dimas? Beleza? É o Alessandro por aqui. Dimas, manda um abraço pra minha mãe Cleusa, pra minha esposa Isabel, pra minha sogra Nilza, pro meu sogro Miguel e pro meu filhão Wesley. E se tiver sorteio hoje, Dimas, põe meu nome no sorteio. Claro que tem sorteio hoje. Hoje nós vamos estar sorteando mais uma cartela lá da comunidade São Francisco de Assis, tá? É o show de prêmios que acontece nesse domingo na festa em louvor ao padroeiro. Domingo agora, dia 27 de setembro, começa às 10 horas da manhã com a Santa Missa, depois tem a entrega do churrasco, tem o almoço lá, se você quiser almoçar lá, tem venda de maionese, tem venda de porção de arroz e também porção de farofa, né? Para você almoçar lá com a gente, lá na comunidade São Francisco. Domingo agora, né? Depois de amanhã já, como diz o outro, né? É depois de amanhã, dia 27. E depois tem a tarde festiva com barracas, brincadeiras, pescaria, criançada vai se divertir. Tem o binguinho, tem ali a apresentação artística, o grupo Nossa Vaneira, é isso? O pessoal vão estar por lá tocando aquele forró gostoso, aquele vaneirão bonito, aquela valsa super legal e tocando também alegria pra todo mundo lá também, né? E às 17 horas tem esse show de prêmios aonde você ganha a cartela comigo aqui. Se você for de sorte, for sorteado, você ganha a cartela hoje comigo e também lá no dia domingão. Você pode ser o ganhador, quem sabe aí, hein? O primeiro prêmio é R$ 3.000. O segundo prêmio é R$ 1.500. O terceiro

0: Primeiro prêmio é R$ 1.000, o quarto prêmio é R$ 500, tá bom? E o quinto prêmio é uma foto comigo lá, Dimas Barbosa, dá uma foto lá. Ô, Dimas! Tem muita gente que vai querer perder o 3.000 pra ganhar só uma foto comigo lá, né? Ah, tô sabendo!
1: Miserável!
0: Ai, ai, ai! Quem mais? Tem mais gente aí? Põe pra falar, solta o verbo aí, Vanadir, é o Dima Mãe. Conta as coisas pra nós aí, rapaz.
2: O Sistema Meteorológico do Paraná, no monitoramento.
3: Bom dia, Dima Barbosa. Bom dia a todo o programa desta manhã. Agradecer a Deus pelo retorno das rádios, né, rapaz? Ah, fica muita falta pra gente.
0: Fica ruim, né?
3: Agradecer todo o grupo ter me dado apoio e ajuda que fizeram pra ele.
0: Isso. Toda
3: retorno
0: a equipe
3: da rádio. Seu programa para todos os ouvintes, que Deus abençoe você, toda a tua família, saúde junto. E eu e minha esposa que estão ouvindo aí. E gostaria de ouvir uma música Melares aí com o Herói da Velocidade.
0: Herói da Velocidade.
3: Deus abençoe você a todos. O Clésio e a toda a segurança nosso Telangua. Tamo junto.
0: Valeu, um abraço de mamãe, um abração pra você, pra esposa e muito obrigado também pelo carinho, pela companhia, tá bom? Ô Dimas, meu amigo Dimas Barbosa, Dimas, manda um alô a todos da Vale, de A a Z, para não esquecer de ninguém, pra tia Eliane, pro tio Japão, também lá pra todos do Bonavila, é o Emerson Dimas, estamos aqui na portaria da Vale, na espera das 7 horas. É, hoje vamos de Zezé de Camargo e Luciano. Dois corações e uma história demais. Solta o som aí, Zé. Aumente o volume e vem com a gente. Agora são 5:25. Não perca a hora. 5:25. Zezé e Luciano.

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3: Sertanejão da Capital com os melhores clássicos do passado. Aquela música legal, maravilhosa que você curte, né? Você ouve e lembra lá o tempo da fazenda, né, rapaz? Mas que, olha, coisa boa também, né? Você, quando ouve o Sertanejão da Capital, você viaja também no tempo. Porque você vai lá no sítio, na fazenda, vai lá aonde você morava há alguns anos atrás e você ouve a música e pensa assim: ô, coisa boa, né? Ah, como é bom demais, né? A gente relembrar o tempo do sítio, o tempo que a gente mexia com o gado, ficava lá bulindo lá, né? Tirando leite do gado, mexendo também lá com a criação toda, né? O cachorro latia. É, esse cachorro aí é um cachorro mais diferente, né? É um cachorro diferente esse aí, né? Ai, ai, ai. Ou na madrugada, à noite, você dormia só com o cantar dos grilos, né? E ouvia a grama crescendo. Ô, meu Deus do céu, saudade, né, gente? Hein? Quem tem saudade aí, levante a mão aí. Hã? Pode levantar a mão sem medo aí. Você que tem saudade aí. Eita, nós. Agora são 5 horas mais 34, 5h34. Você que está chegando agora, seja bem-vindo. É o Sertanejão, a sua companhia de todas as manhãs, aqui na sua 101.9.
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3: É a rádio que vai longe para fazer companhia para você 24 horas no ar, com as melhores músicas, com os melhores comunicadores e também, diga-se de passagem, hein, gente? Olha só, os melhores ouvintes do Brasil. Também passam aqui com a gente na 101.9. E a tua participação hoje, vai estar valendo a uma cartela do show de prêmios lá da comunidade São Francisco de Assis, tá? Mandou mensagem, colocou lá, eu quero participar do sorteio, coloca o nome e você já vai estar concorrendo a essa cartela aqui.

Jesus.

Na melhor, tá bom demais. Aí pra vocês, o dedo duro, né? Ah, não, não é. Não é o dedo duro, não, né? É, o nome da música é Pitoco. É, aí com Teodoro Sampaio, a música Pitoco. Tem muita gente que tá precisando de um cachorro desse emprestado, né? Ô Zé, você quer um cachorro desse emprestado ou não? Tá precisando de um pitoco lá pra atender o telefone? Vai que, né? Não sei, tô falando só, né? Hã? Não, eu não gosto de cachorro, não, né? Vamos deixar pra lá, vamos deixar quieta essa história aí, né, Zé? Ai. Você também curtiu os Gargantas de Ouro do Brasil com o milionário José Rico, herói da velocidade, e também o Pedro Bento com o Zé da Estrada, os três boiadeiros. Tô falando pra você, tô contando pra você. Eita, hoje tá demais, hein? A programação tá gostosa hoje. É o ouvinte que faz a melhor programação do rádio do Brasil aqui na nossa 101.9. Ô, Dimas Barbosa, o rádio tá picando, rapaz. Cuidado, seu rádio tá picando. Perigoso, fica perto do rádio então, né? Ai. Gente, é que nós estamos aí com antena provisória, porque devido às tempestades de segunda-feira, né? Toda a região aí foi afetada por uma tempestade louca, chuva forte, ventos fortes, chegaram aí a quase 100 km por hora e acabaram derrubando a nossa torre principal, né? Foi uma correria, uma correria pra lá e pra cá, pra poder colocar o rádio no ar. Ficamos só pela internet aí por um dia e meio, até que a equipe maravilhosa, essa equipe excepcional, né? Essa equipe 100% da T, vieram para Telemaco Borba aqui, o pessoal da equipe da T, e já instalaram uma torre provisória. Por isso que ainda estão tendo aí os ajustes técnicos, tá, gente? Ainda dá uma picoteada aqui, dá uma picoteada ali, mas a gente tenta fazer aí o melhor para você, levar o melhor da música à melhor frequência para você ouvinte. Então, se caso der uma picoteada por aí, tu já sabe que é a nosso sistema que o pessoal tá mexendo lá também, né? Então fica tranquilo aí, porque não é fácil, né? Você pegar aí e instalar todo o processo, né? Tem que fazer todo o sistema, uma hora dá uma interferenciazinha aqui, outra hora dá uma interferenciazinha ali, tem que estar regulando, tem que estar acertando, tem que estar mexendo, tem que estar bolindo, tem que estar pegando, tem que estar... né? Então, se tá picoteando aí no teu rádio, fica tranquilo, porque é normal, tá? Ajustes técnicos, o nosso equipe da T tá ajeitando lá, já fica 100%, tá bom? Então você, não é assim de uma hora pra outra, né? O pessoal tem as manhas lá, né? Se eu for lá, por exemplo, vai ficar uma chiadeira só, né? Então deixa os que conhecem do negócio bulir lá, né? Eles que bulam lá, né? Então, vamos trazer o mais ouvido, tem mais gente aí? Então deixa eu mandar um super abraço lá pra Nice Delfino. Alô Nice, bom dia, Dimas Barbosa. Ô Dimas, Deus abençoe o seu final de semana. Obrigado Nice, pra você também, tá? Deus abençoe seu final de semana, Deus abençoe sua sexta-feira, também lá da nossa amiga a dona Alvina, a mãe da Nice também, sempre com a gente aqui na manhã. Um abraço pra vocês e obrigado pelo carinho, pela companhia sempre aqui no nosso sertanejão. Deixa eu mandar um oi também, mandar um abraço pros meninos e pras meninas que estão trabalhando lá na Clabinha MA. Pessoal, estão sempre por lá curtindo a gente também, né? Então, um abraço lá pro meu parceiro Marquinhos, o Vaelcio, o Luizinho, seu Cervejada, a mamãe deles também, que também nos acompanha todas as manhãs. Um abração pra vocês aí, tá? Tudo que é de bom. Também ali, mandar um abraço pro Leco Barbosa, meu parceiraço Leco Barbosa, piabão demais da conta, tá lá na mesa 2, né? Tá alimentando a mesa 2, Leco. Um abração pra ti aí, tá? Tudo que é de bom. Também lá pra Rosenilda Jacumaço, também lá pro José Carlos França, pro Ari, pro Francisco, pra Lorraine, que ela também é operadora de máquina, né? Ela também opera uma máquina que é uma maravilha, né? Eita, nós, ela é boa de máquina, a nossa amiga Lorraine, ela que é a esposa do meu parceiro também, meu parceiro Paraguai. Então, um abraço pro Paraguai e um abraço também pra Lorraine e também pra Argentina também, né? Vai pra todos os países aí, né? Pro Paraguai, vai pra Argentina, vai pra Lorraine, vai pra todo mundo também aí.

0: Ô, dona Neiva! Dona Neiva tá com a gente aqui na bairro São Silvestre. Ala, bairro bom demais, hein? Dona Neiva, por falar em São Silvestre, deixa eu mandar um abraço lá pro meu parceiro Pelezinho, né? Ô, dona Silvia! Ô, dona Silvia! Ô, dona Silvia! Vamos acordar o Pelé aí, ó, agora! São 5 horas mais 49, o Pelezinho tá dormindo ainda? Isso, pincha, pincha! Pincha um balde d'água nele aí! Isso! Pega essa buzina aí, dona Silvia! Isso, pega essa buzina aí! Legal, isso, essa mesmo aí! Dá uma buzinada na orelha dele aí pra ele acordar, vai! Aê, dona Silvia! Esse, hein? Ô, Pelé, acordou agora, Pelé? Ô, Pelezinho?
1: Não gostei.
0: Não gostou do quê, Pelé?
1: Não gostei.
0: Ai, ai, ai. A dona Neiva tá aí ainda? Ô, dona Neiva, alô? Alô, alô, alô, alô, Brasil! Fala comigo, dona Neiva! Dona Neiva!
2: Bom dia, Dimas.
0: Bom dia, dona Neiva.
2: Do bairro São Silvestre.
0: Fala, dona Neiva.
2: Queria que você tocasse para mim a música com Lorena e Rafaela. Escravo do Amor.
0: Escravo do Amor?
2: Queria para a turma da São Silvestre, para os ouvintes, para você e tua família, para a equipe da rádio, para meu filho Nori Neto, para a equipe da Gemora, o gringo com o Jordão, o Liel e Giriel, lá pro Léo, Eduardo e os companheiros.
0: Um abraço pra eles lá.
2: Deus proteja vocês, pesado, em domingo e guarde. Aonde vocês estiverem. Quero também, Dimas, que você mande para a Helena da São Francisco.
0: Um abraço lá pra Helena.
2: Zé do bairro do Leal.
0: Ô, lá Zé, um abraço, Zé.
2: Grande.
0: Ô, dona Neiva, só um minuto, um pouquinho, dona Neiva. Ô, Zé, o que tá acontecendo com você, Zé? É, Zé, não tá mandando recado pra mim aqui, mas tá mandando lá pra Carol, né? A Carol mandou mensagem pra mim, falou, Dimas, o Zé tá mandando mensagem pra mim aqui, não tá mandando pra você mais aí, né? É o Zé do Barro Leal. Aquele cavalo, né? Hã? Ah, é que ele não tá na frequência lá? O quê? Não tá chegando nosso sinal lá em Ortigueira, lá nos Leal? A nova torre não tá chegando lá? É, então tá bom. Então vou perdoar você, Zé, tá? Então você continua ligando pra Carol lá. Tem o Zé, tem o meu amigo Dejalma, que eu também tô sabendo que tá ligando pra Carol. Tá todo rapaziada aí, mas que barbaridade.
2: O Carlinho, pra Alessandra.
0: Tá bom.
2: Pro Luiz Carlos. E para? A Marinês.
0: Beleza. Valeu, dona Neiva. Um abraço, dona Neiva, lá do bairro São Silvestre. Ô, Dimas Barbosa. Dimas, meu amigo Dimas, toca pra nós aí a música Olhos de Luar com Christian e Ralph. Oferece pra Jô Sorriso, pra Marinês, pra Josilaine, lá no Caetano Mendes. Também pra Luciana, pra Silvia Mainardes, pra Vanderleia, pra Dirce da Colônia Augusta, Vitória, pra Marilza e pra todos os amigos do grupo Amigos da Capital. É a Dirce por cá. É a Dirce da Área 3. Valeu, Dirce. Um abraço. Bom dia. 5h53. Não perca a hora. Tião era um mulato forte igual Dimas Barbosa. Oh, que tal, né? É. Ai, ai, ai.

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Agora são 6:03, são 6:03. 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

0: 28, 29 e 30, acontece o terço nas casas, onde o pessoal vai estar se reunindo ali na igreja, às 19h30, para fazer essa peregrinação, para rezar o terço nas casas. 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E no dia 4, às 18h, a Santa Missa em louvor ao padroeiro São Francisco, celebrando os 800 anos de São Francisco de Assis. Então, você é o convidado para participar também com a gente deste momento de lazer, diversão, festas e também oração e meditação. Vai lá, participa com a gente ali na comunidade São Francisco. Vai ser um prazer, vai ser uma alegria ver você lá com a gente celebrando os 800 anos de São Francisco de Assis.
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Aí pra vocês na 101.9, Encanto e Magia com Chico Rei e também o Paraná aqui na 101.9. São 6:16, são 6:16. Não perca a hora, meu amigo, não perca a hora, minha amiga. E já vai anotando aí no seu, como está marcado aqui no meu. São 6:16. É 17 agora, né? 6:17 agora. E eu quero mandar um abraço para quem já está com a gente, de pé na patrola, já está ligadinho com a gente aqui na programação. Mandar um abraço lá pro Cirineu Ribeiro, aqui em Curitiba. Alô, Cirineu. Um abraço para você, obrigado pela companhia. O Cirineu e toda a família nos acompanhando pela internet em Curitiba. Um abraço. Também mandar um abraço também lá pro Luiz, né? O Luiz tá com a gente, é o Luiz Corintiano, né? Luiz Marques. Valeu, Luiz Marques. Um abração para você, nosso parceiraço, o Luiz Marques, corintiano, também já está de pé na patrola. O Paulo Marcelo, bom dia, Dimas Barbosa. Que cada passo, cada decisão e tudo o que chegar até mim hoje seja guiado pelas mãos de Deus. Valeu, linda mensagem, o Paulo. Linda mensagem mesmo, né? Que cada passo, cada decisão e tudo o que chegar até mim hoje seja guiado pelas mãos de Deus. Valeu, Paulo Marcelo, um abraço para você. Em todos os motoristas que estão aí acelerando a nave, os motoras que estão aí trabalhando nessa manhã. Obrigado pelo carinho, gente. Obrigado pela audiência aqui no meio florestal, né? Pessoal, estão aí muito bem acompanhado com o nosso sertanejão da capital também. Então, obrigado pela grande audiência também aqui no setor florestal, com todos os meus amigos caminhoneiros, carreteiros, operadores de máquina. Gente, enorme, enorme a minha gratidão por vocês, tá bom? Muito obrigado mesmo pela grande audiência aqui no nosso sertanejão da capital. Também mandar um abraço pros meninos e também pras meninas da Vinça, que já estão fazendo o ar na nave para daqui a pouco ir buscar o pessoal para levar pro trabalho, né? Tem alguns que já estão na

0: Ô, pessoal da Vinça, pra buzinar pra nós aí. Ô, pessoal da Vinça, carca o dedo na buzina aí, vai. Aí, isso. Vamos acordar os vizinhos do estacionamento da Vinça lá. É, mete o dedo na buzina aí. Um abraço pra vocês. Obrigado pela audiência, tá bom? Também o Rui da Ambulância tá com a gente, né, Rui? Um abração pra você. Obrigado, o Rui da Ambulância. Em nome do Rui, eu quero mandar um abraço pra todos os motoras. O Biga, o Nelsinho da Saúde, o Jonas Ronk e também, claro, todos os profissionais que estão nos acompanhando nessa manhã, também com a gente aqui. Obrigado pela sintonia. Também mandar um abraço pra Marlene Matos. Olha só, Marlene Matos, hein? Que tal? Tamo famoso, hein? A Marlene Matos da Xuxa também tá com a gente aqui. Rapaz do céu. Hã? A Marlene morreu? Da Xuxa? Será? Eita, então não brinco mais com pessoas assim. Ai, ai, ai, valeu, um abraço pra Marlene Matos, que está com a gente também aqui na programação, mandando pra nós aqui um emotion, é emotion que fala? Mandando um bom dia pra nós aqui também, né? Valeu, Marlene Matos, um abraço. O César Zavoeski aqui na cidade do Imbaú, um bom dia, Dimas Barbosa, sexta-feira com as graças de Deus. Valeu, César, um abraço. O César Zavoeski aqui do Imbaú também com a gente na nossa manhã. Tem mais gente chegando? Tem gente chegando por aqui. O que o Candinho escreveu lá? Deixa eu ver aqui o que o Candinho escreveu. Dimas Barbosa, um forte abraço, meu amigo. Valeu, um abraço pra você também. Obrigado pela audiência. Quem mais?
1: Bom dia, Dimas. Aqui é a Mariusa, aqui do São Silvestre.
0: Oi, Mariusa.
1: Hoje eu quero ouvir uma música com Zezé de Camargo e Luciano.
0: Qual?
1: Andorinha Machucada.
0: Andorinha Machucada.
1: Por isso, pra Silvia em Sacopema, para a Dias da Área 3 e para todos os meninos, meninas aí do nosso grupo. Para certo. O Emerson, meu filho, que está indo trabalhar agora.
0: Um abraço!
1: Um bom final de semana a todos e um bom dia!
0: Valeu! Um bom dia para você também, tá? Nossa grande amiga Marilza, aqui do bairro São Silvestre. Por falar na Marilza, lá no bairro São Silvestre, eu quero mandar um abraço para todas as meninas que estavam trabalhando lá na festa de São Silvestre, onde nós estivemos juntos. E aí a Marilza me levou lá para conhecer as meninas maravilhosas, as cozinheiras, estavam preparando lá os salgados, os pastéis e as coxinhas também, né? Meninas sensacionais, tá bom? Um abraço para você, Marilza, e também para as meninas que estão trabalhando, estavam, né, trabalhando e que estão lá sempre ajudando ali na comunidade São Silvestre. Ô, Dimas Barbosa, Dimas, manda um abraço para todos que estão ouvindo a programação. Toca para nós aí uma música com Rick Renner. Uma sexta-feira abençoada para você, Dimas, e também para todos nós. É o Jair Fernandes de Lima, aqui do bairro Jardim Bandeirantes. E põe meu nome no sorteio, tá bom? Tá certo, já está concorrendo já, tá, Jair? Já está concorrendo a cartela do show de prêmios aqui da comunidade São Francisco, que a festa acontece já no próximo domingo, dia 27.
2: Esse menino, viu esse menino?
0: Oi.
2: Tá falando demais da conta.
0: Ah, é?
2: Coloca uma música bem boa.
0: Então tá bom.
2: Para de falar. Tá falando muito.
0: Tá jóia. Demais. Já parei. Já.

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0: Tá na capital, tá na melhor, tá bom demais, tá bom demais. Agora são 6:36, 6:36. Bom dia.
2: Bom dia, tudo bem?
0: Tudo bem.
2: Pra você, Dimas.
0: Graças a Deus.
2: Dimas, oi. Você poderia fazer um favor, tocar a música do Mário Zan, Capricho Cigano?
0: Deixa eu ver se encontro aqui.
2: Minha irmã Romilda, pro meu pai Orlando, meu irmão Wilson, pro meu primo Foguinho do Jardim Itália, pro Sidney, pra Giovana, esposa dele, pra Dirce, que da área 3.
0: Certo.
2: Pra Jô Sorriso de Rolândia e...
0: E...
2: Pro Clésio Fial de Ouro.
0: Uhum.
2: E para todos os ouvintes da Rádio Capital do Papel.
0: Beleza.
2: Um grande abraço, Dimas. Até às 5 da tarde.
0: Valeu, até às 17 horas, minha amiga Vanderleia Leia, aqui da área 3. Um abraço, um beijo no seu coração. Obrigado pela companhia, tá, Vanderleia? Também mandar um super abraço lá pro papai dela, né? O seu Orlando, que também está lá na área 3 nos acompanhando. Um abração pra vocês aí, tá? Obrigado pela audiência.
3: Buena, eu com o Quirino aqui fazendo a ronda.
0: Você e o Quirino estão fazendo a ronda.
3: Ronda?
0: Aham.
3: Uhum. E tamo ligado até o programa aí.
0: Beleza, um abraço.
3: Meu, fala pro de mamãe aí, pro de colinha, pro Jumbinho, pro Pinguim, pro Maluf, o Zé Melancia, pro Demir, pro Toninho. Pro Carlos Sobrinho.
0: Quem mais?
3: Pro Galo, pro Dejalma, pro Tiãozinho. Essa piadada que sempre estão ligados ao programa aí, meu Dima. Meu, feliz aniversário pro senhor aí. Não é fácil chegar aos 70 anos com saúde, jogando bola, né?
0: 70 anos bem aproveitado, né, Douglas? É, 70 anos com um corpinho de 23.
3: Beleza, meu.
0: Falar em jogo de bola, ô Douglas, só colocar um parênteses aí. Quero mandar um abraço pro pessoal lá do futebol, lá do Walter, né? Ontem tivemos lá, ontem das 7:30 da noite até às 11 da noite. Foi de judiar ontem lá, hein? Eu fiz um golaço lá que se o Ronaldinho Gaúcho olhar, ele fala: nossa, que vergonha. Fiz um golaço ontem lá, deixei o goleiro esticado no chão ontem lá no society lá do São Francisco lá.
3: Valeu, Leodima.
0: Valeu.
3: Toca a moda aí pra nós ouvir aí. Toca aí com o velho Milongueira aí.
0: Hã?
3: Velho Milongueira, fala, coloca aí pra nós, é mentira desses loucos.
0: Certo.
3: Beleza, meu piá? Feliz aniversário pra você aí. É brincadeira, 70 anos aí, né?
0: Essa é brincadeira.
3: Você tá chegando aos 80, beleza? Falou, meu piá, com Deus.
0: Valeu, Douglas. Um abração pra você. Pior que se eu não fizer a barba, o pessoal acha que eu tenho 90 anos já. Já falaram pra mim, já, nossa, Dima, você nessa idade tá trabalhando ainda? Ai, ai, ai. Mas o pessoal sabe que eu tô fazendo 48 anos já, é 48 anos. Quem me conhece sabe que é 48 anos, é 48 anos. Oi, buenos dias. Bom dia, Marica.
4: Bom dia, Dimas Barbosa. Aqui é Marica, da área 1.
0: Fala, Marica.
4: No sorteio, Maria Madalena de Paula.
0: Maria Madalena de Paula.
4: Põe meu nome no sorteio dessa carteira.
0: Já está concorrendo já, tá?
4: E quero pedir uma música, As Andorinhas.
0: Certo.
4: Com, acho que é trio Parada Dura que canta.
0: Certo.
4: E ofereço para essa Mariusa aí da São Silvestre, eu acho muito...

0: Muito bonita a voz dela.
1: Ela também é bonitona também, né, dona Marilza? Né, dona Marilza? É, dona Marilza, ela quando vai na festa lá, fica um punhado de gavião em volta dela. Pense numa mulher que parece uma princesa, rapaz. Só tem uma mulher mais bonita que a dona Marilza que eu conheço. É a minha mulher.
0: Se ela quiser ser minha amiga do zap, eu aceito de coração.
1: Tá bom.
0: Gosto muito do jeito dela.
1: É muito simpática a dona Marilza.
0: E ofereço para toda a turma do Sapé, da Campina do Juca Pedro.
1: Certo.
0: Para todas as amigas do zap. Para vocês aí da rádio.
1: Muito obrigado.
0: Que Deus derrame as bênçãos.
1: Amém.
0: Nós estava sem rádio, né?
1: Pois
0: sem
1: é.
0: Ouvir. Que, nossa, a gente fica. Tá com os nervos da gente.
1: A gente fica meio perdido,
0: mas,
1: né?
0: Mas peço para. Para meus vizinhos aqui da área 1 e para meus antigos vizinhos lá do Embaú. Que Deus derrame a bênção a todos.
1: Beleza?
0: Desde já agradeço. Tenha um bom dia.
1: Eu que agradeço você, nossa amiga Marica. Um abraço para você, tá? Aqui na 101.9. É verdade. A dona Marilza, ela é simpática, é bonitona. Só não dá pra emprestar dinheiro pra ela que depois, meu Deus do céu.
2: Jesus amado.
1: Ai, ai, ai. Dona Marilza, lá do São Silvestre. Ela sabe que é brincadeira, né? Ela mora aqui, ó. Mora aqui no peito da gente e não paga aluguel, né, dona Marilza? Um abraço. Oi, dona Marica. Valeu, obrigado.

0: Tá na capital, tá na melhor, tá bom demais, tá bom demais. Música linda, maravilhosa aí na voz do César Menotti e também do Fabiano no Rancho Fundo. Também foi Triozão, Parada Dura, As Andorinhas. As andorinhas voltaram. E eu também voltei pra capital do papel, aonde eu não sairei.
1: Jesus amado!
0: Zezé de Camargo, Luciano, Andorinha Machucada, 6:52, hein? A nota do Dimas Barbosa como cantor, conta pra nós aí, Zé, puxa pra nós aí qual é a nota que o Dimas merece hoje, nessa sexta-feira,
2: Nota!
0: Yes. Aí é bom também, né? Merece um aumento já, Zé, merece um aumento. Vou conversar com o Márcio pra nós fazer aí uma vaquinha pra dar um aumentinho pra você também, tá? Você merece. 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
10: 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Aí pra vocês, nosso sertanejão de volta após aí o horário eleitoral gratuito. E vamos juntos até as 8 horas da manhã com o melhor da música pra você. São 7:28, 7:28. Lembrando que a sua participação hoje vai estar concorrendo a uma cartela do show de prêmios aqui da comunidade São Francisco de Assis, que acontece no próximo domingo, agora depois de amanhã, né? Dia 27 de setembro, temos uma grande festa em louvor ao padroeiro São Francisco, começando com a missa às 10 horas da manhã e depois a entrega do churrasco ao meio-dia e à tarde, barracas, comes e bebes, também brinquedos para as crianças. Temos também uma apresentação artística, os meninos vão estar tocando aquela música gaúcha legal para nós lá com a banda. E às 17 horas tem então esse show de prêmios aqui que a gente está divulgando para você. Quem levar a cartela hoje poderá, quem sabe, no dia ser aí também o contemplado ou a contemplada, porque temos 4 prêmios para sorteio no show de prêmios. Se você quer participar, fica com a gente, porque daqui a pouquinho eu trago o resultado do sorteio da cartela pra você, tá certo? Tá bom? Então tá, beleza. 7:29, e olha só, chegando o Dia das Crianças, e você encontra aqui nas lojas Charles Presentes, na Avenida Horácio Clabim, 3 lojas pra melhor te atender. 3 lojas para atender você com todo carinho. 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
0: 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Ô Dimas Barbosa, bom dia Dimas, põe meu nome no sorteio, é o Murilo Silva da São Luís. Valeu Murilo, bom dia, já está aí concorrendo também já, tá? Murilo Silva do bairro São Luís. Dimas Barbosa, quero participar do sorteio. É a Rosimeire Silvestre de Souza. Valeu, Rosimeire. Um abração pra você. Ô, Dimas Barbosa, tudo bem, Dimas? Quero oferecer o programa pra minha família e pra todos que estão ouvindo esse programa maravilhoso. Que Deus abençoe o teu dia, Deus abençoe o dia de todos. É a Doracida Silva Delgado, Dimas.

Que Deus te abençoe grandemente e sempre. Obrigado, Doraci. Deus abençoe você também, tá? Ah, Dimas, também quero oferecer para todos os aniversariantes da minha família que vão comemorar amanhã aqui na minha casa. Que Deus abençoe a todos. Valeu, Doraci. Uma reunião de família não tem nada que pague, tá? É muito bom demais. Portanto, aproveite também este momento, tá certo? Nossa amiga Doraci da Silva Delgado. Natan Marques, um abraço, Natan. Tá com a gente aqui na sintonia. Um abraço ao Natan, Dona Eli, também lá a filha. Um abração pra vocês aí da sorveteria Cantinho do Sorvete. Ô Dimas Barbosa, bom dia, Dimas. Desejo a você e todos os teus ouvintes uma abençoada sexta-feira. Muitas bênçãos. Manda um abraço, Dimas, pro meu esposo, o Riva. É a Márcia aqui do bairro São João. Deus abençoe você e sua família, meu amigo. Obrigado, Márcia. Você também, tá? Deus abençoe você, o Riva, essa família maravilhosa, esse casal fantástico. Tá bom? Um abraço. Bom dia, Alecrim Dourado da capital. Dimas, você fez 48 anos só de rádio, né? É, 48 anos só de rádio. Um abração de motoqueiro pra você, Dimas. Valeu, um abraço. Quem mandou a mensagem é o nosso parceiraço Eduardo Locoves. Valeu, Eduardo, um abraço, bom dia pra você, tá?

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Aí pra vocês, Altair e Alexandre, apaixonado por você. Quero uma

0: pelo carinho, também pela audiência também, tá? Ô, Dimas Barbosa, bom dia, Dimas. Rapaz do céu, o Brasil tá jogando um amistoso e tá se vendo apurado, rapaz. Não se acertou no jogo ainda, mas que barbaridade. Tem amistoso hoje, Zé? É? Contra quem o Brasil tá jogando? Não entendi. Fala. Contra a Austrália? É. O Brasil, a seleção brasileira, tá sofrendo pra fazer um golzinho na Austrália? Hã? Será que nós não conseguimos ganhar dos australianos? Mas que barbaridade, rapaz. Tá, entendi. A seleção foi renovada, né? Não tem os craques? Ah, tem algumas pessoas, né? Tá certo. Tá bom, então. Vamos torcer, então, o Natan, vamos torcer então para que a gente consiga fazer pelo menos um golzinho, né? Para já começar aí a escalada pro Tetra, né? Pro Hexa? Nós já somos Tetra já? Ah, tá. É verdade. Lembrei agora do Galvão gritando: É penta! 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
0: Mandando um abraço pro pessoal que está com a gente por aqui. Minha amiga Romilda Nascimento, um abraço pra você, Romilda. Quem mais também com a gente? Um abraço pra Neuza Aparecida Campos. Ela tá oferecendo a programação pra todos que estão na sintonia, especialmente pro esposo Edson. E já está participando também do sorteio, tá bom, Neuza? Um abraço. É a Neuza da Área 2. Ô, Dimas, bom dia, Dimas. Tô na escuta, tá? É a Romilda Nascimento de São Luís. Coloca o nome no sorteio. Também Jonathan de Oliveira, um abraço. Stephanie Silva, um abração pra vocês também, tá? Pessoal ligadinho com a gente no bairro São Luís. Obrigado pela

0: companhia. Quem mais? A Sandra Cristina Bueno, do bairro São Jorge. Ela quer curtir a música Raridade com Daniel e está desejando um abençoado final de semana para todos nós, especialmente para mim e também para a família Capital do Papel. Valeu, um abraço para você, tá? É a Sandra Cristina Bueno, do bairro São Jorge. E vamos ver quem vai levar a carteira de hoje. Quem vai levar a cartela de hoje aí da promoção lá da comunidade São Francisco? Muito bem, passa pra mim o nome aqui, deixa eu ver quem foi a sorteada ou sorteado. Quem foi a sorteada é Rosimeire Silvestre de Souza. Alô, Rosimeire, você foi a ganhadora aí da cartela do show de prêmios lá da comunidade São Francisco de Assis, tá? Você tem hoje até às 17 horas para você vir buscar aqui na recepção da Rádio Capital o seu brinde, tá bom? A sua cartela. Hoje você pode vir buscar até às 17 horas. No horário da manhã, a nossa amiga Maria Eduarda vai estar ali atendendo você, tá bom? Se você for vir à tarde, depois das 13, a nossa amiga Natália Dias é que vai atender você, tá bom? Então, a ganhadora da cartela de hoje foi Rosimeire Silvestre de Souza. Deixa eu mandar um abraço pro Cleverson, né, Cleverson? Um abração pra você, obrigado pelo carinho. Nosso parceiro Cleverson também tá com a gente aqui na manhã, partilhando conosco dessa programação. Dá pra colocar o áudio da Marilda ainda? Tá tempo? Pô, põe a Marilda rapidinho aí. Que horas são agora? 7 horas mais 53, 7h53. Ô Marilda, fala comigo, Marilda.
1: Bom dia, Dimas.
0: Dia.
1: Deus abençoe você.
0: Amém.
1: Quero que você toque uma música com o Rick Rene, Minha Luz. Quero oferecer pra Jojo, pra Dirce, pra Silvia, pra Marica, pra Maria Bichinha, pra Marinês, e pra Ziza, pro Gelson, pra você, pra tua esposa e também por
0: Obrigado.
1: Deca, Luciano, todo o povão aqui de Tibagi.
0: Povão de Tibagi.
1: Todo esse povão querido, pra Marilza, minha xará. E vi ela falando de madrugadinha aí com você.
0: Já, cedinho, cedinho.
1: Deus
0: já.
1: Abençoe cada um de vocês. E se algum dia o pessoal não falar, não mandar alô pra vocês, porque agora eu vou estar na correria do almoço. Já
0: almoço,
1: tô na
0: né?
1: correria, né? Aqui
0: certo.
1: Tá um serraçãozão daqueles.
0: Viu? Aqui também tá meio com baixinho aqui.
1: Fica com Deus. Deus abençoe.
0: Amém, obrigado pra você também, um abraço. Eu volto às 17 horas com Tarde Sertaneja. Vem chegando o show da manhã. Grande abraço, boa sexta-feira, bom final de semana. Ah, ó, tem hoje às 17 e também domingo eu tenho aqui a programação do Embalo Gaúcho das 9 ao meio-dia no domingo. Fica fechando a programação, Daniel. Grande abraço, tchau, tchau.

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0: Opa, bom dia! Bom dia pra você que já acordou, já fez caminhada, já fez café. Tem gente que já lavou roupa hoje, porque, né? Acreditou que o sol vem. Bom dia pra você que já começou no faxinão, hora dessa já tá cansada. Bom dia pro meu amigo que já tá no batente, meu amigo pedreiro, pintor. Hoje pode fazer tudo, né? Então, um abraço bem carinhoso pra todo mundo. Uma ótima sexta-feira. E vambora saber se vai chover ou não. Não vai, né, Lisa? Bom dia.
1: Oi, Fátima. Bom dia, Márcio. Bom dia para todos os ouvintes. Bom dia para o Maurício, Feira do Bem, que já está lá na Sem Casa hoje, opa. Fátima. Uhum, logo cedinho. Já viu o pessoal lá aguardando? Sim, 0% para ocorrência de chuva hoje, Fátima. Ô, Guilherme, sabe aquela trouxona de roupa? É hoje. Tá? Pode pegar.
0: Porque tem trouxa mesmo. E,
1: Fátima, quem não, né? Uhum. Hoje a nossa mínima começou com 13 graus. A nossa máxima 27 graus, então pode colocar por conta 30 graus. Neste momento, 13,2 com sensação de 13. E Fátima, nós temos uma pouca visibilidade, né? Quase nenhuma, porque há muita, assim, nebulosidade neste momento, um nevoeiro bem grande, bem baixo mesmo, né, dificultando a visibilidade mesmo, né? Principalmente para você que está na estrada, todo cuidado, faz com segurança essa sua viagem, né? Porque assim tem muito nevoeiro mesmo. Portanto, né, nuveiro que baixa aí, né, o sol que racha, né? Então teremos mesmo um dia, no decorrer do dia, vai se dissipando gradualmente esse nevoeiro e vem o solzinho. Hoje volta mesmo sol em todas as cidades, em praticamente esse aquecimento em todo o território paranaense. É, nas faixas oeste e norte, Fátima, hoje vai ultrapassar bem os 30 graus, né? Então, você pode aguardar que no restante do estado, acima dos 25. Portanto, sexta-feira de muito, mas muito sol mesmo.
0: Muito bem, vamos aguardar então, né, pra... Hoje é dia de fazer aquele faxinão, porque esses dias nem deu, né? Aquela varrer aquela calçada, foi dada aquela varridona por cima, né? Tirar as folhas mais...
1: É, nós estávamos só fazendo, só onde vai passar o padre.
0: Só o básico.
1: Só o básico.
0: Só o básico. Até porque, não, daqui a pouco chove de novo, suja tudo, então vamos economizar energia. E hoje, né, já dá para botar tudo em ordem. E aí, Márcio Luiz, você como é que tá? Bom dia.
2: Graças a Deus, com muito frio, viu, pai?
0: Pois é, eu também tô sentindo frio.
2: Dia bem gelado mesmo, nossa.
3: Bom dia, Dimas. Deus abençoe.
2: Opa, o Dimas tá dando bom dia aí. Bom dia pro Dimas. Um bom dia, né? Bom dia pro nosso querido Dimas, que terminou há pouco aqui. Um grande abraço.
0: Eu tô limpando o
2: teclado aqui. Aí ele aciona, acho que as mensagens, né, pai? Hoje é dia da radiodifusão, olha aí, estamos em festa hoje, né? Hoje é dia nacional do rádio também, Fá.
0: Ah, dia 25, né?
2: Dia 25, isso, Fá, dia 25 de setembro.

0: Estamos comemorando e não dá pra viver sem um rádio não, né?
1: De jeito nenhum, né? Deu pra ter ideia esses dias.
0: É, exatamente. O pessoal já estava sentindo saudades e nós também, Fá. Dia do Auditor da Justiça Desportiva, hoje é Dia Nacional do Trânsito, Dia Internacional do Farmacêutico.
1: Ah, é?
0: Dia, é do Farmacêutico Mundial esse, tá? Internacional, exato. Mundial é do pulmão. Dia Mundial do Pulmão e Dia Mundial do Sonho.
1: Sonho,
0: é.
1: Mas de comer ou de sonhar?
0: Não, sonhar, né? Sonho sonhado, né? O sonho, eu gosto muito dos dois, né?
1: Ai, um sonho bem sonhado é gostoso,
0: sonho,
1: né?
0: Sonho bem sonhado é coisa boa, né? Nossa, é tudo de bom.
1: E tem vezes que
0: a gente
1: sonha colorido,
0: sonhar,
1: né?
0: De novo, né?
1: Você sonha colorido ou preto e branco?
0: O Mário Paz Neto sempre perguntava isso.
1: Às vezes a gente lembra de cores,
0: lembra,
1: né?
0: De cores, verdade.
1: Às vezes não, às vezes não,
0: não
1: sabe.
0: Curioso, né?
1: É
0: verdade.
1: Muito doido, né?
0: Muito doido. Então, bom dia para todo mundo, uma abençoada sexta-feira para todos nós. Vai, Elisa.
1: Amém. Amém. Bom, feira do bem, então, começando pela Sem Casa, deixa eu ver se tem Maurício por aqui. Achei aqui Maurício Diógenes. Depois da Sem, vamos ver para onde que ele vai. Bom dia, Maurício.
2: Bom dia, Fátima, bom dia. Marcinho, bom dia pra Lisa e a todos os nossos ouvintes aí do show da manhã, que tenham todos um excelente dia. Nossa equipe da Feira do Bem já se preparando, daqui a pouquinho mais às 8 horas estaremos aí no 100 Casas, às 9h30 Santa Rita e São Luís, logo mais às 13h30 após o almoço Marinha e Macopa, e encerramos o nosso dia de hoje às 15 horas no Bela Vista. Então venham todos, tragam seu resultado. Faça uma troca consciente, nossa equipe sempre aguardando a todos de braços abertos. Valeu, Fátima. Abraço a todos e excelente final de semana a todos.
1: Excelente final de semana e já vão terminar, né, com a casa limpa também, tirando até os recicláveis aí. A Eduarda está no 3910-1200, nosso WhatsApp é o 3910-1210. Deixa eu ver o Candinho, já vi por aqui. Candinho diz que Curitiba hoje, 14 por 26. Quase igual a gente.
3: Uhum.
1: Temos fechado também com serração. Então, aquele abraço, meu querido. Uma ótima sexta-feira. Respirando, meu povo. Puxando pelo nariz, soltando pela boca comigo. Mais uma.

0: oportunidade de vida. Vamos à nossa mensagem para começar.
1: A montanha da vida. A vida pode ser comparada à conquista de uma montanha. Como a vida, ela possui altos e baixos. Para ser conquistada, deve merecer detalhada observação, a fim de que a chegada ao topo se dê com sucesso. Todo alpinista sabe que deve ter equipamento apropriado. Quanto mais alta a montanha, maiores os cuidados e mais detalhados os preparativos. No momento da escalada, o início parece ser fácil. Quanto mais subimos, mais árduo vai se tornando o caminho. Chegando a uma primeira etapa, necessitamos de toda a força para prosseguir. O importante é perseguir o ideal, chegar ao topo. À medida que subimos, o panorama que se descortina é maravilhoso. As paisagens se desdobram à vista, mostrando-nos o verde intenso das árvores, as rochas pontiagudas desafiando o céu. Lá embaixo, as casas dos homens tão pequenas. É dali, do alto, que percebemos que os nossos problemas, aqueles que já foram superados, são do tamanho daquelas casinhas. Pode acontecer que um pequeno descuido nos faça perder o equilíbrio e rolemos montanha abaixo. Batemos com violência em algum arbusto e podemos ficar presos na frincha de uma pedra. É aí que precisamos de um amigo para nos auxiliar. Podemos estar machucados, feridos ao ponto de não conseguir por nós mesmos sair do lugar. O amigo vem e nos cura os ferimentos. Estende-nos as mãos, puxa-nos e nos auxilia a recomeçar a escalada. Os pés e as mãos vão se firmando. A corda nos prende ao amigo, que nos puxa

para a subida. Na longa jornada, os espaços acima vão sendo conquistados dia a dia. Por vezes, o ar parece tão rarefeito que sentimos dificuldade para respirar. O que nos salva é o equipamento certo para este momento. Depois, vêm as tempestades de neve, os ventos gelados, que são os problemas e as dificuldades que ainda não superamos. Se escorregamos numa ladeira de incertezas, podemos usar as nossas habilidades para parar e voltar de novo. Se caímos num buraco de falsidade de alguém que estava coberto de neve, sabemos a técnica para nos levantar sem torcer o pé e sem machucar quem esteja por perto. Para a escalada da montanha da vida, é preciso aprender a subir e descer, cair e levantar, mas voltar sempre com a mesma coragem. Não desistir nunca de uma nova felicidade, uma nova caminhada, uma nova paisagem, até chegar ao topo da montanha. Para os alpinistas, os mais altos picos são os que mais os atraem. Eles desejam alcançar o topo e se esmeram. Preparam-se durante meses, selecionam equipe, material e depois se dispõem para a grande conquista. Um desses arrojados alpinistas, Valdemar Niklevics, o brasileiro que conquistou o Everest, disse: "Quem de nós não quer chegar ao alto de sua própria montanha? Todos nós temos um desejo, um sonho, um objetivo, um verdadeiro Everest. E este Everest não tem 8.848 metros de altitude, nem está entre a China e o Nepal. Este Everest está dentro de nós. É preciso ir em busca deste Everest, de nossa mais profunda realização."

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acorda, que são 8h22 e hoje você tem muita coisa pra fazer, hein? Meu Deus do céu, bom dia, Romildo Nascimento. Abraço pra você também, Jonathan. Bom dia, Marilda Carneiro, como é que tá em Tibagi? Bom dia pra você. Oi, Adelaide, Adelaide Cressan. Tudo de bom, minha querida. Programa de hoje todinho para o filho da Adelaide, o Sidney, que amanhã estará de aniversário. Oi, Sidney, parabéns desde já para você. Programa todinho seu. Feliz aniversário, muita alegria, muita paz, tudo de bom. Abraço também para a Neuza Aparecida Campos, que está na nossa sintonia, e para o esposo Edson, que está lá trabalhando e ouvindo a gente. Hamilton também já chegou por aqui. Nice Delfino, oi Nice querida, aquele abraço, bom dia também para você, minha querida Janisley Polaco, outro abraço para Silene, para o Polaco Despachante, para Jusce e para todos vocês que estão participando conosco. Hoje concorrem no final do programa a uma pizza do Super Central, uma feijoada da Picanha na Chapa para amanhã, é um marmitex feijoada, viu gente? Um Coplan, eu preciso que vocês digam qual Coplan vocês querem ganhar, tá? Quem quiser o Coplan vai me dizer, olha, eu quero o Gel Doctor ou quero o Coplan Amargo. É desses dois que a gente tem. E um picles da Elo. Então, amanhã tem Feira do Produtor a partir das 5h30 da manhã. No box 19 tem a Elo. E tem aquele picles delicioso, além de outras coisas maravilhosas que ela prepara com muito carinho para você.

0: acorda, meu amor, porque hoje é dia de fazer muita coisa, né? Hoje é dia de fazer faxina, hoje é dia de correr atrás daquela roupa que você tem que lavar, hoje é dia de não fazer nada, inclusive, se não quiser também, né? É dia de não fazer nada também, fica aí numa boa, e assim vamos nós. 8h24. Pois é, deixa eu achar aqui minha querida comadre Irene. E o que aconteceu aqui? Parece que não estão me obedecendo, Marcinho de Deus. Comadre Irene vai falar com a gente daqui a pouquinho, tá? Já ela volta e fala com a gente. Pois é, ela tava aqui comigo agora há pouco. Mas o Alfredo vai falar com a gente agora, porque o Alfredo sempre tem novidades também para contar, né, Alfredo? Yes. Bom dia, meu querido.
1: Bom dia, Fátima. Yes. Bom dia, Marcinho. Sextou, nós estamos como desse jeito, né, Fátima? Uhum.
0: Nossa. Só tá o pó? Tô vendo a tua carinha aí.
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0: 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Tá bom? Bom final de semana. Deus abençoe. E até mais.
1: Até mais, Alfredo. Bom dia. Bom dia, Olga Timóteo, que já chegou por aqui. 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

0: Cantinho do Zé, hoje nós vamos atendendo ao Hamilton, que quer com Valderi Misael, né, Marcinho? Meu jacarandá. Ele vai oferecendo para todos que estão na nossa sintonia e gostam daquela música mais raiz. Bora lá, 8:30.
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0: é estar contigo todo dia. Uns diazinhos que a gente ficou sem estar junto, né? Nossa, dá uma coisa ruim, não dá? Bom, pelo menos nem na gente dá, né? Tomara que tenha dado em vocês também. Beijo, bom dia. Marcinho de Deus, semana que vem já tem eleição? Nossa, hoje é 25, dia 4. Fora esse domingo no outro. Rapaz de Deus, gente. Fazer colinha. Eu tenho que escrever tudo. Fazer colinha. Fazer colinha. Analisa. Tem uma semana aí pra você analisar, né? Quem é que você quer. Fazer colinha direitinho, porque nós estaremos decidindo o futuro da nossa nação, né? Só não entra prefeito e vereadores nessa eleição. O resto entra tudo. Mas chega na hora, dá um branco, né? Por melhor de cabeça que você seja, é muito número para guardar. Então, na segurança, colinha, leve a colinha, sossegado. Separa primeiro. Primeiro é deputado federal, né, Marcinho? Deputado federal, depois estadual. Você tá aí com a... Você tá aí com... Marcinho já vai ver a colinha lá passar pra gente pensando. Dois senadores, governador, mas vamos fazendo a colinha direitinho aí, porque também vamos fazer a nossa. É importante a gente aí pensando, porque senão chega na hora, não vamos ser daqueles que cata aí qualquer santinha aí do chão e vai votar, né? Vamos fazer as coisas direito. Tudo bem. A gente tem que ter a nossa convicção, né? E não deixa ninguém ficar falando na tua cabeça. Bom, não deixa, não tem como, né? A pessoa falar na cabeça da gente. Mas não vamos mudar a nossa ideia porque ficam falando na nossa cabeça. O importante é aquilo que a gente pensa, aquilo que você quer, né? Aquilo que você deseja. Ô, comadre Irene, agora sim! Chegamos num acordo aqui. 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Bom dia, querida.
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0: Família, tá todo mundo participando do sorteio. Eu só pergunto quem quer ganhar, Coplan, que é o Gel Doctor da Coplan, ou quero Coplan Amargo, que é os dois que a gente tem, tá bom? Simone Lopes em Corumbá, aquele abraço, minha querida. Oi, Marica, chegando por aqui. Quem mais chegou aí, Marcinho? Oh, meu amigo Charlie já tá chegando. Então, às 8h47, vamos abrindo pra ele.
1: Meu amigo Charlie.
0: Oh, meu amigo Charlie, como é que tá você? Bom dia.
2: Bom dia, Fátima Ribeiro. Bom dia, Marcinho. Bom dia pra você, finalzão de semana. 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Que nem a minha amiga Fátima falou, tem eleição agora, fora esse domingo, no próximo. 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
0: 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Bom dia.

0: 49. Oi, Marica. Diga, querida, bom dia.
1: Bom dia, Fátima. Aqui é a Marica da Areia 1. Quero pedir um momento de oração para você, para toda a tua família, para vocês aí da rádio, para todas as minhas irmãs, meu irmão, netos e bisnetos, filha, filho. Que Deus derrame a bênção a todos. Para todas as amigas do Zap, não vou falar de uma por uma porque é muito. Que Deus derrame a bênção a todos. E vê se você toca uma música para mim. Capricho Cigano. Diga pro Marcinho dar os pulos dele aí. Ele é muito gente boa.
0: Uhum.
1: É para ser essa música, Capricho Cigano.
0: Capricho Cigano. Ixi, Maria.
1: Deus abençoe. Põe meu nome no sorteio hoje.
0: Já tá,
1: Maria. Minha cunhada Tereza da Bandeirante e a cunhada Idalina. E para meus vizinhos aqui e para meus antigos vizinhos lá do Embaú. Que Deus derrame muitas bênçãos.
0: Amém, querida.
1: Tenha um bom dia.
0: Obrigada para você também. E aí, Marcinho, já se virou com o Capricho Cigano?
2: Ah, eu achei essa relíquia aqui com o Nivaldinho dos teclados, será? Nossa. Que deve ser com esse nome? Tem essa aí, pode ser, será, Fá? Parece bonita a música aqui, hein?
0: Bora lá!
2: A Marica tem bom gosto, né, Fá?

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4: Áries, 21 de março a 20 de abril.
0: Vamos lá, Áries. 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Ô Áries, a semana termina com necessidade de privacidade. Conexões com pessoas de outro ambiente poderão surpreender. Os posicionamentos ficarão mais claros nas relações. Diálogos fluirão mais facilmente no amor e no ambiente de trabalho, viu, Áries?
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0: 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Touro, organize as tarefas e resolva o que ficou acumulado nos últimos dias. A conversa no trabalho ajudará a dividir melhor as responsabilidades e evitar novas sobrecargas. Mais tarde, aceite um convite ou encontre amigos. Mudar de ambiente fará muito bem para você, viu, Touro?
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0: 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Gêmeos, uma ideia ou seus talentos poderão despertar o interesse de um investidor ou de alguém disposto a apoiar novos projetos. Mostre o que faz você feliz e comece com recursos disponíveis, sem esperar pelo cenário ideal. No amor e com os filhos, curta momentos deliciosos de descontração, Gêmeos. Agora 9:01. Deixa eu mandar um abraço para Marilda Carneiro, lá em Tibagi, né, Marilda?
5: Abraço.
0: Como é que

0: está o tempo aí, minha querida? Bom dia!
1: Bom dia, Elisa. Bom dia, Fátima. Bom dia, Marcinho. Marcinho tem um filho chamado Marcinho também.
0: Opa!
1: É, quero falar para você que aqui tá um serraçãozão. Já levantei, fiz fogo no fogão de lenha aqui, que eu uso só fogão de lenha para levantar a serração. Diz que é bom e é verdade, já começou a sumir a serração.
0: É.
1: Hoje eu já levantei de madrugadinha, dá um tranco nessa casa aqui, porque me correria para o almoço do dia 12 para as crianças, tá? Tá sendo bastante corrido.
0: Uhum.
1: Eu quero que você toque uma música pra mim, Fátima, com Joanita, Sonho com os Anjos, tá bom? Oferecer especialmente pra vocês aí da rádio, pro Dimas, pra esposa do Dimas e pra todas as pessoas que estão ouvindo, que Nossa Senhora venha abençoando cada um de vocês, tá bom, queridas?
0: Amém, querida! Então, Sonho com os Anjos, 9-2.

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1: 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Bom dia, Nilza. Aquele abraço, querida. Tudo de bom? Uma gaúcha aí pra animar a Nilza. Oi, Doraci. Tudo bem, Doraci? Aquele abraço pra você. Obrigadão pela sintonia. Quem mais chegou por aqui? Oi, Luan. Beijo, meu querido. Deus te abençoe. Tudo de bom, Luan. Beijo também pra Mali. Oi, Luanzinho. Oi, Cleverson, um abraço, obrigadão pela sintonia e pelo carinho. Quem mais chegou? Abraço aqui para Alice Assis. Oi, Alice, com parabéns aqui para a irmã Beatriz. Parabéns, Beatriz, que está fazendo aniversário hoje. Deus te abençoe muito, Beatriz, muita saúde, muita paz. Beijo da irmã Alice Assis. E vamos dançar com quem agora, Marcinho?
2: Vamos trazer aqui, porca véia, o balanço do bugio.
1: Opa, vai também, quem vai balançar conosco é o Andrew Marcelo, que é o filho da Doraci, que faz aniversário amanhã. Coisa boa. Tá aí, Andrew, parabéns.
3: Não podia faltar o bugio, meu companheiro.

0: obrigado, meu companheiro.
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0: De Telêmaco Boba, e hoje orando conosco pela nossa cidade, o querido Padre Melo.
1: Oração por Telêmaco Borba. Reze comigo agora pela nossa cidade. Vamos criar um campo lindo de força e de amor sobre todos nós. Abençoado seja o seu dia. Telêmaco Borba, eu te amo. Telêmaco Borba, eu te abençoo. Telêmaco Borba, me perdoe se eu, meus antepassados, te ferimos, te causamos dor, te maculamos, te causamos prejuízo de alguma forma com pensamentos, palavras, vibrações, emanações de desamor. Eu rogo que me perdoe, que nos perdoe. Sou infinitamente grato por cada segundo vivido aqui. Telêmaco Borba, eu envio meu amor para esse lugar, para essa cidade linda, abençoada, cheia de pessoas do bem, cheia de consciências amorosas e iluminadas. Eu só vejo bem onde estou, com quem estou, aqui

é ser deixado de lado por quem tanto nos apoiava e constatar que esse é o resultado de nossa negligência. A maior dor na vida não é morrer, mas ser esquecido. É ficar sem um cumprimento após uma grande conquista. É não ter um amigo telefonando só para dizer olá. É ver a indiferença num rosto quando abrimos nosso coração. O que muito dói na vida é ver aqueles que foram nossos amigos sempre muito ocupados, quando precisamos de alguém para nos consolar e nos ajudar a reerguer o nosso ânimo. É quando parece que nas aflições estamos sozinhos com as nossas tristezas. Muitas dores nos afetam, mas isso pode parecer mais leve quando alguém nos dá atenção. É bem possível que esse jovem tenha tido seus motivos para escrever o que escreveu. Todavia, em nenhum momento deve ter pensado naqueles que o rodeavam. Se pudesse sentir a dor de um coração de mãe dilacerado ante o corpo sem vida do filho amado. Se pudesse experimentar o sofrimento de um pai que tenta em vão saber do filho morto o que o levou a tamanho desatino. Se sentisse o desespero de um irmão que busca resposta nos lábios imóveis do ser que lhe compartilhou a infância. Se pudesse suportar, ainda que por instantes, a dor de um amigo sincero a contemplar seus lábios emudecidos no caixão. Certamente, mudaria seu conceito sobre a maior dor. Se você pensa que está passando pela maior dor que alguém pode experimentar, considere o seguinte. Uma mãe que chora sobre o corpo do filho querido que foi alvo das bombas assassinas em nome das guerras frias e cruéis. Uma criança debruçada sobre o corpo inerte da mãe, atingida por granadas mortíferas. Um órfão de guerra que é obrigado a empunhar as mesmas armas que aniquilaram seus pais. Um pai de família que assiste o assassinato dos seus de mãos amarradas. Enfim, pense um pouco nessas outras dores. Pense um pouco nos tantos corações que sofrem dores mais amargas que as suas. E se ainda assim você estiver certo de que a sua dor é maior, lembre-se daquela mãe que um dia assistiu à crucificação do seu filho inocente, sem poder fazer nada. Lembre-se também daquele que suportou a cruz do martírio, mas não perdeu a confiança no Pai que tudo sabe. E se ainda assim você achar que é o maior dos sofredores, considere que talvez o egoísmo esteja prejudicando a sua visão. Descobrir qual é a maior dor é muito difícil. Mas a maior decepção é fácil de deduzir. É a daqueles que se suicidam pensando que extinguirão a vida e com ela todos os problemas. Esses saem do corpo, mas indubitavelmente não saem da vida e muito menos acabam com os problemas. Portanto, por mais difícil que esteja a situação, nunca vale a pena buscar esta porta falsa chamada suicídio. É importante lembrar sempre, por mais escura e longa que seja a noite, o sol sempre volta a brilhar. E por mais que pensemos estar em solidão, temos sempre conosco um amigo fiel e dedicado, que jamais nos abandona. O meigo Rabi da Galileia. Pense nisso.

conosco neste momento de reflexão, a Nice e a Dona Alvina, orando também a Neuza Aparecida Campos, o esposo Edson. Pedimos também pela Adelaide e pelo Sidney. O Sidney faz aniversário amanhã. Que Deus o abençoe, envolva, proteja sempre. Candinho de Curitiba, todos os seus familiares, Marilda Carneiro de Tibagi, também a toda a sua família. Pedimos ainda, neste momento, pelo Jonathan e família, pela Romilda Nascimento, pela Janisley, pela Vandeléa Maria de Ortigueira, orando conosco a Júcia, a Dona Ana. Pedimos também pela Heronilda de Souza, pela nossa ouvinte Adineia, que pede por toda a sua família. A Regina, também pela Regininha, pelo Júlio e para todos nós, pelo dia do rádio. Nilmara dos Santos, para toda a sua família. Romildo Aparecido.

0: agradecido também para toda a sua família e para todos nós. Olga Timóteo, para os pais Avani e Joaquim no plano espiritual, para a irmã Marisa, para a filha Lígia Cecília, pela recuperação da amiga Zélia. Também vamos pedindo pelo DJ Jarbas e todos os seus familiares, pelo Hamilton, orando conosco a Rosimeire Silvestre, também a Marica, pedindo por toda a sua família, a Sandra Cirino, a Andréia do Parque Limeirária 1, também a Simone Lopes de Corumbá, toda a sua família. Oramos com a Dir, com a Dona Alexandrina. Também vamos pedindo pela Erundina, pela Ana Batista e todos os seus familiares. A Márcia de Lara pede também por toda a sua família e todos ali do São João. Orando conosco, a nossa ouvinte, a Cleonice, que pede por toda a sua família, a Terezinha Fernandes também. A Andréia de Oliveira, do Casa Bela, ela oferece também a todos os seus familiares. Pedimos ainda, neste momento, pela Zenilda Nunes e família. Oramos ainda com a Alessandra e toda a sua família. Milena Teixeira, ela pede também por todos os seus familiares. Vamos orando também pela Matilde, pela Júlia, pela família. Vamos também orando pela Nilva, no plano espiritual, a sogra da Milena, que faleceu terça-feira. Que Deus a envolva, abençoe, proteja nessa nova jornada, para o João, para toda a sua família. Ana Maria também em família. Doraci para o filho Andrew Marcos, que estará fazendo aniversário amanhã. E também para todos os seus familiares. Bem te vi, para toda a família. Também a Elaine Catarina, para a família. Oferecemos também, neste momento, para a professora Elisa Nete. Quem vai pedindo é a Mali Baena, pela professora Eli, que foi a sua primeira professora, e para todos os seus familiares, pela saúde da Eli. Elisandra do Bandeirantes, para o Gustavo, Paola, Paulo. Vamos orando também, neste momento, pela Roseli Nascimento, pela Luanda, pela prima Cantídia, pela Vilma, pela Célia, para Francisca, Maria Vitória, Sandra do Brechó, Margarida Silveira, Rosana, Dora Bueno e todos os seus familiares. Pedimos também pela Cleide aqui do centro, em oração por nós, por toda a nossa família. Que Deus abençoe, Cleide. Também a Sandra Cristina Bueno do São Jorge, para toda a sua família. A Keila Alves Ferreira, também a todos os seus familiares. Tereza Almeida Dária 7, também a família. O Xixo, também a toda a sua família, o Marcos Maurício. A Tamir Gonçalves, para a Dona Juraci e toda a sua família. Também para a Rosana e para todos nós aqui da emissora. Oramos então pelos aniversariantes: Antônio Fogaça, Jamil Fonseca, Gislaine Belinski, Deise Machado e Cirlei Rodrigues. Que Deus, em sua infinita bondade, esteja abençoando a cada um, trazendo aquilo que se fizer necessário para que todos possam estar bem. Juramir de Souza, a Sandra também, Gavilac, orando conosco, a Idalmira Marcondes, para toda a sua família. E assim, Senhor, pedimos por tantos outros que oram conosco neste momento, por outros que precisam e por toda a nossa família humana tão carente, Senhor. Onde houver um pensamento elevado a Ti, onde houver um coração necessitado por caridade, venha em nosso socorro, Senhor, trazendo aquilo que se faz necessário. Assim, vamos orar.
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Pai nosso que estás no céu, na terra, no fogo, na água e no ar. Pai nosso que estás nas flores, no canto dos pássaros, no coração a pulsar. Que estás na compaixão, na caridade, na paciência e no gesto de perdão. Pai nosso que estás em mim, que estás naquele que eu amo, naquele que me fere, naquele que busca a verdade. Pai nosso que estás naquele que caminha comigo e naquele que já partiu, deixando-me a alma ferida pela saudade. Santificado seja o teu nome por tudo o que é belo, bom, justo e gracioso, por toda a harmonia da criação. Seja santificado por minha vida, pelas oportunidades tantas, por aquilo que sou, tenho e sinto, e por me conduzir à perfeição. Venha a nós o teu reino de paz e justiça, fé e caridade, luz e amor. Reino que sou convocado a construir através da mansidão de espírito, reflexo da grandeza interior. Seja feita a tua vontade, ainda que minhas rogativas prezem mais o meu orgulho do que as minhas reais necessidades. Ainda que muitas vezes eu não compreenda mais do que o silêncio em resposta às minhas preces, não te ouvindo assim dizer: Filho, aguarda, tua é toda a eternidade. O pão nosso de cada dia me dá hoje, e que eu possa dividi-lo com meu irmão. As condições materiais que ora tenho, de nada servem se não me lembro de quem vive na aflição. Pão do corpo, pão da alma, pão que é vida, verdade e luz. Pão que vem trazer alento e alegria. É o Evangelho de Jesus. Perdoa as minhas ofensas, os meus erros, as minhas faltas. Perdoa quando se torna frio meu coração, quando permito que o mal se exteriorize na forma de agressão. Que mais do que falar, eu saiba ouvir. Que ao invés de julgar, eu busque acolher. Que não cultivando a violência, eu semeie a paz. Que dizendo não às exigências em demasia, possa a todos agradecer. Perdoa-me, assim como eu perdoar aqueles que me ofenderem, mesmo quando meu coração esteja ferido pelas amarguras e dissabores da ingratidão. Possa eu, Senhor da vida, lembrar de que nenhuma mágoa é eterna e de que o único caminho que me torna sublime é a humilde estrada da reconciliação. Não me deixes cair nas tentações dos erros, vícios e egoísmo que me tornam escravo de minha malevolência. Antes que tua luz esteja sobre mim, iluminando-me, para que eu te encontre dentro de minha alma, como parte que és de minha essência. E livra-me de todo mal, de toda violência, de todo infortúnio, de toda enfermidade. Livra-me de toda dor, de toda mágoa e de toda desilusão. Mas ainda assim, quando tais dificuldades se fizerem necessárias, que eu tenha força e coragem de dizer: Obrigado, Pai, por mais esta lição. Tudo que nos cerca é poesia divina. Há um traço de Deus em cada ser da criação. Busquemos por Ele no desabrochar das flores, no correr das águas, no canto do vento, no cintilar das estrelas. Mas acima disso, busquemos por Ele em nosso interior. Basta que por um instante fechemos os olhos e o sintamos. Lá Ele está, dando rima aos versos de nossas vidas.

rocha firme, em quem eu confio, em quem eu ponho toda a minha esperança e confiança. Por isso eu construí a minha casa em ti, porque sei que estando em ti, Jesus, nenhuma tempestade me abalará, nem abalará minha casa, os meus, porque estou em ti.

0: qualquer vento, que venha do mundo, que venha do maligno. Não, Jesus, estou em ti. Tu és minha esperança e minha confiança. Por isso eu já vou te agradecendo pela tua vitória sendo manifestada na minha vida. Obrigada, Jesus. Obrigada, meu Jesus.
1: Obrigado, Senhor, porque tu estás aqui, Senhor. E quando vem o vendaval, o Senhor me sustenta. Essa é a nossa confiança. Tu és um Deus de vitória. Nós confiamos em ti, Jesus.

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1: Libra, 23 de setembro a 22 de outubro.
2: 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Libriano, uma nova fase ganhará forma com decisões mais claras sobre seus desejos e objetivos pessoais. O trabalho terá bom rendimento. Você poderá encerrar a semana com tarefas importantes resolvidas. Continue revendo gastos e investimentos antes de assumir outros compromissos, viu, Libra?
1: Escorpião, 23 de outubro a 21 de novembro.
2: 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Escorpiano, resolva assuntos delicados com discrição e encerre uma pendência que continua ocupando seus pensamentos. Você sentirá alívio ao admitir um ciclo que já terminou. Também o amor, os filhos e uma atividade criativa deixarão o dia mais leve, Escorpiano.
1: Sagitário, 22 de novembro a 21 de dezembro.
2: Ô, Sagitário, bora lá conferindo agora.

0: 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Sagitário, amigos e atividades em grupo movimentarão o dia e poderão aproximar pessoas interessadas nos seus projetos. Converse, troque ideias e comece a formar as alianças necessárias para um plano de longo prazo. Curta o carinho da família e as boas companhias, viu, Sagitário? 9h58, Marcinho, você nem falou notícias hoje, né? Pois é, tá na hora de você contar. Eu vou faturar uma aqui e você passa informações pra gente depois. 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
0: 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Faltando um para as 10, informação, Marcinho.
2: Vamos então, vamos lá, Fá, vamos sim. Inclusive iniciando com uma fatalidade aqui, Fá. Nós tivemos, lamentavelmente, um acidente de trabalho. O trabalhador fazia uma manutenção ali na sede do Sindicato do Papel e no momento de um manuseio de uma calha, veja como são as coisas, né? Acabou essa calha tocando ali na fiação elétrica e a descarga acabou, infelizmente, retirando a vida desse trabalhador, desse senhor.
0: Que triste.
2: É muito triste, né, Fá?
0: Foi ontem?
2: Foi ontem à tarde, Fá. Até o final da tarde, quase que início da noite, o pessoal ainda estava ali, o pessoal do resgate, SAMU, Polícia Militar esteve no local também, Guarda Municipal. O trabalhador trata-se do senhor Antônio Aparecido Pereira, de 63 anos. Inclusive, ele está sendo velado na capela da Tamoio Preve, e o sepultamento irá acontecer, Fá, nesse dia 25, né? Hoje, portanto, logo mais às 16 horas no cemitério São Marcos. Queremos aqui nos solidarizar com a família enlutada. É muito triste,
0: nossa,
2: né, Fá?
0: É muito triste. Sentimento, um abraço. E que Deus conforte os corações, porque é muito inesperado, né?
2: Inesperado. A verdade é essa, Fá. Inclusive, um comunicado oficial que foi emitido pela presidência, pelo Sindicato do Papel, informando que a seguinte situação, eu vou ler aqui o comunicado, Fá. Hoje, dia 24 de setembro, por volta das 17 horas, ocorreu um grave acidente com o senhor Antônio Pereira, que trabalhava na revitalização do prédio do antigo Sindicato do Papel. Lamentavelmente, esse acidente ceifou a vida do nosso colega. Diante dessa fatalidade, informamos a todos, né, que a diretoria do sindicato está prestando total assistência aos familiares. Agradecemos as mensagens de força e carinho nesse momento difícil. Prestamos as nossas mais sinceras condolências aos amigos e familiares. Então, assina aqui o presidente Marcelo Pereira e o secretário-geral César Aparecido da Silva. Inclusive, nas redes sociais, essa notícia foi publicada na página Atento à Rede, e o Alex, que faz ali a cobertura, né, como repórter, ele até confidenciou que uma outra pessoa, um outro rapaz que trabalhava com esse senhor no momento do acidente, ele ficou tão comovido que deu um abraço ali no repórter na hora, tamanho foi a emoção. A pessoa fica impactada, né? Cria aquele, podemos até afirmar, quase que um trauma, né?
0: Sim,
2: diante,
0: imagina,
2: da situação, né?
0: Trabalhando junto, ali acontece

0: negócio desse?
1: Fica pra sempre na cabeça da gente, né?
0: Não sai jamais.
1: É uma situação bem, bem difícil mesmo, né? Então,
0: e morreu trabalhando, né?
1: Morreu exercendo o seu trabalho. Você veja que situação, né? É uma coisa que a gente tem que ter muito cuidado mesmo, né? Principalmente quem trabalha em áreas mais altas, né? Com essa exposição dos fios muito próximos, né? Tem que ter muito cuidado. As pessoas até falam nessas árvores de Natal, essas decorações nas casas também. O pessoal ter muito cuidado mesmo, né, Fá?
0: É, porque às vezes você vai lá, não dá nada, né?
1: Pois é, então a gente nem imagina. E o que é curioso também, Fá, já que comentamos sobre isso, houve um senhor que, dentre os comentários, ele falou a seguinte afirmação, que ele também estava num serviço de manutenção de um telhado e foi retirar uma telha de zinco. Só que uma telha foi tão pesada para ele manusear, ele quase que não conteve, a telha quase que escapou da mão dele e também tocou na fiação. Diz que ele tomou a descarga, só que por sorte ele conseguiu soltar, né? Mas ele até comentou que está vivo por um milagre mesmo, né? Que poderia ter ocasionado uma situação assim mais grave, né? Então, olha só.
0: É, muito cuidado, né?
1: É muito triste mesmo, né? Nós falamos aqui de eleições, então no próximo final de semana nós teremos as eleições a nível nacional, né, Fá? Então, nós iremos votar, na verdade, por 5 oportunidades dentro num único dia, né? Como a Fá frisou aqui, é importante a pessoa já levar a colinha, senão para lembrar os números na hora ali.
0: Eu não lembro, tem que escrever tudo.
1: É o ideal. Então, a ordem vai ser deputado federal, são 4 dígitos, pessoa, só que cada uma das etapas a pessoa tem que confirmar, né? Fá? Primeiro, confirmar, para depois passar para as próximas votações. Depois, na sequência, vem deputado estadual. Esse é o que tem mais dígitos, são 5 números. Depois, para senador. O que é curioso aqui é que nessa oportunidade será dado voto a 2 senadores ou senadoras, né? Então, o senador leva 3 dígitos. Enquanto que, para presidente, são 2 dígitos. Então, nós vamos votar para deputado federal, estadual, 2 senadores e presidente da República. O pessoal fique bem atento, né? E tem um detalhe também, Fá, o e-título tem que ser baixado, tem um prazo para baixar o e-título. Esse documento que você pode portar no seu próprio celular, porque no dia da eleição mesmo não vai ser possibilitado isso, claro, né? Até o dia 3 ainda é possível as pessoas baixarem o aplicativo.
0: O meu vai no papel mesmo.
1: Fá, já leva no papel mesmo, né? Exatamente. Então, o pessoal já deixa separadinho o título de eleitor. Mas aí, se você disser, mas sem o título, você vai ou não votar? Vota do mesmo jeito. A gente quer o cadastro eleitoral ali, você levando um documento seu, né, com foto. Deixa bem claro, pode ser a carteira de trabalho, uma carteira CNH, um documento que você tenha foto. O RG mesmo, né?
0: É, agora essa identidade nova, né? Esse documento
1: com a identidade nova, bem lembrado, Fá. Identidade nova, então, você poderá apresentar esse documento e votar. Tá bom, gente? Certifique direitinho se está tudo correto. Fá, ontem foi divulgado o resultado preliminar da prova prática para agente de trânsito. Então, você que prestou o concurso para agente de trânsito, ontem saiu o resultado preliminar da prova prática. Então, acesse o portal do município para você ter mais informações. Outra questão sobre prazo, gente. Prazo para opção pelo Simples Nacional encerra-se agora no dia 30. Então, no final do mês, na próxima quarta-feira. Então, os empreendedores devem ficar muito atentos nesse processo. Temos aqui uma informação importante também do Fundo Previdenciário. É Fundo Previdenciário, viu, gente? Não é o INSS aqui, né, Fran? Uhum. Como se fosse, entre aspas, assim, o INSS do servidor público. Então, está comunicando, Fran, que o prazo também termina agora, dia 30 de setembro. E nós temos ali 300 beneficiários que ainda não fizeram a prova de vida, Fran. Então, essas pessoas, se porventura não realizarem até o dia 30, poderão ter o seu benefício suspenso, quer dizer, não vai receber o pagamento.
0: É, eles divulgavam antigamente, né?
1: Exatamente.
0: Tempão, né? Aqui na rádio.
1: Exatamente, faziam aquele apelo bem, bem forte, né? Bem incisivo. Então, gente, se você... Inclusive, nós comentamos aqui um aspecto importante que vale para a prova de vida, tanto do FUNPREV quanto do INSS, é quem for votar nessas eleições, né, Fá? Se a pessoa votar na eleição, ela já não precisa fazer a prova de vida. Só que nos chama atenção, porque a eleição vai ser depois, né, do que o prazo que é
0: do FUNPREV,
1: né? estipulado aqui pelo FUNPREV aqui nessa situação. Então, pessoal, preste bem atenção. Nós teremos neste sábado agora, Fá, a realização

0: da segunda GM Night Run, que é a corrida que vai acontecer às 7 da noite, só que a programação começa às 9, ali na Secretaria de Ordem Pública, ali próximo a Braslândia. Então o evento é aberto a toda a comunidade. A corrida foi para aqueles que já fizeram as inscrições, né? Inclusive vão retirar lá os kits, tudo, né? Então a programação começa às 9 e vai até 10, 11 horas da noite, por aí afora. Então o convite está sendo feito aí pela Guarda Municipal e também pela Secretaria de Ordem Pública. Teremos as emoções da velocidade nesse final de semana também, sábado e domingo. Teremos muita coisa acontecendo na cidade no final de semana, né? No Autódromo Municipal ali, próximo também a Braslândia, a corrida que tem os treinos marcados para sábado, a partir das 8:30 da manhã, e depois domingo também com as provas sendo realizadas. Eu só reforço aqui o bazar da nossa querida Rosinha Brito, Fá. Hoje o tempo está ajudando muito, né? Lindo, você vê que, né? Dia lindo, né, Fá? Pessoal puder prestigiar ali, gente, a Rosinha, ela tem a sua residência aqui na rua Luiz Loyola. Então quem desce aqui pela avenida ali, a Valdara, a Ering, aqui é bem fácil de encontrar, Fá, no número 128. Roupas, calçados e utensílios domésticos. Começou agora às 8, vai até o final da tarde, hoje e amanhã. Então quem puder auxiliar, né? É a última vez que nós divulgamos aqui, teve uma participação muito boa, inclusive ela recebeu todas as doações aqui. Inclusive Maravilha. Recebeu até mesmo ali, eu acredito que foi daquele bazar ali do Bom Jesus, que foi um sucesso, né? Uhum. Algumas coisas eu creio que foi para ajudá-la também. Você vê que bonito, né?
1: Que bom, né?
0: Um ajuda o outro. Aliás, estamos nessa vida aqui justamente com esse objetivo de fazer o bem, né? Doar o que a gente tem de melhor, alguma coisa que a gente puder doar, que seja até mesmo a atenção, o carinho para alguém, a gente já está fazendo assim algo muito importante, algo que nós julgamos assim extremamente importante. Então, e um detalhe, Fá, a seleção brasileira jogou hoje pela manhã, eu até nem havia lembrado, o jogo aconteceu às 7 horas da manhã, e o Brasil estava perdendo para a Austrália e acabou empatando. E o que é bonito aqui é que o Rayan, que é um jogador, uma cria do Vasco, ele entrou no segundo tempo e fez o gol de empate. Fá.
1: Opa!
0: É um menino que está brilhando aí, o Rayan. Hoje ele joga na Inglaterra. É um menino aí que está com um futuro muito promissor. Ele entrou no segundo tempo e acabou assinalando o gol de empate diante da Austrália. O Brasil vai jogar de novo com a Austrália. É, nós teremos um jogo aí no sábado também, né? Na próxima terça-feira e depois no sábado, né? Contra a Índia. Então, o Brasil vai jogar no dia 29 novamente com a Austrália e depois contra a Índia num sábado, encerrando a série de amistosos da seleção brasileira, inclusive o técnico dando a oportunidade para novos talentos aí, fazendo uma renovação na seleção brasileira, o que é muito importante. Tá bom, Fazinha?
1: Muito bem. Tá bom, Marcinho. 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Foi a Andréia de Oliveira, Márcio, quando ela ouviu o Nivaldinho dos teclados, né?
0: E nós falávamos bem isso mesmo, bem, né? Isso, do saudoso, gente... Nivaldinho, saudade. Amigão do Zé do Norte.
1: Sim.
0: Trabalhou ali na Secretaria de Obras, uma pessoa maravilhosa mesmo, foi um grande músico, né?
1: Acho que o marido dela cantava com ele.
0: Cantava com ele, né? Olha, que quem mencionou, Fá?
1: A Andréia.
0: Andréia é o Boquita, verdade, Boquita, Fá. Né? Era o Boquita, o Zé do Norte, o Nivaldinho, que lembrança linda, né? Nós ficamos emocionados também, bem que nós falamos, né, Fá?
1: Sim.
0: É, que coisa
1: segunda
0: linda.
1: Segunda-feira no Cantinho do Zé, vamos trazer os três.
0: Vamos trazer os três, combinado, tá bom, já, Fá. Olha aí, Andréia, que bonito, hein?
1: Muita gente vai se emocionar. Zenilda Nunes, beijo pra você. Quem mais? Tô subindo aqui, Roberto Carlos, a Milena, oi Milena, meus sentimentos aqui pelo falecimento da sua sogra, Nilva, né, fiquei sabendo depois, faleceu.

0: Esta terça-feira, né, dia 22. Ela diz assim, ela sempre me dizia, esse programa é ótimo, adoro a Fátima, Márcio, Luiz e toda a equipe. Ô, minha querida, ofereço toda a programação para ela, e mesmo em outro plano, né? A nossa vibração de amor, gente, coisas boas que a gente sente pelo outro, não tem o que corta. Corta onde a gente esteja, essa energia boa sempre vai. Ela que é uma do Roberto Carlos, era um dos cantores preferidos dela. E coincidentemente ela diz meu também. Então que Deus abençoe você, Milena, a Mariana aí, né? A família toda, marido. Dá um abraço nele, no seu João. E que a Nilva, né? Pessoa tão querida esteja realmente onde ela deve estar, num ótimo lugar. Então o Marcinho vai separar uma do Roberto, 10h13.
1: Vou trazer uma bem linda do Roberto Carlos aqui, Quando Eu Quero Falar com Deus.

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0: 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Você que está participando conosco hoje está concorrendo a uma pizza do Super Central no finalzinho do programa. 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Você concorre também aqui em nosso programa a feijoada para amanhã. 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Quer ganhar um Coplan? Você quer um gel Doctor ou um Coplan amargo? Então me diga, eu quero, né? Quem quiser o Coplan, tá o Coplan. Porque assim, a hora que a gente sortear, eu já vou separar o Coplan. Só vou sortear Coplan daí, né? Eu já clico aqui para ver quem é que quer ok, quem é que ganha. E tem um picles da Elô, a Elô no Box 19, amanhã na nossa Feira do Produtor, que começa às 5h30 da manhã, a nossa Feira do Produtor. Bom dia, Nedina Bisol, aquele abraço, né, Alcinho Magalhães, aquele abraço. Eu tinha visto aqui a Alice também, homenageando a irmã dela de aniversário hoje aqui. Parabéns, Dalice Assis, para a irmã Beatriz, que está fazendo aniversário nesta sexta-feira. Oi, Beatriz, muitos anos de vida para você, muita alegria, muita paz, muito amor. E a Alice manda para você um castelo de sonhos. Essa é aquela, né, bem antiguinha, né? Mas quem é que canta essa música?
1: Essa música é com o Walter Bassofa.
0: Ah, tá aí, Beatriz. Tá aí, Alice, bom dia.

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0: vambora! Vê se Capricórnio, Aquário e Peixe podem namorar ou não, né? Como é que tá a dica pra eles?
1: 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Capricórnio, Aquário e Peixes.
2: Capricórnio, 22 de dezembro a 20 de janeiro.
0: 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Capricórnio, uma decisão profissional chamará a atenção e poderá fortalecer a sua posição no trabalho. Conversas, mensagens ou uma informação recebida no momento certo ajudarão a concluir assuntos importantes. Em família, será possível esclarecer o mal entendido sem retomar antigas discussões, viu, Capricórnio?
2: Aquário, 21 de janeiro a 19 de fevereiro.
0: 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Aquário, um plano de viagem, curso, especialização ou publicação começará a ganhar condições concretas. O contato com alguém de outra cidade ou país poderá trazer uma oportunidade que vai ampliar seus caminhos. Antes de avançar, organize o orçamento e observe para onde o dinheiro está indo, Aquário.
2: Peixes, 20 de fevereiro a 20 de março.
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0: 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Peixes, uma conversa sobre intimidade, dívidas ou investimentos pedirá sinceridade. Trate o assunto com clareza. Evite decisões tomadas no calor da emoção. A sua sensibilidade estará amplificada e o corpo indicará quando for preciso parar. Termine a semana num ritmo tranquilo. Se cuide e permita que uma verdade venha à tona sem transformar em conflito, peixes. Dez e quarenta e quatro. Bom dia, Nelson Magalhães. Diga lá, meu querido.
1: Bom dia, minha amiga Fátima. Nelsinho Pintor. Hoje, se for possível, quer que você toque aí pra nós com o Leonardo aí. Hoje é sexta-feira. Eu ofereço aí pro Celso Lataria e Pintura, pro BemTV, o pessoal das ambulâncias lá da UPA, pessoal da sessão de obra da prefeitura, pra Nice Confeiteira, pra Mana Alice, Paulo Locoves. E todos os ouvintes aí. Abraço, Fátima. Se tiver sorteio, coloca meu nome no sorteio. Nelson Magalhães, São Francisco de Assis.
0: Já está concorrendo.
1: Uma sexta-feira e um bom final de semana.
0: Para você também, querido. Bom dia, 10h44.

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1: Eduardo Costa e os 10 mandamentos do amor.
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Tem mais gente de aniversário hoje, Marcinho. Deixa eu digitar aniversário aqui para ver quem mais aparece, né? Pra gente cantar parabéns, desejar feliz aniversário. Feliz aniversário pra amiga, prima Márcia, Jane. Pra prima, pra amiga Márcia. Parabéns, feliz aniversário pra minha filha Débora, que estará de aniversário amanhã. A Cleusa Silva Barrio, do Bom Jesus, é quem pede, quem oferece. Ela pediu flores em vida com Zezé de Camargo e Luciano. A gente já manda, né, Márcio, para todos os aniversariantes de hoje. Doraci, pro filho. É, Andrew Marcelo, que estará de aniversário amanhã também. E para os outros da família, que também fazem aniversário neste mês. Ela diz assim, vamos comemorar amanhã na minha casa. Que Deus abençoe a todos. Ô, Doraci, que beleza. Parabéns também aqui da Alice para a irmã Beatriz, também pelo aniversário. Da Adelaide para o Sidney, o filho que faz aniversário amanhã, né, Adelaide? Então, parabéns para os aniversariantes de hoje e Zezé de Camargo e Luciano para todos eles.

Oi, oi, oi, oi. Edneia do Socomim, coloque o nome da minha mãe aí. Amanhã é aniversário da minha mãe, Cacilda. Oi, Cacilda, parabéns. A mãe da Edneia também faz aniversário amanhã.

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0: Joana, querida, tá ouvindo aí? Ela não tá brava comigo ainda? Oh, meu Deus do céu, aquele abraço. 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E agora quem fala é a Ana Maria, minha querida. Bom dia, Ana.
1: Bom dia, Fátima. Tudo bem?
0: Tudo.
1: Aqui é a Ana do Jardim Alegre. Com certeza, Ana Maria Batista.

0: Tava doida sem rádio aqui, querendo escutar vocês, e não pegava, e não pegava.
1: Oh,
0: Agora
1: meu
0: liguei
1: Deus.
0: ali, agora que eu liguei. Ai, fiquei feliz de escutar a tua voz ali.
1: Que coisa boa.
0: Oferecer para a Dina, para a Leonie, para a Ada, para a Rose, para a Dona Cida, a Pedra Maria, para a Dona Alexandrina, para a Dir, para a Sandra da Loja, para a Chaco São Clemente, para a Dilson, para o pessoal lá. Momento de reflexão para eles, para vocês aí da rádio. Se você puder tocar do outro lado da cidade, com o Guilherme Santiago, você para eles. Obrigada, Fátima.
1: Obrigada, eu, querida. Bom dia, bom também ouvir sua voz. Beijo.

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0: Boboca e de... 11h10, bom dia para os nossos amigos que estão aí na zona rural uma hora dessa. Silvia, nossos amigos, né, da Feira do Produtor, amanhã tem Feira do Produtor desde as 5h30 da manhã, hein, minha gente? Oi, Ednei, conta pra gente a novidade aí, bom dia, meu querido.
13: Bom dia, Fátima, tudo bem?
0: Tudo.
13: Se possível, toca a música Envelheço na Cidade do Ira e oferece pra minha esposa Francine, que tá fazendo aniversário hoje.
0: Opa!
13: Tá bom? Ela gosta muito dessa música. Aqui quem fala é Ednei Schumowski, do Alto das Oliveiras. Bom programa, bom final de semana para vocês. Até mais.
0: Obrigada, Ednei. Parabéns, Francine. Muitos anos de vida, muita alegria e tudo, tudo, tudo, tudo de bom e um pouquinho mais para você.
14: Feliz aniversário, meu amor. Espero que
0: você... É do maridão. Pra você, Ira.

0: Jorgelisa.
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0: Muito bem, 11h16.
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0: É isso aí, Lisa. 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
2: Lisa, sem poeira, sem carvão, sem chuva e com sol. Vamos
4: é
2: lá,
4: isso lá, vamos lá, Fátima. Então, os contemplados hoje, uma pizza ali do Super Central, você vai retirar com a Jéssica. Vai para Edneia da Silva. Telefone.

0: 8417-5701. Edneia, uma pizza ali do Super Central para retirar hoje. Feijoada aqui da Restaurante Picanha na Chapa para retirar amanhã. 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Edneia retira lá com o Juninho, com a Renata, ali no Restaurante Picanha na Chapa. Coplan vai retirar aqui na rádio. Tá bom, Irene Mainardes? Você ganhou. 9941-2598. O seu Coplan está aqui, só vem pegar com a Natália ou com a Eduarda aqui na recepção. Picles para retirar amanhã ali na Feira do Produtor, no box 19, é o box da Ilô. Milena Teixeira, foi você que ganhou. 9926-4008. Milena retira amanhã de manhã ali na Feira do Produtor com a Ilô.
1: E vamos agradecendo a sintonia desse pessoal, que eu não venci, não dei conta hoje.
0: É segunda, sexta, Lisa. Sexta pra variar, né, Fátima? Sexta. Ótima tarde, bom final de semana pra você, pro Márcio Luiz e a todos os ouvintes. Até segunda-feira, se Deus quiser. Tchau.
1: Até, tchau, Lisa. Elaine, beijo. Ana Paula, já de União, beijo. Abraço aqui pro Ademilson Santos. A Jane vai mandando pra prima e amiga, a Márcia. Oi, Estela Neres, aquele abraço pra você. Abraço aqui também para a Jéssica, abraço para a Adileuza, abraço para o Olei, outro abraço para a Eronice, abraço também para a Ana Alice. Ah, tá, a Leoni mandando para a neta Ana Alice Mariano, lá do São João, né? Analice, beijo! A última vai para você. Darcy Ribas, aquele abraço. Iraci Aparecida Ferraz, um beijo. Anadir Oliveira, obrigadão pela sintonia. Salma Werner, oi, Salma. Vai o gospel para você hoje, querida. Abraço para esse povo querido aí do Edifício Tibagi. Abraço também para a Ireni, que já ganhou Coplana, Ireni. Michele Souza, do Macopa. Nem tinha visto você, Irene, você foi sorteada, viu, gente? Por isso não se preocupem. Às vezes não vai o alô, mas é sorteada, né? Cleusa aqui para a filha Débora pelo aniversário amanhã. Também abraço para a Dalene. Amanhã é aniversário da minha mãe, a Cacilda, mãe da Edneia. Vai o gospel também para ela. Sônia Soares do Monte Belo. Tô ouvindo aqui no Monte Carlo. Solange Rodrigues, Sandra Cristina Bueno do São Jorge, aquele abraço, querida, é com a sua que nós vamos encerrar. Marcinho já disse qual é o nome da canção. Abraço para Davina, abraço aqui também para você. Cadê o nome aqui? Foi na UPA de manhã. Nossa, todo programa para as crianças, todas dodói, mas já estão bem, vão ser medicadas em casa. Ótimo dia. Quem que é, meu Deus do céu? Cadê o nome? Da Laura. Ah, meu Deus. Então foi tudo pro própria UPA de manhã? Beijo, Laura Bezerra. Tudo de bom, viu? Melhoras aí pras crianças. Abraço pra Maria Aparecida. Abraço aqui também pra Camila. Abraço para... Estou ouvindo aqui... Camille. Aquele beijo. Cerramos, Márcio Luiz, com...
2: Olha só, Valesca Maísa, Árvore Cortada.
1: Gente, fiquem com Deus, a gente volta segunda. Tchau, Marcinho.
2: Deus abençoe, Fá.
1: Carlão segue por aqui. Tchau.
2: Tchau, tchau.

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6: Confira a hora certa.
7: 11 horas.

0: Aceite humildemente suas limitações sem se sentir humilhado. Então saberá compreender a fraqueza dos outros.
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0: Alô, amigos! Alô, amigas! Muito bom dia! Estamos chegando aqui pela sua Rádio Capital do Papel, Telêmaco Borba, estado do Paraná, para mais um show de notícia, informação, utilidade pública, reportagens. Começa aqui! Microfone aberto!
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0: Estarão ao seu lado até uma da tarde estes profissionais: Eduardo Antunes, Márcio Luiz, Gilberto Alves, João Bittencourt, Ebert Soares. E no comando,
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0: Tempo bom em toda a região dos Campos Gerais. Neste momento, a temperatura marcando aqui em Telêmaco Borba, 22 graus. E ainda hoje você vai acompanhar também informação sobre a previsão do tempo, né? Para este final de semana, que promete sol e temperaturas acima dos 30 graus em cidades do Paraná.
3: O fim de semana será de temperaturas mais altas em todo o Paraná. Para quem acordou em Curitiba com tempo nublado nesta sexta-feira, é até difícil acreditar. Mas a previsão é de sol em todo o estado ao longo do dia e sem chuva no sábado. De acordo com o Cimepar, no domingo, justamente por causa do calor, pancadas de chuva podem acontecer no oeste e sudoeste ao final do dia. A sexta-feira vai ter máximas de 24 graus em Curitiba e região, também na Serra do Mar e nas praias. No oeste, até o norte do estado, o tempo fica mais aberto, o que facilita a alta das temperaturas, podendo chegar aos 30 graus em Guaíra e aos 29 em Paranavaí, Maringá e Foz do Iguaçu. Já no sábado, o predomínio também é de sol na maioria das regiões. A concentração de nuvens entre a Serra do Mar e as praias se mantém e as máximas ficam ao redor de 25 graus. Com o sol brilhando nas outras áreas do estado, até mesmo em Curitiba, as temperaturas vão subir, chegando aos 28 graus na capital e ultrapassando os 30 no norte e no oeste. No domingo, a sensação de tempo um pouco mais abafado se mantém. E é justamente o calor que pode favorecer pancadas de chuva rápidas e isoladas nos extremos oeste e sudoeste do Paraná, também de forma passageira. As máximas podem chegar aos 33 graus em cidades do oeste e noroeste, aos 30 no sudoeste e nos Campos Gerais e ficam entre os 23 e 27 graus entre o litoral e a região metropolitana de Curitiba, ainda por causa da nebulosidade favorecida pela circulação marítima dos ventos. O Cimepar já monitora também o retorno das chuvas de forma mais consistente ao Paraná na próxima semana, com pancadas no leste na segunda-feira e a passagem de uma frente fria que deve favorecer a ocorrência de tempestades a partir de terça. Novos boletins serão emitidos nos próximos dias. Repórter Gustavo Vaz.
0: E ainda hoje você acompanha também a previsão do tempo para todo o país.
4: Brasil!
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2: E nós estamos chegando com toda a nossa equipe nesta sexta-feira e vamos juntos com você até uma da tarde, levando aqui pela sua capital do papel, dentro do seu microfone aberto, mais um show de informação. Para você que vai estar na minha companhia até uma da tarde, o nosso muito obrigado, um grande abraço, bom almoço, uma ótima sexta-feira e juntos a partir de agora, acompanhando aqui as principais informações no seu microfone aberto. E daqui a pouquinho já teremos os principais destaques daquilo que será notícia nesta sexta-feira. 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E ainda hoje, dentro do seu microfone aberto aqui pela sua capital do papel, Brasil joga mal e empata em 1-1 contra a Austrália em amistoso. Mais de 17 milhões de eleitores não têm biometria cadastrada. TST determina retorno nos Correios e declara que greve não é abusiva. Márcio Luiz vem com informação para você de Telêmaco Borba e outras regiões do Paraná. Pastor Esaor Rodrigues com a sua participação e sua mensagem de fé, a sua mensagem de esperança nesta sexta-feira aqui no microfone aberto. Da Agência do Trabalhador você confere também vagas de emprego nesta sexta-feira. E vamos trazer informação de direito previdenciário com o Dr. Rodrigo Fagundes. Começa aqui mais um show de notícia e informação para você, dentro do seu microfone aberto.
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0: 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Márcio Luiz chegando com informação para você dentro da sua participação, meu caro Márcio Luiz. O nosso bom dia.
1: Olá, Calão, bom dia para você e a todos que acompanham aqui, o microfone aberto. Nós iniciamos aqui com uma notícia triste, né, Calão? Um trabalhador ontem realizando um serviço de revitalização ali nas dependências do Sindicato do Papel, lamentavelmente, sofreu uma descarga elétrica vindo a falecer. Trata-se de Antônio Aparecido Pereira, de 63 anos. Inclusive, o Sindicato do Papel emitiu um comunicado de pesar e nós nos solidarizamos com a família enlutada. Os nossos sentimentos. Nesse final de semana, muitos acontecimentos vão haver, né? A corrida que haverá da segunda GM Night Room, que acontece nesse sábado, com programação ali na Secretaria Municipal de Ordem Pública, começando às 9 horas da manhã, indo por a noite afora, né? Inclusive, a corrida será realizada a partir das 7 da noite. O município divulgou o resultado preliminar da prova de a prova prática para agente de trânsito, viu, gente? Se você prestou essa prova prática, pode acessar o portal do município, telemacoboba.pr.gov.br, para ter todas as informações a respeito. Atenção também, o prazo para opção pelo Simples Nacional vai se encerrar agora, hein? Dia 30 de setembro. Atenção, empreendedores. O fundo previdenciário aqui de Telemacoboba, o Funprev, né, aquelas pessoas que se aposentaram, né, pensionistas também, beneficiários do fundo previdenciário aqui do município, tem o prazo para realizar a prova de vida até dia 30 agora, hein, Carlão? Atenção, termina o prazo dia 30 e, para se ter uma ideia, 300 pessoas ainda não fizeram, né, a prova de vida. E caso isso não seja feito até o dia 30, infelizmente o benefício será suspenso. Então a gente faz esse comentário importante também. Teremos o Automóvel Clube aqui de Telemacoboba, juntamente com a Federação Paranaense, realizando mais uma etapa da Velocidade na Terra neste sábado e domingo, então no autódromo aqui de nossa cidade. O pessoal prestigie. Falamos ainda do Bazar Beneficente da nossa querida Rosinha Brito, que acontece hoje e amanhã, está acontecendo, aliás, das 8 da manhã até o final da tarde, aqui na rua Luiz Loyola, número 128, no bairro Bom Jesus, viu, gente? Preços bem acessíveis, é um tratamento de saúde que ela realiza, então a gente faz esse apelo à população, aqueles que puderem auxiliar, realmente participem, tá bom, gente? E a festa de São Francisco de Assis, que acontece nesse domingo, com a Santa Missa às 10 horas da manhã, depois a entrega do churrasco e o show de prêmios às 5 da tarde, com uma excelente premiação, viu, Carlão? Olha aqui, 5 da tarde começa com o primeiro prêmio 3 mil, segundo prêmio 1.500, terceiro 1.000, quarto prêmio R$500. É a festa de São Francisco de Assis. Então, um resumão rápido aqui, porque hoje é sexta-feira com muitas, né, muitas novidades, com muita informação para ser divulgada ao longo aqui do microfone aberto. Carlão, um abraço a você, um excelente final de semana. Se Deus permitir, a gente...
0: Mas antes de você ir embora, eu tenho algo aqui para trazer ao nosso querido amigo Hélio.
1: Poxa,
0: você sabe quem é, não é?
1: Demais, quem é que não conhece o nosso Hélio?
0: Exatamente, o nosso... Aquele homem que dá um trato beleza no seu cabelo, realmente uma... Questão sensacional.
1: E um detalhe,
0: o Hélio da Barbearia dos Irmãos.
1: Exatamente, de tesouro de ouro, ele foi promovido a tesouro de diamante.
0: Exatamente. Viu? Veja bem você, a homenagem que fizeram a ele.
1: Que show, hein?
0: Vamos ouvir um pedacinho,
1: claro,
0: porque merece, né? O Hélio merece essa homenagem. Merece. Vamos lá, então.
1: Aí, Helinho.

0: beleza! Alô, Hélio, meu querido amigo Hélio, meu irmão Hélio, né? Que coisa bela, que homenagem, hein? Que música, aquele sambinha, coisa que o Hélio gosta de fazer. É adepto do samba, do pagode, da música raiz, verdade, não é verdade? Cara. Parabéns ao Hélio, né? Que música beleza, né, Marcinho?
1: Nossa, ficou demais, viu, Calão? É bem essa resenha que foi dita na música aí. Ele tá ali fazendo o seu trabalho, e, claro, né? Levando informação, cantando, iluminando as pessoas ali em um ambiente extremamente agradável. É um espaço onde todo mundo se sente bem, né, Calão?
0: Vamos lá, um pedacinho aí, Marcinho. Vamos lá.
1: Vamos de samba.
2: Deixa a resenha correr. 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
0: Né? Quem merece, merece, né? Hélio, aquele abração pra você em nome de toda a nossa equipe aqui no Microfone Aberto, pro grande parceiro, grande amigo e o grande profissional que você é, né? Na barbearia dos irmãos aqui em Telêmaco Borba, nós agradecemos aí a sua amizade, o seu carinho e sempre com a sua audiência. 11:50, alô Elaine Catarina de Souza, muito obrigado, Elaine. Também Nice Delfino, aquele abraço para você, uma ótima sexta-feira, meu querido amigo, né? É, Bem TV, alô Bem TV, como é que tá você? Tudo na paz? Aquele abraço, são 11:51.
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0: Brasil joga mal, empata em 1-1 contra a Austrália em amistoso.
4: Na partida após a Copa do Mundo, a seleção brasileira masculina só empatou em 1-1 com a Austrália. A partida aconteceu no estádio da cidade australiana de Townsville nesta sexta-feira. O Brasil foi salvo da derrota por um gol de cabeça de Ryan já no fim da partida. O placar foi aberto com um belo gol de falta do atacante Irancunda. O atacante brasileiro Estevão ainda teve um gol anulado por falta cometida por Bruno Guimarães no início da jogada. Fora a atuação fraca da seleção, renovada após o Mundial, chamou a atenção a qualidade do gramado, que apresentava buracos e pedaços de grama soltos. Este 1-1 foi o segundo empate entre as duas seleções na história. No total, o Brasil tem 6 vitórias e uma derrota para a Austrália. Os dois times entram em campo de novo no próximo dia 29 de setembro, em Brisbane. Depois, a seleção vai para a Índia, onde joga contra a seleção local pela primeira vez na história. A partida é no dia 3 de outubro. Da Rádio Nacional em Brasília, Gabriel Brum.
0: Tudo bem, então tá aí, Márcio Luiz fez a previsão realmente, né? Por pouco, muito pouco, você não acerta, né, Marcinho?
1: Verdade,
0: derrota
1: cara.
0: Do Brasil, porque
1: rapaz,
0: pelo que você fácil. Me falou, a expectativa era negativa, né?
1: Infelizmente o Brasil não tá aquelas coisas todas,
0: não,
1: apesar
0: não tá,
1: da
0: não.
1: Renovação ali do Antelote, mas vamos torcer que na próxima a gente vai lá e carimba, vai ganhar da Austrália.
0: Com certeza, né? Vamos torcer.
1: Vamos torcer,
0: né?
1: Cara, estamos nossa torcida também. É sempre.
0: Aliás, não estamos torcendo pela seleção brasileira, nós estamos torcendo pelo nosso país, claro. Né? Para que seja um país melhor,
3: Brasil!
0: Com gente responsável, né? Com gente que não vai gastar muito em viagens internacionais, né? Gastar o dinheiro do povo brasileiro, 3,2 milhões, né? De despesa para os Estados Unidos, que coisa, hein? Mas tudo bem, né, Marcinho? Vamos lá, então, esperamos que dia 4 a coisa realmente, o povo brasileiro realmente vote naqueles que têm compromisso com o povo aqui, não somente em Telêmaco Borba, mas no nosso país. Vamos lá então, informação chegando para você. Agora, a Agência do Trabalhador aqui em Telêmaco Borba e o nosso amigo chegando com informação para você.
5: Olá, sou Luiz Ademir, aqui Agência do Trabalhador. Oportunidades de trabalho disponíveis em nossa agência a partir de hoje. Temos então vagas para operador de prensa para material reciclável com disponibilidade de horários. Esta vaga é com bastante urgência. Uma vaga para operador de pá carregadeira para a empresa madeireira com experiência.

0: e ensino médio completo com CNH para a função, uma vaga para operador de empilhadeira com CNH, curso da função e experiência para atuar em turno 6x2, uma vaga para operador de empilhadeira para trabalhar em empresa madeireira, uma vaga para operador de caixas para panificadora, uma vaga para operador de caixa para supermercados, vagas para operador de motosserra para empresa madeireira no distrito industrial. Duas vagas para motorista entregador para loja de materiais de construção. Uma vaga para motorista de caminhão com CNHC, com EAR, para trabalhar no transporte de caçambas de resíduos. Monitora de cobrança para o estacionamento regulamentado aqui em nossa cidade, cinco vagas. Uma vaga para mecânico auxiliar e duas vagas para mecânico eletricista para empresa de manutenção de caminhões e veículos pesados. Também uma vaga para jardineiro com experiência, esta vaga para trabalho temporário. Uma vaga para escriturador contábil com experiência comprovada em rotinas fiscais de escritório de contabilidade que tenha formação técnica ou superior em ciências contábeis, administração de empresas ou áreas correlatas. Também uma vaga para costureira profissional para indústria de confecções. Uma vaga para classificador de madeira para serraria. Uma vaga para churrasqueiro para restaurante. Uma vaga para chapeiro para panificadora, duas vagas para auxiliar de produção para indústria madeireira, auxiliar de limpeza para trabalhar em panificadora, cinco vagas para atendente de lojas e supermercados que tenham disponibilidade para trabalhar em Irati, no Paraná. O período de trabalho é das 12 às 20 horas. A empresa oferece moradia compartilhada. Também uma vaga para açougueiro para casa de carnes com bastante urgência. Vagas para operador para retroescavadeira com experiência e disponibilidade para atuar em outros municípios aqui em nossa região. Uma vaga para representante comercial para Telêmaco, da região, que possua veículo próprio, preferencialmente que já esteja atuando nesse ramo. Também vagas, cinco vagas para técnico de informática, TI, que tem ensino técnico ou superior em tecnologia da informação e experiência e conhecimentos da área. Mais duas vagas para técnico de suporte para empresa do ramo de tecnologia, que tem experiência em redes, análise de sistema e áreas correlatas. Também uma vaga para trabalhador na área de avicultura de corte, que para trabalhar em granja, na área rural, no município de Piraí do Sul. Também uma vaga para vendedor externo, praçista e região, para empresa distribuidora de produtos alimentícios. Mais uma vaga para vendedor interno para loja de materiais de construção com experiência. Também duas vagas para vigilante SDF com CNH A, B ou B e curso de reciclagem em vigência. Também vagas para supermercados para profissionais que tenham experiência comprovada na função de subgerente de loja, supervisor de açougue e auxiliar para o setor de serviços perecíveis. Ainda vagas para estagiários para a área de manutenção industrial, para candidatos que estejam cursando engenharia, tecnólogo em elétrica ou automação, e para a área administrativa para trabalhar no período manhã e tarde para jovens de 18 a 22 anos. São todas essas as oportunidades de emprego disponíveis aqui em nossa agência. Todos os interessados deverão comparecer à Agência do Trabalhador, agora aqui na Avenida Paraná, número 200, trazendo seu currículo impresso e atualizado para os devidos encaminhamentos. Grande abraço, meus amigos. No final do semana abençoado para todo mundo. Retornamos na próxima segunda-feira.
1: Muito bem, você acompanhou vagas de emprego na nossa Agência do Trabalhador aqui em Telêmaco Borba. 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
4: E nós retornamos aqui pela 101.9 Capital do Papel. Vamos até uma da tarde com o seu microfone aberto com mais informação para você. Boa tarde, você que está na minha companhia. Aquele abraço a Nice Delfino, Bem TV, Renê José Soares. Obrigado, Elaine Catarina de Souza. Muito obrigado também, meu amigo. Deixa eu ver, Osias Vaz, do Parque Limeira, Área 1, aquele abraço para você. Alô, Foguinho, muito obrigado também pela audiência. E todos aqueles que estão na nossa companhia, muito obrigado. 12:31.

0: fé, mais uma vez a participação do pastor Esaú Rodrigues com sua mensagem.
1: Graça e paz, queridos amados, diletos ouvintes, com muito carinho e satisfação que novamente nós estamos aqui, adentrando através do vosso receptor, este momento de comunhão com Deus, um momento tão importante aonde que nós queremos deixar um pensamento a todos vocês, nossos queridos diletos ouvintes. Um abraço a você, Carlão, um abraço ao nosso querido operador Gilberto Alves e a todos nossos queridos que sempre estão em sintonia nesta programação maravilhosa. Pensamento que eu gostaria de compartilhar com vocês hoje é ouvindo as instruções de Deus. A importância de nós ouvirmos as instruções de Deus e desfrutar daquilo que o Senhor quer fazer sobre as nossas vidas. O nosso Deus é um Deus de amor. E se Ele é um Deus de amor, Ele é um Deus de alegria, um Deus de paz, um Deus de gozo, de felicidade. E é isso que o Pai quer para seus filhos. Há um texto na palavra do Senhor em 1 Tessalonicense, no capítulo 5, a partir do 16 até o 23, que diz assim: regozijai-vos sempre. Ou seja, Deus quer que nós estejamos alegres. Orai sem cessar. Em tudo dai graça, porque esta é a vontade de Deus em Cristo Jesus para convosco. Não extingais o Espírito Santo. Não desprezeis as profecias. Examinai tudo, retendo o bem. Abstendo-vos de toda aparência do mal, e o mesmo Deus da paz vos santifique em tudo, e todo o vosso espírito, alma e corpo sejam plenamente

0: Quando nós entendemos quem nós somos em Cristo Jesus, nós conseguimos viver algo que Deus tem para nós. E como que você desfruta? É através da revelação da palavra do Senhor. Deus quer falar com seus filhos pessoalmente e individualmente, não com toda a multidão. Pode existir uma grande multidão, mas Deus fala com seus filhos diariamente, individualmente. Porque o nosso Deus, ele é o nosso Pai. Deus quer uma conversa íntima com seus filhos. Deus quer fazer operação e realizações através das nossas vidas. Todos os dias, Deus tem uma instrução fresca para seus filhos. Você precisa estar atento à voz do Espírito Santo. Deus tem uma palavra fresca para cada um de nós diariamente. Quando você recebe a palavra de Deus, ele te dá o poder para realizar. Então, aquilo que você recebe, uma palavra rema, aquilo que você recebe no Espírito, ele vai te dar poder para que esta palavra se realize na sua vida e através da sua vida. Isso vai mudar a sua vida num piscar de olho. Eu estou profetizando sobre você. Cada dia você terá uma palavra, uma revelação fresca da parte do Pai. Você vai viver cada dia mais, viver passos extraordinários, desfrutar de tudo aquilo que Deus quer fazer através da sua vida. Esse é o princípio que Deus está falando conosco nesse texto. Deus quer que nós tenhamos esse amadurecimento. Eu e você precisamos amadurecer para desfrutar de todas as promessas que Ele tem para nós. Se você andar na presença do Espírito Santo, o Espírito Santo vai nos ensinar, vai direcionar a nossa vida, porque você tem direito de ter uma vida de sucesso em todas as áreas da sua vida, por onde que você estiver. Deus é muito bom para conosco. Existem muitas coisas que Deus quer manifestar na sua vida e através da sua vida, na vida dos seus filhos. Por isso a importância de nós buscarmos e termos uma comunhão, um relacionamento com o nosso Deus. Deus não quer que nós façamos nada forçado, mas Ele quer que nós façamos todas as coisas com leveza, porque esta é a vontade de Deus. Muitas vezes nós estamos ouvindo muitas opressões sobre o povo, mas Deus é um Deus que habita dentro de nós, e Ele tem o melhor para nós. Eu declaro o melhor de Deus sobre a sua vida, sempre Jesus, Jesus para sempre. Um abraço e até a próxima, querendo Deus. Tchau, tchau.
1: E assim você acompanhou aqui no nosso microfone aberto mais uma participação do pastor Esaor Rodrigues com sua mensagem. E volta na próxima sexta-feira.
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1: 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Doze horas 36 minutos. Girando com a notícia. E no Girando com a Notícia, a nova rodada da pesquisa Neocamp sobre as eleições de 2026 no Paraná, divulgada nesta quinta-feira 24, mostra Sérgio Moro PL com 48,7% das intenções de voto. Na disputa pelo governo do estado, Requião Filho PDT aparece com 25,9%, enquanto Sandro Alex PSD registra 20,8%. Na sequência, aparece Adriano Funileiro, PSO, com 0,5%.

0: Luiz França Missão com 0,4%, Tainá Miessa, UP com 0,2%, Samuel de Matos, PSTU com 0,2% e doutor Alexandre Salomão Mobiliza, que não pontuou. Outros 2,4 disseram não saberem quem votar e 0,9 escolheram branco ou nulo. Doze horas, 40 minutos, 12:40. Doação de tecidos ajuda a recuperar queimados, tratar doenças e a devolver a visão.
1: Órgãos como coração, fígado e rins costumam ser os primeiros lembrados quando se fala em doação, mas existe outra frente importante e ainda pouco conhecida pela população, a doação de tecidos. A campanha Setembro Verde reforça a conscientização para a doação de órgãos e também de tecidos. Córneas, pele, ossos, tendões, cartilagens e tecidos cardiovasculares podem ser doados. Eles são processados, armazenados e posteriormente utilizados em diferentes tratamentos. Dependendo do tecido, a doação pode contribuir para recuperar ou tratar a visão, recuperar grandes queimaduras, realizar enxertos, auxiliar em procedimentos ortopédicos e odontológicos ou reparar estruturas do coração. No Paraná, todo esse processo é organizado e regulado pela Secretaria de Estado da Saúde, por meio da Central Estadual de Transplantes, além de uma estrutura que reúne hospitais, equipes especializadas e bancos de tecidos públicos e privados espalhados por todo o estado. O resultado dessa rede aparece em situações concretas: um paciente que precisa de uma córnea para recuperar a visão, uma pessoa com uma grande área do corpo atingida por queimaduras ou alguém que precisa de um enxerto ósseo durante uma cirurgia. Repórter Gabriel Ramos.
0: 12 horas 42 minutos, 12:42. Dallagnol tem candidatura ao Senado mantido pelo TRE do Paraná. Vamos então à informação para você que nos acompanha.
2: Deferimento do pedido de aplicação de multa por embargos protelatórios formulados pela coligação embargada, pois o candidato obteve acolhimento parcial de seus embargos, o que afasta o caráter manifestamente protelatório e o exercício do direito de recorrer para pré-questionamento é a faculdade que lhe é assegurada. Portanto, a proposta de voto é no sentido de não conhecer dos embargos de declaração opostos pelo terceiro, conhecer e acolher parcialmente os embargos de declaração opostos pelo candidato, sem atribuição de efeitos infringentes, tão somente para sanar omissão formal e corrigir erro material. Rejeitar os embargos de declaração contra os demais tópicos e teses de mérito, mantendo a multa de R$100 mil por litigância de má-fé e a contagem de procedimentos disciplinares e os questionamentos dirigidos ao voto vencido. Indeferir o pedido de aplicação de multa por embargos protelatórios formulados pela coligação embargada. Manter incólumes todos os demais capítulos, termos e fundamentos dos acórdãos número 69590 e 69591, ratificando a plena procedência do RDE e o deferimento do registro de candidatura para o cargo de senador da República pelo Estado do Paraná nas eleições de 2026. É como voto, senhor presidente.
3: Doutor Everton.
4: Tenho a honra de acompanhar, senhor presidente.
3: Desembargador Prazeres.
5: Também acompanho, senhor presidente.
3: Desembargadora Gisele.
6: Acompanho também.
3: Doutora Nicole.
7: Igualmente, senhor presidente.
3: Doutor Oswaldo.
8: Igualmente.
3: Eu também acompanho. E antes de proclamar o resultado, informo, até porque houve vários pedidos da imprensa, que eu não entendi de onde é que houve essa informação. Não existe nenhum recurso hoje a ser julgado do Partido dos Trabalhadores na sessão. Nenhum, para nós aqui, a corte, não tem nenhum recurso para ser julgado. Já houve recurso da federação, se me falha a memória aqui, para subir o recurso para Brasília. A corte, o Tribunal Regional Eleitoral do Paraná, não tem nenhum processo do Partido dos Trabalhadores a ser julgado. Isso veiculou na imprensa de uma maneira até... Nesse caso, de hoje, agora, de uma maneira até bastante forte, indicando essa situação toda, e não eu procurei aqui e não achei recurso do PT mesmo para qualquer julgamento. Proclamo o resultado, a corte Não conhece os embargos de Marques, Marquenson Marques dos Santos, conhece a Colimpar de Deltan Dallagnol sem efeitos infringentes, modificativos.

0: cursando a missão formal do requerimento, da expressa rejeição da impugnação, corrigir o material e rejeito os demais embargos, indeferindo a aplicação de multa nos termos do voto da relatora. O resultado fica proclamado. Obrigado, doutores. Passar bem.
1: Então tá aí, você acompanha então o julgamento, onde Deltan Dallagnol tem candidatura ao Senado mantida pelo TRE aqui do Paraná. Doze horas, 45 minutos, você está na Capital do Papel 101.9, sempre com ótimas informações para você dentro da nossa programação. 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
2: Agora são 12 horas 46 minutos. E a partir de agora, vamos conversar com o Dr. Rodrigo Fagundes. Vamos falar sobre direito previdenciário, perguntas que chegam até o nosso microfone aberto. E a primeira pergunta vem aqui do Antônio. Segundo ele, seu pai foi mecânico a vida inteira. Ele tem direito à aposentadoria especial, doutor?
3: Bom dia, Carlão. Bom dia, ouvintes. Vamos falar sobre previdenciário. A primeira pergunta hoje é sobre mecânico. Meu pai era mecânico, exercia atividade especial. Tem direito à aposentadoria especial por consequência disso? Vamos lá. Se ele foi mecânico de maquinário pesado, por exemplo, como tratores, maquinários que têm esteira, trabalho no meio do campo, sim, porque ele está exposto a agentes nocivos em boa parte da jornada. Isso como regra. Lógico que a gente vai depender disso, de fazer um laudo e comprovar essa atividade. Que ele comprovar que ele passava o dia todo exposto a esse agente.
2: A outra pergunta vem também da Maísa. Segundo ela, receber adicional de insalubridade ou periculosidade no âmbito trabalhista dá direito àquele tempo como especial para fins de concessão de aposentadoria?
3: Adicional de insalubridade ou periculosidade no lerite dá direito à aposentadoria especial? Não necessariamente. Por quê? O conceito de insalubridade e periculosidade para o direito trabalhista é um pouquinho diferente. Um exemplo mais comum que a gente vê, por exemplo, é o caso do motoboy. Ele recebe o adicional na via trabalhista, ou seja, no lerite ele está lá recebendo essa verba, mas não dá direito à aposentadoria especial. A aposentadoria vai ser especial no caso em que? Que ele foi comprovado que exerceu atividade exposto a algum agente nocivo à saúde ou sua integridade física, que é a definição legal, durante toda a jornada de trabalho.
2: O Wagner pergunta, sou MEI, tenho direito ao benefício do INSS?
3: Sou MEI, tenho direito aos benefícios do INSS? Sim, quando você contribui, depois de cumprido a carência de contribuição, você tem direito a quase todos os benefícios, que são principalmente quais? Auxílio-doença ou benefício por incapacidade temporária, aposentadoria por invalidez ou, como é chamado agora, benefício por incapacidade permanente, pensão por morte, no caso para os dependentes, né? E até aposentadoria, desde que você cumpra todos os seus demais requisitos.
2: Outra pergunta vem também da Maria Aparecida. Ela diz, sou contribuinte individual e sofri um acidente. Tenho direito a algum benefício?
3: Sou contribuinte individual e sofri um acidente. Posso ter direito a algum benefício? Regra sim. Em regra, pode ser buscado o benefício do auxílio-doença, por exemplo, se for o caso, de você estar recebendo

0: esses valores, esse salário de contribuição que você tinha durante o tempo que não puder trabalhar, enquanto você estiver afastado, por exemplo, fazendo agendamento via INSS e vai passar pela perícia para definir o tempo necessário de afastamento.
1: O João de Deus pergunta: sou aposentado, ganhei uma ação trabalhista, posso utilizar a decisão da minha ação trabalhista para revisão à minha aposentadoria?
0: Me aposentei e saiu a decisão de uma ação trabalhista. Posso pedir a revisão da aposentadoria? Em regra, você pode. Por que em regra? Você precisa analisar se teve alguma alteração na contribuição e, por consequência, no seu salário de contribuição no período da ação trabalhista. Se teve alterações, sim, você pode pedir averbação e, por consequência, uma revisão, provavelmente para aumentar esse valor do benefício. Porém, tem alguns casos que as verbas são apenas indenizatórias, então não mexe no salário de contribuição e não tem influência nisso. Então, sugiro que você busque seu advogado de confiança para tirar essas dúvidas e ver se é viável ou não fazer esse pedido.
1: E a última pergunta de hoje vem do Adalberto. Por um período eu fiquei recebendo auxílio-doença, depois que o auxílio acabou, comecei a contribuir como facultativo. Esse período em que recebi o benefício conta para a aposentadoria?
0: Fiquei um tempo no auxílio-doença. Depois que acabou, comecei a contribuir como facultativo. Tenho direito a contar esse tempo para minha aposentadoria? Sim, você pode contar esse tempo como tempo de contribuição a partir do momento que você retorna ao trabalho ou, no seu caso, volta à contribuição, que seria, entre aspas, o equivalente. Para quem é empregado, para quem trabalha registrado, por exemplo, a partir do momento que você retorna ao trabalho, ele considera esse tempo de contribuição para fim de aposentadoria.
1: E assim você acompanhou aqui no nosso microfone aberto a participação do Dr. Rodrigo Fagundes, do escritório da doutora Marli Fagundes, aqui em Telêmaco Borba, na rua Manuel Ribas, 19, centro com a esquina Samuel Klabin, telefone 3272-6255 ou pelo WhatsApp 999-970071. Ele volta na próxima sexta-feira.
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1: Doze horas 52 minutos, 12:52. E agora você confere aqui no microfone aberto a previsão do tempo para todo o país.
3: Previsão do tempo para sexta-feira, 25 de setembro de 2026. Região Centro-Oeste, Campo Grande, Mato Grosso do Sul. Amanhece com céu encoberto nesta sexta-feira. À tarde, tempo aberto, com os termômetros marcando mínima de 18 e máxima de 33 graus. Umidade relativa do ar gira em torno de 100 a 30%. Formoso, em Goiás, comemora aniversário com céu predominantemente encoberto. À tarde, pode chover. Temperatura mínima é de 23 e a máxima de 36 graus. Umidade do ar varia de 80 a 30%. Região Nordeste, em João Pessoa, previsão de céu nublado a encoberto. Temperatura mínima na capital paraibana é de 23 e a máxima de 30 graus nas horas mais quentes do dia. A umidade do ar vai de 90 a 45%. Em Vitorino Freire, no Maranhão, tempo encoberto no dia do aniversário da cidade. Temperatura mínima é de 26 e a máxima de 36 graus. A umidade relativa do ar é de 80 a 50%. Região Norte, em Palmas, no Tocantins, sexta-feira com céu encoberto. Temperatura mínima é de 23 e a máxima 36 graus. A umidade do ar é de 80 a 30%. Sena Madureira, no Acre, canta parabéns com previsão de céu encoberto com chuvisco. Temperatura mínima é de 24 e a máxima de 37 graus. Umidade do ar varia de 95 a 30%. Região Sudeste, Vitória no Espírito Santo, tem previsão de tempo fechado. Os termômetros registram mínima de 19 e máxima de 27 graus. Umidade

0: relativa do ar vai de 90% a 60%. Mesquita, Rio de Janeiro. O dia de aniversário tem previsão de céu encoberto. Temperatura mínima de 18 graus e a máxima de 28. Umidade relativa do ar é de 90% a 60%. Região Sul. Em Porto Alegre, Rio Grande do Sul, previsão de céu encoberto. Os termômetros registram mínima de 15 e máxima de 26 graus. A umidade relativa do ar fica entre 90 e 50%. Nova Aurora, no Paraná, sopra velinhas com céu claro. Os termômetros registrando mínima de 17 e máxima de 30 graus. A umidade relativa do ar oscila entre 100% e 50%. Você ouviu a previsão do tempo para esta sexta-feira, 25 de setembro de 2026, com informações do IBGE Cidades e do Instituto Nacional de Meteorologia INMET, com redação de Lucília Araújo, da agência Rádio Gov em Brasília, Vladimir Filipim.
1: Doze horas 55 minutos.

0: policial.
1: E no nosso plantão de polícia, Polícia Militar apreende mais de 60 quilos de drogas no município de Reserva. Na noite do dia 24 de setembro, quinta-feira, equipes do 26º Batalhão da Polícia Militar realizaram expressiva apreensão de entorpecentes em uma propriedade rural na região de Reserva, resultando na retirada de circulação de grande quantidade de maconha, também haxixe. A ação teve desdobramentos a partir de uma abordagem anterior, na qual o veículo foi interceptado transportando maconha. Na ocasião, o condutor recebeu voz de prisão e foi encaminhado à delegacia local. Em continuidade aos trabalhos e a partir de informações repassadas pelos suspeitos, a equipe da polícia retornou ao local utilizado para o armazenamento de ilícitos com apoio do cão farejador. Também, os policiais localizaram um esconderijo subterrâneo alçapão, situado sob um galinheiro nos fundos do paiol. No interior do compartimento secreto, foram descobertas dezenas de maconha, além de porções de haxixe. No total, a operação conjunta culminou na apreensão de mais de 60 quilos de entorpecentes, além de balanças de precisão e material associado ao tráfico. Todo o material apreendido foi devidamente catalogado, lacrado e encaminhado à delegacia de polícia, onde a autoridade policial adotou os procedimentos cabíveis para formalização do flagrante e continuidade das investigações. Homem é preso por porte ilegal de arma de fogo em Ortigueira. Na madrugada de 25 de setembro, sexta-feira, por volta de 1h30, equipes do 26º Batalhão da Polícia Militar realizaram a prisão de um motorista pelo crime de porte ilegal de arma de fogo no município de Ortigueira. A ação teve início após o Central de Operações repassar uma denúncia anônima informando que um grupo de pessoas estariam reunidos em via pública e que um dos indivíduos, proprietário de uma caminhonete estacionada nas proximidades, estaria exibindo uma arma de fogo. Com a chegada da equipe ao local, foi realizada a abordagem de todos os presentes. Durante a revista pessoal, nada foi encontrado com os abordados. No entanto, ao fiscalizar o interior do veículo, os policiais visualizaram uma pistola calibre 9mm sobre o banco de passageiro, alimentada com 17 munições intactas. Questionado sobre o armamento, o proprietário afirmou possuir registro de atirador desportivo CAC, mas apresentou apenas documentação com data de validade expirada. Além da arma de fogo, também foi apreendida uma quantidade de dinheiro em espécie encontrado com

0: O suspeito, diante da irregularidade, foi dado voz de prisão ao indivíduo. Ele foi encaminhado para a realização de laudo de lesões corporais e, em seguida, apresentado juntamente com o material apreendido à delegacia de polícia para a adoção das providências cabíveis pela autoridade policial. Os demais abordados foram liberados e, após serem identificados. Portanto, essas foram as informações colhidas no nosso plantão de polícia. 13 horas pontualmente.
1: Por isso eu digo.
0: Bem, amigos, bem, amigas, estamos finalizando aqui pela sua Capital do Papel mais um show de notícia e informação dentro do seu microfone aberto. Para você que ficou na minha companhia e de toda a nossa equipe, o meu muito obrigado. Eu retorno segunda-feira, a partir das 11h30, levando até você muito mais informação em mais um show de notícia dentro do seu microfone aberto. Para você que ficou na minha companhia e toda a nossa equipe, o meu muito obrigado. Fiquem agora na boa companhia de Gilberto Alves, com A Tarde é Nossa, e a partir das 5 da tarde, Dimas Barbosa com Tarde Sertaneja. Ao finalizarmos, dizemos: Senhor, fazei de mim um instrumento de vossa paz. Grande abraço, obrigado, bom final de semana e até segunda-feira, se Deus quiser.
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Olá, você! Muito boa tarde! Gilberto Alves, chegando com a tarde é nossa. Aqui pela capital do papel, FM, transmitindo na frequência de 101.9 MHz de Telêmaco Borba, estado do Paraná. Seja muito bem-vindo, seja muito bem-vinda. Afinal de contas, aqui é o seu lugar, aqui é bem melhor. Hoje é sexta-feira, sextou, moçada, dia 25 de setembro de 2026. Você no carro, na rua, no trabalho, no escritório, em casa, acompanhando nossa programação. Obrigado pela sua sintonia, obrigado pela sua companhia. E para você interagir conosco, registrar a sua audiência, confirmar a sua participação, é muito fácil, é muito simples. 3910-1210, código de área 42. 3910-1210, esse é o WhatsApp da capital para você interagir conosco. Diga, você nos acompanha em que rua, em que bairro, em que cidade, em que estado, em que país você acompanha a programação da Capital do Papel? Você nos acompanha pela internet ou você nos acompanha pelo rádio em 101.9?

3910-1210. O código de área é o 42. Não esquece, hein? 3910-1210. Esse é o WhatsApp aqui da capital. A temperatura neste momento é de 25 graus. E não esqueça, fé em Deus, força, ânimo, coragem, com certeza, dias melhores virão. Agora 1:05, tô chegando no pedaço, tô pintando na área e na Tarde Capital, sempre os melhores ritmos.

0: O melhor da música de todos os tempos aqui na 101.9 Cidade Negra, A Sombra da Maldade. 1:20.
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0: Já estamos de volta com A Tarde é Nossa, agora 1:21. Grande abração muito carinhoso ao Áureo e também o Gilmar Andorinha, né? Com certeza acompanhando a nossa programação. E interagindo comigo aqui o Gilberto Godoy de Tibagi. Ele diz boa tarde. Gostaria de saber se ainda estão trabalhando na torre, né? Da rádio. Em Telêmaco, porque a Rádio Capital do Papel voltou aqui em Tibagi, porém sinal muito ruim, muita interferência. Realmente, né? A engenharia já está trabalhando, né? Para a normalização total, né? E em breve nós teremos uma nova torre, né? Nós estamos com uma torre reserva, os técnicos já estão trabalhando para os ajustes devidos, né? Das emissoras de rádio, né? Se você, de repente, da região não consegue sintonizar a Capital do Papel, a Nova Mensagem, a Rádio T, a Adulta FM, você pode fazer através do site das emissoras de rádio, né? radiocapitaldopapel.com.br. E as demais emissoras, você pode nos acompanhar via internet, né? Caso o sinal não esteja chegando muito bem pelo rádio, né? Mas um grande abraço, viu, Gilberto Godoy? Obrigado aí pela sua companhia. Tente nos acompanhar pela internet, então, radiocapitaldopapel.com.br. Tá bom, querido? Um abração carinhoso para você. Obrigado pela sua companhia. Quem mais está chegando por aqui?
12: Só Pop, ó. Aí, Giba,
0: opa,
12: beleza.
0: É o Douglas, guarda patrimonial. Oi.
12: Nós estamos aqui fazendo a ronda, eu queria aqui. Eu quero ouvir um Energia dos Havaí aí. Tá aqui pra nós ouvir aí, ó. Homenagem ao Teixeirinha. Coração de Luto, gravado no rock aí do Gêneros Havaí. Referência pra todos os ouvintes aí. Os guardiões, vigia, apesar que estão na lida aí, os porteiros, os motoristas. Ligado teu programa aí. Pro meu amigo. O meu amigo Dejalma, pro meu amigo Toninho do Parque. E pro meu amigo aí que tá junto com nós aqui na. Estamos levando para trabalhar o Crodinho, beleza? Ok, para nós ouvir.
0: Beleza, Douglas. Grande abraço a você e a toda essa moçada da Guarda Patrimonial acompanhando a nossa programação. Bom trabalho, obrigado pela companhia. Chegando, Engenheiros do Havaí.

0: E nós ouvimos com fala mansa, Shot dos Milagres. 1h32, Capital do Papel, apresentando A Tarde é Nossa, você interagindo conosco e quem está chegando por aqui, boa tarde, amigo Giba, boa tarde, meu amigo Marcos Maurício Sinkoski, o Xixo Sinkoski do Rio Alegre, né, Xixo? Grande abração para você, obrigado pela sua companhia. Quem também está chegando por aqui, quem será, hein?
1: Boa tarde, Giba, a Jô de Rolândia.
0: Jô Sorriso de Rolândia.
1: Sextou.
0: Sextou, né, Jô?
1: Bora lá de Carmo Silva. O amor é um bichinho que corrói. Que judia, não é? Que corrói
0: judia.
1: É. E como judia. Oferecer para Marinês com os filhos, Maria Bichinha, a Milton Batista, a Jane e o Lucas, Daiane e Isabelle, Vandeco e Luciana, Virola e os filhos, a esposa, a Romilda, minha amiga fofa, meiga, o papai dela, senhor Orlando, a Vanderleia Leia, a Vanderleia bonitona do Pontão, as duas Dirce, e para todas as pessoinhas que estão nessa sextona linda como eu, no... Como que é?
0: A tarde é nossa.
1: A tarde é nossa. Bye, bye.
0: Bye, bye, Ju. Bom final de semana para você, pro Rosildo, para todos que nos acompanham. Um grande abração, muito carinhoso. A Jô Sorriso, que é de Rolândia, né? Pessoal de Rolândia conosco, grande abraço, muito especial. Carmen Silva, o amor é um bichinho.

E aí, como é que tá o coraçãozinho? Tá batendo desse jeito também? Amado Batista, tum tum tum de saudade. Grande abraço muito carinhoso para ela, que nos cumprimenta, dizendo assim: boa tarde, Giba, Deus abençoe seu final de semana. Amém, querida, Deus abençoe o seu final de semana. Bom trabalho, capriche nas delícias. A nossa querida Anice Delfino, Anice Confeiteira do Alto das Oliveiras. Anice, grande abração, minha querida. Um abraço pro seu Euclides, do bairro Sem Casas. Né, seu Euclides? Pude me encontrar com ele hoje de manhã, né? Grande abração, muito carinhoso, Deus abençoe, tudo de bom, seu Euclides do bairro Sem Casas. Um abraço também pro seu Lorival Almeida, o pai da Joelma,

0: e do Ney, né? Sempre acompanhando a nossa programação. Um abraço para essa moçada aqui, o Cleverson, o Áureo, o Divorei, o Max Camargo, né, Max? Grande abraço a você, a toda a família do Max, sempre nos acompanhando também. Faltando 20 minutos para as 14h.
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0: 1h42, A Tarde é Nossa, aqui pela Capital do Papel. O pessoal chegando, interagindo conosco. E de José Lacerda, quem é que está chegando por aqui? Ah, ela diz assim: boa tarde, Giba. Estamos só pela internet. Nossa querida Dirce Sete, né, Dirce? Grande abração a você, grande abraço também ao Cândido Gomes, sempre nos acompanhando pela internet também, né, Cândido? Grande abração carinhoso para você, um abraço para as mulheres, para as meninas da Biosaúde em reserva também, na nossa companhia, né minha querida Dirce? Enquanto não é resolvida a questão pelo rádio, né, você continua nos acompanhando pela internet, obrigado pela sua companhia, tá bom, Dirce? E a Dirce compartilha conosco.

0: do fundo do meu coração. Confesso que muitas vezes pensei em parar, pensei em largar tudo, desistir e simplesmente não continuar. Mas, quando olho para o dom que Deus colocou em minhas mãos, encontro forças onde achei que já não existiam. Então eu entendo que não é apenas fotografia, é propósito, é sensibilidade, é enxergar além do que os olhos podem ver e transformar um simples instante em algo que carregará sentimentos e memórias para sempre. Obrigada, Senhor, de todo o meu coração, por não permitir que eu desistisse. Obrigada por me capacitar, me inspirar e me permitir transformar fotografias em verdadeiras obras de arte. Quando Deus nos dá um dom, também nos dá um propósito. E enquanto Ele me der forças, continuarei honrando esse presente que colocou em minhas mãos.
1: A palavra do Senhor nos diz que Jesus é o nome que está acima de todo nome. Você pode adorá-lo com todo o coração. 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

0: E nós ouvimos com Titãs Enquanto Houver Sol. Um abraço para o Adélio e para a esposa Liliane, em Tibagi, acompanhando a nossa programação. Um abraço também para o Vandeco e a esposa Lu, né? A professora Vera Santos, professora Verinha também, um abração muito carinhoso. Quem é que tá chegando por aqui interagindo conosco? Opa, tá baixando por aqui o Corvo, direto da capital do estado, nosso amigo Candinho, nosso amigo internauta, né? Olá, meu amigo Giba, bom ouvir vocês aí na capital do papel. Toca Always On My Mind, Elvis Presley. Beleza, Candinho, grande abração para você. Obrigado pela sua companhia. Quem também tá chegando por aqui, ela diz assim, boa tarde, Giba. Cheguei e gostaria que você tocasse essa música para oferecer para as meninas da Plastipel e para todos vocês aí da rádio. Obrigado, Francisca Heroína, do bairro Santa Rita. Um abração, né, a todos que nos acompanham na Plastipel. Um abraço muito especial. Ed Sheeran.
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O melhor da música fazendo parte da programação da capital. Ouvimos com Elvis Presley, Always on My Mind. 2 horas, 1 minuto, já já tem repórter capital. Música.

0: 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Mais de 300 bebês já receberam atendimento na UTI neonatal do Hospital Regional de Telêmaco Borba. Desde o início das atividades em setembro de 2023, a unidade já prestou cuidados a 322 recém-nascidos. Foram 23 atendimentos em 2023, 103 em 2024, 98 em 2025 e outros 88 até o início de setembro deste ano. A UTI neonatal conta atualmente com 10 leitos, sendo 5 de terapia intensiva e 5 de cuidados intermediários. O Hospital Regional possui um total de 30 leitos ativos. A unidade é referência para os municípios da 21ª Regional de Saúde, incluindo Curiúva, Imbaú, Ortigueira, Reserva, Tibagi, Ventania, além de prestar suporte a outras regiões. Segundo a direção do hospital, antes da implantação da UTI, bebês que precisavam de cuidados intensivos eram transferidos para outras cidades, em alguns casos a mais de 200 quilômetros de distância. Entre 2023 e 2024, mais de 3 milhões de reais foram investidos na estrutura e na aquisição de equipamentos para fortalecer o atendimento materno-infantil. 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
2: 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Sexta-feira de sol brilhando, a temperatura neste momento é de 27 graus. Hoje é sexta-feira, dia 25 de setembro de 2026. Eu continuo com você, Gilberto Alves Ujiba, com A Tarde é Nossa, até às 5 aqui pela capital. Lembrando que para você interagir conosco, registrar a sua audiência, confirmar a sua participação, é fácil demais, é muito simples. 3910-1210, código de área 42, 3910-1210. Esse é o WhatsApp da capital para você interagir conosco. Olha só, boa tarde, Giba, tudo bem? Aqui é o Cândido Gomes, estou prestigiando a Capital do Papel FM aqui em Reserva. Ofereço para todos os ouvintes, desejo uma boa tarde e um abençoado final de semana a todos. Grande abraço ao nosso querido Cândido Gomes em Reserva, né, Cândido? Um bom final de semana para você e para todos da família. Um abraço aqui para o Adrianinho do bairro Bonavila, o seu Paulo e toda a equipe do Adrianinho também sempre nos acompanhando, né? Um abraço ao Juarez, ele que trabalha com veículo pesado da Prefeitura Municipal, né, Juarez? Sempre na sintonia da Capital do Papel. Um abração para a pedagoga fazendo crochê e acompanhando a nossa programação, é a Jacira, né, Jacira? Grande abraço. Heleno, do bairro Sem Casas, também nos acompanhando. Grande abraço ao seu Altair, do Monte Carlo. Lauri Viana deve estar por aí, né, Lauri? Grande abraço, mais conhecido como Peixe, também senhor Miyagi. O cara ganha bem, né? Faz dois papéis, né? Peixe e também o senhor Miyagi. Grande abração, muito carinhoso. Um abraço para o seu João Odair, ele que trabalha com jardinagem, limpeza de lotes, a esposa sempre acompanhando a programação aqui da Capital do Papel. Um abraço ao seu João, a esposa, toda a família sempre na nossa companhia. Um abraço para o Moisés Prestes, né, Moisés? Grande abraço para você. Pessoal da Agri Gibson, alô Luiz Carlos Gibson, grande abraço a você. Grande abraço ao Denis Gibson. Grande abraço também ao Jorge Pacheco aqui no bairro Bela Vista, né, Jorge? Grande abração para você. Um abraço para o João Ironei dos Santos, pessoal da Praça Doutor Horácio Clabin, o Hamilton, a Selene, o Michael. Grande abração, muito carinhoso a essa gente boa, essa gente bacana na sintonia da Capital do Papel. 2:08, uma ótima tarde para você. Seja muito bem-vindo, seja muito bem-vinda. Afinal de contas, aqui é o seu lugar, aqui é bem melhor.

0: E nós ouvimos aqui na 101.9, Thiago York, Amei Te Ver. Grande abraço à presidente do bairro Sem Casas, alô Simone Jacumasso, grande abraço a você, ao esposo Neri também trabalhando, né, no Irajá, grande abraço ao pessoal do Irajá nos acompanhando, bom trabalho a todos, obrigado pela companhia. 2:19.
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4: 2h21, o tempo passa, o tempo voa e você passa os seus melhores momentos sintonizado com a Capital, acompanhando A Tarde é Nossa e também interagindo conosco. Boa tarde, meu amigo Giba, sextou, boa tarde a todos da Rádio Capital, DJ Jarbas, da Vila Rosa, mande abraço pro pai Antônio, pra esposa Noemi, filha Graciele, Ariane, pro Daniel, pro genro Pedro, neto Gael, pra todos da Vila Esperança, pro Hamilton Batista, pessoal da Vila Rosa, pro tio Jairo, pro Sebastião, prima Cirlei, pro primo José Carlos, de reserva, né? Pra Jô e família de Rolândia, pra Maria Bichinho, pro Gavião, pro Reginaldo Costa, pro Foguinho, pro seu Hipólito e pro Eliseu. Ele quer ouvir Scorpions daqui a pouquinho, Wind of Chant. Grande abraço ao DJ Jarbas, bom final de semana, obrigado pela sua companhia. Falando nisso, um abração muito carinhoso ao pessoal na área 7 nos acompanhando, né? Isabel Cristina, grande abraço para você, Isabel, tudo bem? Grande abraço a Célio Ortiz, grande abraço à família Charneski, seu Luiz Carlos e a dona Lourdes, o Guilherme, onde quer que esteja, nos acompanhando, né, Guilherme? Um abração carinhoso para você. Lá na área, aliás, na área não, né? Lá no Jardim Alegre, né? Um grande abraço a Roseli Nascimento, esposo Birtão, sempre nos acompanhando no Jardim Bandeirantes, a família Andrade, né? O Marlon e a Vilma, sempre na sintonia da Capital do Papel, no bairro Macopa, a Sônia Ribeiro, o Noel Sabino, o Noel Sorveteiro também conosco, né? Um abração muito carinhoso. Eu atendo ela, a Camila Furquim, da Vila São Francisco, ela oferecendo a próxima música para a Francisca Heroína. Então tá bom, um grande abraço a essa gente bacana na sintonia da Capital do Papel. 2h22.

0: O melhor da música aqui na 101.9 Scorpions, Wind of Chance. 2h31, você acompanhando a tarde nossa e também interagindo conosco.
1: Boa tarde, Gilberto Alves.
0: Boa tarde. Jacaré. Tudo bem, Jacaré?
1: Mas escuta, hoje eu peço uma música com AGP, Menina dos Cabelos Longos.
0: Boa música.
1: Ofereço para o Robinho, para o Preto. Para todos que gostam do almoço, boa tarde. Amanhã estamos juntos lá no Máquina do Tempo.
0: Opa, obrigado pela companhia.
1: Essa música é bonita, né,
0: pai? Isso.
1: Rapaz, agora voltou bem, né, o rádio, né?
0: É, o pessoal está trabalhando, né? Ajustando tudo, né?
1: Tenha boa tarde. E amanhã estamos ouvindo Máquina do Tempo.
0: Isso. Bom final de semana para você, meu amigo. Um grande abraço, bom trabalho a todos da oficina do Robinho, acompanhando a nossa programação. 2h32, AGP.

0: Aqui na Capital, o som de Cara Metade, Morango do Nordeste. Música boa, hein? Faltando 20 minutos para as 3 da tarde.
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Que beleza, já estamos de volta com a Tarde Nossa aqui pela Capital, agora 2h41. Prazer imenso saber que você está sempre acompanhando a nossa programação pelo rádio ou pela internet, né? Obrigado pela sua companhia. Eu quero desejar boa tarde para Natália Dias na recepção de nossa emissora. Bom trabalho para você, Natália. Deus abençoe. Muito obrigado, viu, pela sua colaboração. Nos enviou aqui para os estúdios. E a Rosilda quer ouvir a música Mulher de 40, com Roberto Carlos. Eu falo da Rosilda, já lembro da Rosilda da Área 4, né? Um abração para Rosilda da Área 4, irmã da Cida Martins, da Área 2, da mãe do Gustavo, né? Sempre nos acompanhando também, né? Um abração muito carinhoso. Ah, quem é que tá chegando por aqui? Esse aqui andou sumido, hein? Esse andou sumido, hein? Fazia tempo que não aparecia. Boa tarde, Gilberto Alves. Tudo bem com você e sua família? Tudo. E com a sua, Jair? Tá tudo bem? Gostaria de escutar no maravilhoso programa A Tarde é Nossa, a música The Way You Are, com Secret Service. Ofereço a todos os ouvintes da Boa Música Internacional, a vocês da Rádio Capital do Papel e também para o pessoal da Compensados Sudate, que estão todos na escuta. Um grande abraço do Jair do bairro Sem Casas e tudo de bom. Pessoal da Sudate, grande abração, muito carinhoso. Jair, muito obrigado aí pela sua companhia. Falando em Jair, né, um abraço, já que o Jair participou, um abraço para a Juscelia, né, o esposo César, também o neto Benício, né, sempre nos acompanhando. Um abraço para a Jussara, o William também, né, um abraço carinhoso. O Geovan, a esposa Ivone, a filha do Geovan também. Enfim, toda a família da Juscelia e do Jair, né, um abração muito carinhoso. Obrigado pela companhia. 2h43.

E nós ouvimos com Roberto Carlos, Mulher de 40. 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Quem é que está chegando por aqui, interagindo conosco? Uma boa tarde, Giba, graças a Deus, tudo se resolveu e tudo voltou ao ar na rádio, graças a Deus, né? É a Rosane da Área 2. Que você seja muito abençoado, muita gente com sua voz e através de você. Sim, muito bem, né? Esperança, força, muita gente também. Quero passar ao filho, o Fábio Montanini, meu filho. Saudades tem nome e ela chama direto no meu coração por você. Estou crendo. Logo tudo isso irá passar. Falta pouco. Fica na fé. Te amo. É a Rosane interagindo conosco, oferecendo para o filho Fábio Montanini, né? Grande abração para você, Rosane. Obrigado pelas palavras. Tudo de bom para você. Obrigado pela sua companhia. Por que sentimos vergonha alheia? Já ouviu falar nisso? Sentir vergonha alheia é uma coisa comum em nosso cotidiano. Ver alguma pessoa em situação de constrangimento ou vergonha e sentir vergonha como se você estivesse no lugar daquela pessoa é um sentimento comum a todos os seres humanos. Ela é o constrangimento que se sente ao se assistir, né? Ao se assistir uma pessoa fazendo papel de ridículo, né? Basicamente, sentimos vergonha alheia

que nos colocamos psicologicamente no lugar da pessoa que está passando por tal constrangimento ou agindo de maneira ridícula. Inconscientemente, você pode se perguntar se você faria aquele ato constrangedor que está vendo feito por terceiro. Conscientemente, você se sente envergonhado porque você não passaria por determinada situação. Isso gera o sentimento de vergonha alheia. Cientistas estudaram através da ressonância, o processo cerebral em uma situação de vergonha alheia. Foram percebidas reações cerebrais em áreas responsáveis por processar a dor, ou seja, a matriz da dor cerebral. Isso não é o único fator determinante para a existência de tal sentimento. A codependência ou até mesmo a empatia com a pessoa que está passando pelo ridículo faz gerar tal sentimento, esse sentimento, né? Vergonha alheia. Agora 2:56.

0: Passos. Pontualmente 3 horas, já tem Marcelo Correia falando de esporte.
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3: Boa tarde, Gilberto Alves.
0: Boa tarde, Marcelo. Ouvintes
3: da Rádio Capital do Papel FM 101.9. Sextou. Nós estamos chegando com as informações no Esporte Capital. Deixando aí o nosso abraço a todos os amigos ouvintes que estão acompanhando a programação no dia de hoje, sexta-feira de sol e calor, né? E hoje vamos falar sobre seleção brasileira, porque hoje pela manhã nós tivemos o amistoso da seleção, um horário diferente, né? Às 7 horas da manhã, e a seleção quase que passa um vexame. Rayan salvou o Brasil de um resultado vexaminoso nos acréscimos, mas a seleção ficou devendo muito no empate por 1-1 contra a Austrália. O amistoso que aconteceu hoje em Townsville, o time da casa abriu o placar com Irancunda em golaço de falta. E a seleção empatou no último lance em uma cabeçada do atacante Rayan. Em campo, o Brasil teve atuação muito ruim. O time, é verdade, teve atuação prejudicada por um péssimo gramado, mas jogou mal. A Austrália foi mais presente no ataque no primeiro tempo. O Brasil chegou a abrir o placar no final do primeiro tempo com Estevão, mas o lance foi anulado por falta de Bruno Guimarães. A equipe não mudou de postura com as mudanças nos últimos 45 minutos e Irancunda abriu o placar em bela cobrança de falta. Tudo caminhava para uma derrota até que Rayan empatou, mas a primeira impressão do novo ciclo foi negativa. Ficou devendo. O Brasil saiu de um confronto sem vencer a Austrália pela primeira vez desde 2001. Nesse intervalo de 25 anos, foram 3 partidas disputadas e 3 vitórias. 2-0 na Copa do Mundo de 2006, 6-0 em amistoso em 2013 e 4-0 em 2017. Gramado ruim. As condições do gramado do estádio chamaram a atenção de forma negativa no amistoso. Até poucos minutos antes de a partida começar, funcionários faziam um trabalho de manutenção em partes mais afetadas pelo aquecimento dos jogadores das duas seleções. O Brasil volta agora aos gramados na próxima terça-feira novamente para enfrentar a Austrália, dessa vez em Brisbane, às 7 horas, horário de Brasília. A seleção fecha a super data FIFA no sábado contra a Índia, às 11 horas, horário de Brasília. A partida marcou a estreia de 3 jogadores na seleção: Mateuzinho, Jair e Mauro Júnior. Além disso, Douglas Luiz, Estevam, Vitor Reis, Samuel Lino, Pedro e Hugo Souza foram outras caras novas em campo em relação ao elenco que jogou a Copa do Mundo no mês de julho. Agora, vamos aguardar aí os próximos amistosos e torcer aí para que a seleção encontre, né, o time ideal, os jogadores que se encaixem no sistema de jogo do técnico Carlo Ancelotti, para que o Brasil, na próxima Copa do Mundo, possa fazer bonito e representar bem o nosso país. Informação para você nesta sexta, dentro do Esporte Capital, aqui na Capital do Papel. Deixo aqui o meu abraço a todos, o desejo de um excelente final de semana e voltamos segunda-feira, se Deus quiser.
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Dia Nossa. Sexta-feira ensolarada, temperatura na marca dos 27 graus. Hoje é sexta-feira. Sextou, moçada, dia 25 de setembro de 2026. E quem tem o prazer de continuar com você até as 5 da tarde aqui pela capital com a Tardinha Nossa, sou eu, Gilberto Alves, o Giba. Para você interagir conosco, registrar a sua audiência, confirmar a sua participação é fácil demais, é muito simples. 3910-1210, código de área 42. Diga, você nos acompanha em que rua, em que bairro, em que cidade, em que estado, em que país você acompanha a programação da Capital FM? Você nos acompanha pelo rádio em 101.9 ou você nos acompanha pelo site, pelo aplicativo da Capital do Papel? Fique à vontade, hein? 3910-1210, código de área 42. Grande abraço à família Jurac, né? A Edneia, o Eduardo, pessoal do escritório Confisco. Grande abraço ao seu Ailton Bueno, na área 1, né? Grande abração, muito carinhoso. Na Vila Rural, Brilho do Sol, um abraço ao fazendeiro, a esposa Suelen, também o Toninho Guilherme, sempre nos acompanhando. Ah, em Ivaí, grande abraço ao Jorge, em Rosário do Ivaí, grande abraço ao Claudeir, sempre cuidando das mimosas e sempre acompanhando a nossa programação. No Rio Branco do Ivaí, nós temos a Lourdes Santos, né, Lourdes? Grande abraço a você e a toda a família sempre nos acompanhando. Sem falar do pessoal de Jaguariaíva, pessoal de Araputi, sem Gés também nos acompanhando, né? Pelo Brasil e o mundo, através da internet. Obrigado pelo carinho, obrigado pela sua audiência. 3:08, uma ótima tarde para você. Seja muito bem-vindo, seja muito bem-vinda. Afinal de contas, aqui é o seu lugar, aqui é bem melhor. Dua Lipa, Houdini.

0: Os ritmos mais gostosos aqui na Terra de Capital, nós ouvimos com Daft Punk, Get Lucky. Opa, quem é que tá chegando por aqui interagindo conosco? É o René José Soares, mais conhecido como BemTV. Ele diz assim: Giba, estou na escuta. Mande a programação pro Celcinho da Lataria, pro Nelson Pintor e pro Sorriso e também pro Magrão. Beleza, esse é um dos filhos queridos da dona Sebastiana, né? Um abração para você, nosso querido René José Soares, o BemTV. Falando em Celcinho, né? Um abração pro Celcinho e para todos que estão nos acompanhando na Lataria e Pintura. Também o pessoal da Motoralto, Valdir Sodinha, Daniel, Ulisses, um abração muito carinhoso. Lembrando também do pessoal aqui da Nelson Silva, né? Grande abraço ao Divaldo, ao João, ao Sérgio Cavalão, sempre nos acompanhando. 3 horas e 19 minutos. Tirando do papel.
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Troco que fala, é. Após chocar os Brandão, Adriana faz a primeira vingança contra Pilar em Quem Ama, Cuida. 2:21, você acompanhando aqui pela Capital do Papel, a tarde é nossa. E para você que acompanha a novela das 9 da Globo, né? A novela Quem Ama, Cuida, olha só, hein? Adriana tomará posse do seu lugar na Brandão Joias e começará a se movimentar para tirar Ingrid da presidência. Será o primeiro grande passo de sua vingança contra Pilar, dentro do império construído por Arthur, em Quem Ama, Cuida. A entrada da ex-detenta na joalheria é um dos momentos mais esperados dessa nova fase da novela. Ela vai surpreender a família ao revelar que adquiriu as ações vendidas por Ulisses, em cena prevista para este sábado, dia 26, na novela das 9 da Globo. A partir desse momento, porém, os Brandão terão de conviver com ela dentro da empresa, que sempre trataram como território exclusivo da família. A apresentação oficial acontecerá durante uma homenagem a Arthur. Nancy surpreenderá os presentes ao anunciar Adriana Brandão como a nova sócia da joalheria, ou Nancy, né, como ela diz, né? O momento marcará uma inversão importante para a protagonista. Depois de passar anos na cadeia, condenada pela morte do milionário, ela ocupará um lugar de poder justamente na empresa dele. Parte do patrimônio que ela teria herdado se não tivesse sido vítima de uma injustiça. Adriana também deixará claro que não pretende ser uma sócia decorativa. Logo de saída, informará a Ingrid que contratou um auditor para examinar as contas da empresa. A medida aumentará a pressão sobre a atual presidente e mostrará que a nova acionista, né, pretende participar diretamente das decisões da Brandão Joias. Mas a ofensiva irá além. Tiago, que perdeu a presidência em uma articulação comandada por Pilar, surgirá como peça fundamental na estratégia da protagonista. Ele já disse a Ingrid que poderá fazer um acordo com a nova sócia. Adriana percebeu essa oportunidade e tentará ter Tiago ao seu lado. Ela começará a trabalhar para formar uma nova correlação de forças dentro da joalheria. A movimentação atingirá principalmente Ingrid, que chegou à presidência depois que o primo foi afastado do cargo. O objetivo da mocinha ficará ainda mais ambicioso. Adriana passará a considerar, assumir ela própria a presidência da Brandão Joias, o que significará atingir Pilar em um dos pontos mais sensíveis, a sede do poder. É o que vai acontecer nos próximos capítulos da sua novela das 9, né? A novela Quem Ama, Cuida.

E nós ouvimos com Cogumelo Plutão, Esperando na Janela. 3:35 pela Capital do Papel, você acompanhando A Tarde é Nossa e o som fica por conta de Jovem Dionísio. Acorda, Pedrinho. Não

Dancing with a Stranger, você ouviu com Sam Smith aqui na capital. Grande abração muito carinhoso à Mulher Maravilha no Socomim. E aí, fazendo faxina hoje, Mulher Maravilha. Grande abração pra você, tudo de bom. Grande abraço a Célia Alves também nos acompanhando no bairro Socomim, né? Grande abraço a Mila Costa também no Socomim, né, Mila? A mãe da Renata Miller sempre nos acompanhando. Agora 3h41.

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7: 3 horas e 43 minutos. O tempo passa, o tempo voa e você passa os seus melhores momentos sintonizado com a capital, acompanhando A Tarde é Nossa e também interagindo conosco.
8: Giba.
7: Opa, boa tarde. Boa tarde.
8: Daí, como é que tá, Giba? Por aí?
7: Tranquilo, Luiz, e você?
8: O tempo deve estar bom hoje.
7: Ensolarado.
8: Tá calor, tá quente, o sol tá azul, tá tudo bonito. O céu, né? Como diz, nós falamos céu. E o sol tá bem claro. Mas, Giba, eu gostaria de ouvir, se foi possível você tocar para mim, sou louca por você, com a cantora Elizabeth, que na época nós chamávamos ela de Elizabeth Polaca, né? Porque ela era loira. Porque tinha a Elizabeth Viana, que é duas cantoras, né? Mas se distanciava com uma morena e outra era loira. Então, sou louca por você, com a Elizabeth, a qual ofereço para Nina, da cidade de Ibaiti. Uma ótima tarde aí para você e a todos os telemocobordenses.
7: Grande abraço, Luiz. Bom final de semana para você. Obrigado pela companhia. Está chegando, então, às 3h44. Sou louca por você, Elizabeth.

Essa é a Vanderleia, te amo. 3:50, faltando 10 minutos para as 16h. Você acompanhando aqui pela capital, a tarde é nossa. E quem está chegando por aqui diz assim: boa tarde, meu amigo Giba, Sandra Cirino, do centro. Toca para mim, por favor, Fábio Júnior, Sem Limites para Sonhar. Grande abraço, Sandra Cirino. Bom final de semana para você.

Ela já não se encontra mais entre nós, mas deixou lindas canções como essa, né? Você ouviu Bonnie Tyler, It's a Hurry. Daqui a pouquinho eu vou trazer para você, olha que assunto, hein? 6 benefícios comprovados do café e quem deve ter cautela. Esse assunto fica para daqui a pouquinho. 3h58, já já tem Repórter Capital.

0: 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A saúde de Tibagi ganhou um novo reforço. O município recebeu 3 novas ambulâncias conquistadas por meio de uma parceria entre a Prefeitura e o Governo do Estado. Os veículos serão distribuídos para ampliar o atendimento tanto na sede quanto nos distritos. Uma ambulância ficará na sede de Tibagi. Outra será destinada ao distrito de Amparo e São Bento. E a terceira atenderá a comunidade de Caetano Mendes. Segundo a administração municipal, os veículos são novos, equipados e preparados para oferecer mais segurança e qualidade no transporte de pacientes. O prefeito Rildo Leonardo destacou que a chegada das ambulâncias deve reforçar principalmente o atendimento às comunidades dos distritos. Os veículos passam agora pelo procedimento de documentação e após essa etapa serão encaminhados às unidades de saúde, onde ficarão disponíveis para a população. 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Informação dos Campos Gerais para você.
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Temperatura alta neste momento. Segundo o Cimepar, é de 28,5, a sensação térmica de 30 graus. Hoje é sexta-feira, dia 25 de setembro de 2026. E quem tem o prazer de continuar com você, até as 5 da tarde, com a tarde é nossa aqui pela capital, sou eu, Gilberto Alves, o Giba. Para você interagir conosco, registrar a sua audiência, confirmar a sua participação, é fácil demais, é muito simples. 3910-1210, código de área 42. 3910-1210, esse é o WhatsApp da capital para você interagir conosco. Uma ótima tarde para você que sintoniza a Capital do Papel, nos acompanha pelo rádio, né? Você que nos acompanha pela internet, pelo site, aplicativo, amigo internauta, obrigado pela sua companhia. Vamos lá então, hein? Seis benefícios comprovados do café em quem... seis benefícios comprovados do café e quem deve ter cautela. Poucas bebidas fazem parte da rotina brasileira como o café. Quente, forte, com leite ou puro. Ele costuma aparecer logo nas primeiras horas do dia e voltar à cena ao longo da tarde. Seu efeito, porém, vai além de espantar o sono. Cafeína, vitaminas, minerais e compostos bioativos, como polifenóis, podem repercutir em diferentes partes do organismo. Estudos associam o consumo moderado a benefícios para o coração, o metabolismo, o intestino e até a memória. Para adultos saudáveis, até 400 miligramas de café por dia é considerado um consumo seguro, o equivalente a cerca de 3 ou 4 xícaras médias de café, coado ou até 5 pequenas de expresso. Olha só, primeiro, preste atenção, primeiro, pode proteger o coração. Estudos de grande escala associam o consumo moderado de café a menor risco de insuficiência cardíaca, condição em que o coração perde eficiência para bombear sangue. Entre os possíveis mecanismos estão a ação do polifenóis, compostos antioxidantes capazes de combater radicais livres e participar da proteção celular. Segundo, pode ajudar no controle do peso. Aí, viu? Olha só. A cafeína estimula o sistema nervoso simpático e aumenta a liberação de adrenalina. Com isso, pode favorecer a mobilização da gordura armazenada nas células para ser usada como fonte de energia. O efeito, porém, é modesto e não substitui a alimentação equilibrada nem atividade física. Terceiro, esta associação, ou seja, está associado, né, a menor risco de diabetes tipo 2. Uma pesquisa com cerca de 200 mil pessoas dos Estados Unidos, Europa e Ásia encontrou associação entre o consumo regular e moderado de café a menor risco de desenvolver diabetes tipo 2. O resultado também apareceu entre os consumidores de café descafeinado, sugerindo participação de outros compostos, do grão, além da cafeína. O benefício, no entanto, depende também de um padrão alimentar saudável. Quarto, pode favorecer a função respiratória. A cafeína tem efeito broncodilatador e pode reduzir temporariamente a fadiga dos músculos envolvidos na respiração. Estudos indicam melhora da função pulmonar por algumas horas após o consumo e associação entre ingestão moderada e menor ocorrência de sintomas comuns da asma. Notícia boa, né? Quinto, estimula o intestino. O café pode estimular a liberação de substâncias envolvidas nos movimentos do intestino grosso, acelerando o trânsito intestinal

0: A bebida também favorece a liberação da bile, aliás, de bile, né, pela vesícula. Por isso, para algumas pessoas, uma xícara pela manhã funciona como um gatilho para evacuar. Existe também a hipótese de que pode ser antibacteriano. O café pode ajudar no equilíbrio da microbiota intestinal, auxiliando o bom funcionamento do intestino. E segundo um estudo realizado por pesquisadores da Universidade do Texas, nos Estados Unidos, esse efeito ocorre também com o café normal, quanto o descafeinado. Sexto, pode favorecer a memória. A cafeína também influencia o funcionamento cerebral. Estudos indicam melhora na consolidação de determinados tipos de memória após o consumo, com efeitos capazes de persistir por até 24 horas. E quem deve ter mais cuidado? O café não é iguaria bem tolerada por todo mundo. Gestantes e lactantes devem limitar a cafeína, já que ela pode interferir em mecanismos importantes para o desenvolvimento do bebê. O Colégio Americano de Obstetrícia e Ginecologia recomenda no máximo 200 miligramas, né, por dia. Pessoas com gastrite ou refluxo podem apresentar pioras nos sintomas, já que a bebida pode aumentar a secreção gástrica. Quem é mais sensível à cafeína também pode ter insônia, agitação, tremores ou palpitações, mesmo com quantidades menores. O mesmo vale para pessoas com ansiedade, em que a cafeína pode intensificar nervosismo, tremores e aceleração dos batimentos. Mesmo em pessoas saudáveis, exagerar na dose pode provocar insônia, ansiedade, palpitações, tremores, dor de cabeça, náuseas e aumento da frequência cardíaca. Por isso, mais café não significa mais benefício, né? Tudo com moderação é válido, né? 4 horas e 8 minutos.
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0: É, provavelmente você que assistiu o filme Ghost lembra desse ator e cantor, né? Com certeza, ele já nos deixou também. Nós ouvimos com Patrick Swayze, She's Like the Wind. 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
7: Muito bem, já estamos de volta, abraçando com muito carinho o pessoal nos acompanhando no bairro Bonavila, né? Um grande abraço para a Sueli, vizinha do Adilson Viana, né? Sempre na sintonia da Capital do Papel. Grande abraço para a Sônia e para o Carlinhos, né, Sônia? Né, Carlinhos? Grande abraço para vocês aí, tudo de bom. Um abraço pro Lúcio, né? O Lúcio que trabalha na prefeitura, no setor de esporte, né? Ele junto com o Laio, né? Ele reside no Bonavila também, sempre está nos acompanhando. Grande abraço ao pessoal nos acompanhando também no Casa Bela, pessoal do Conjunto Residencial Atlântico, pessoal do Conjunto Residencial Tibagi, né? Grande abraço ao Josney, ele que é da Igreja Batista Betel, sempre nos acompanha. Um abraço para Terezinha Marcondes também, né, Terezinha? A sogra querida do Rui Miranda, sempre na sintonia da nossa Capital do Papel. 4h23.

9 com o Thier. A noite promete, né? Tem pessoas que vão fazer o quê? Comer uma pizza hoje, né? Hoje é sexta-feira, tem gente que vai comer pizza hoje, né? Dá vontade, viu? Coisa boa demais. Agora 4h31, você está com a Tarde Nossa aqui pela Capital do Papel e o som fica por conta de Érica, I Don't Know.

0: Esse é o som de Melim, Peça Felicidade, 4:41.
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2: É, dando uma verificada aqui, eu descobri, hein? Hoje é dia 25 de setembro, com certeza, né? 25 de setembro. Hoje é Dia Nacional do Trânsito e também é Dia do Rádio e da Radiodifusão. E como faz falta o rádio, né? Poxa vida, esses dias aí que nós ficamos sem as emissoras aqui de Telêmaco, né? Tava complicado, né? E graças a Deus tem muita gente gostando, né? Nas emissoras terem voltado ao ar, né? A gente ouviu só pela internet, a internet é bom, como eu já comentei aqui, né? É realmente uma ferramenta excelente a internet, né? Mas sinceramente, ouvir pelo rádio é muito melhor, né? Que bom que você está em sintonia conosco, acompanhando a programação aqui da capital. Agora 4h43, Pharrell Williams, Happy!

0: Essa foi com Titãs, Sonífera Ilha. Agora 4 horas e 53 minutos. Eu quero agradecer a sua participação, a sintonia, a grande audiência. Desejo a todos um ótimo, excelente final de semana. Se Deus quiser, nos encontramos com a Tarde é Nossa, na segunda-feira, à 1 da tarde, logo após o microfone aberto com o Carlão. Não desligue seu rádio de jeito nenhum, hein? Continue sintonizado com a 101.9. Daqui a pouquinho, aqui na capital, Dimas Barbosa com Tarde Sertaneja. E às 7 da noite tem a Voz do Brasil. Grande abraço e até lá, se Deus quiser.
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0: É a Tarde Sertaneja, chegando por aqui pra ficar com vocês, eu, Dimas Barbosa. Muito prazer poder ficar mais um dia, mais uma tarde com você aqui na nossa capital do papel, tá? Seja bem-vindo, seja bem-vinda!
2: Dimas Barbosa!
0: Dimas Barbosa, pra nós fechar com a chave de ouro, né? Fechar aí com muito sucesso, fechar a tarde, fechar o dia, fechar a nossa semana com muita alegria, com muita diversão e também com os melhores ouvintes do Brasil.
3: Brasil!
0: E você vai mandar o seu recado, vai interagir com a gente, vai mandar o seu oi, vai mandar o seu abraço através do nosso WhatsApp 42 39 10 12 10. É o WhatsApp que você manda o recado, manda o seu áudio, pede a sua música e curte o seu sucesso aqui na programação, na nossa Tarde Sertaneja. E você pode também, se caso você quiser, pode também ligar pra gente, tá? Ah, Dimas Barbosa, o meu celular não tem WhatsApp. Posso ligar? Pode sim. É o número 3910-1200. Pra ligação, é o 3910-1200. Você vai falar com a nossa amiga Natália Dias e ela vai anotar o seu pedido e você vai ouvir o seu sucesso aqui na nossa Capital do Papel.
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0: Lembrando que o nosso WhatsApp, ele não abre vídeo, tá? Ele não abre vídeo. Então você que vai mandar o seu recado, você vai mandar somente mensagem de texto ou mensagem de áudio, tá? Eu não consigo abrir vídeo e nem atender ligação nesse número. Ligação é só no 3910-1200, beleza? E a sua mensagem, aquela mensagem legal, aquela mensagem alegre, aquela mensagem de no máximo um minuto, que é pra dar tempo de eu colocar todo mundo pra falar comigo, porque na Tarde Sertaneja tem muita participação, tem muita gente querendo curtir a sua música, então eu peço pra você, tá? Faça o favor pra nós, mensagem de áudio de no máximo um minuto, que é pra dar tempo de a gente colocar todas as pessoas, todos os nossos participantes pra falar com a gente na nossa tarde aqui também, beleza? Tamo certo assim? Então tá bom. São 17 horas mais 3 minutos, são 5:03 da tarde. 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Bora aumentar o volume? Bora começar a nossa Tarde Sertaneja aqui na 101.9. Leandro e Leonardo. Hoje é sexta-feira. Bora terminar a semana com chave de ouro aí, ó.

Tá bom demais, aí pra vocês foi Bia Frazo, gostei de ver, aí música nova, lançamento que você curte também aqui na Tarde Sertaneja, com Bia Frazo, também foi Eduardo Costa, Coração Pirata, e também Leandro, e também o Leonardo, cantando pra gente a música Cerveja, Cerveja, Cerveja, porque é sexta-feira, dia 25 de setembro de 2026. Clima de primavera, verão já, né? Rapaz do céu, olha só, está marcando aqui na região central do Paraná 27,8 graus, 27,8 graus, clima quente para essa estação, né? A primavera começou anteontem, mas já começou quente. A

0: Começou a programação aqui da Tarde Sertaneja com muita música boa e também com muita participação aqui na nossa 101. Então já vamos abrir os microfones para ver quem tá com a gente aqui na 101.9. Oi, quem tá por aqui? Boa tarde.
1: Boa tarde, Dimas. Eu sou Yasmin aqui da São Silvestre.
0: Oi,
1: queria mandar uma música pro meu esposo, Luiz Eduardo.
0: Certo, Luiz
1: Dizer
0: Eduardo.
1: Que eu amo muito ele. Amo muito você, amor. Tô morrendo de saudade. Queria mandar a música do Matheus e Cauã.
0: Certo.
1: Que sorte a nossa.
0: Sorte a nossa.
1: Te Beleza. Amo, vida.
0: Valeu, um abraço. Obrigado pela participação, tá? Obrigado pelo carinho, também pela audiência. Quem mais?
2: Boa tarde, Timão Barbosa.
0: Tarde.
2: Aqui é o Jacaré.
0: Ô, Jacaré.
2: Estamos aqui, rapaz. Ouvindo teu programa.
0: Legal, obrigado pela audiência.
2: Essa música, Porca Velha.
0: Porca Velha?
2: Fandango daqueles. Fandango, o Gil daqueles pão.
0: Daqueles de sartar pra cima, né?
2: Vou fazer a chinoca, velho.
0: Rodear no salão, né? A chinoca, velha.
2: Que é mais? Domingão, tamo junto, rapaz.
0: Opa, se Deus quiser.
2: Agora voltou a rádio, né, graças a Deus?
0: Domingão, tamo junto aí.
2: Domingo, tamo lá. Vamos ouvir o programa de...
0: Embalo Gaúcho.
2: Programa do Dilma Barbosa.
0: Tamo junto aí. Domingão.
2: Gauchesco.
0: Gauchesco, bom demais.
2: Alô, menino. Obrigado. Deus abençoe você.
0: Amém.
2: Boa festa. Deus abençoe você. Nesse... Tá tendo, né, na igreja, né?
0: É, festa na igreja. Festa na igreja, domingo.
2: Oh, meu Deus. Deus abençoe você, rapaz. Você é uma pessoa muito boa.
0: Obrigado, Jacaré.
2: Deus quer.
0: Amém.
2: Deus te ama e Deus ajuda muito.
0: Deus ama todos nós.
2: Saúde. E muitas bênçãos na sua vida.
0: Amém, mas obrigado.
2: Creia nisto. Amém.
0: Valeu, um abraço, obrigado, Jacaré. Uma ótima sexta-feira pra você e bom final de semana também, tá? E apareça por lá, lá na festa do São Francisco, lá dia 27, domingo agora. Vai lá, à tarde, se Deus quiser, estamos juntos lá fazendo aquele fervo. Beleza, Jacaré? Um abraço pra você. Tem mais mensagem chegando, são 17 horas mais 18 minutos, 17:19 agora. Tem mais gente chegando pra falar com Dimas Barbosa. Oi, fala comigo.
3: Ô, deputada, ô, deputada.
0: Olha só, Bruna, rapaz do céu. Ô, Zé, puxa pra nós a nota da Bruna cantando a música Ô, de casa, ô, de fora.
4: Nota! 10!
0: Nota 10!
3: Que fora saudade, mano, embora!
4: Nota 10!
3: Fica que a felicidade! Pois a solidão pra fora!
0: Olha só, rapaz!
3: Boa tarde, Dimas!
0: Boa tarde, Bruna! Melhor agora! A tarde ficou mais gostosa agora, você cantando aí, Bruna! Que alegria ter você com a gente aqui na Tarde Sertaneja, menina! Diga!
3: Tudo bem?
0: Graças a Deus! Graças a Deus!
3: Mande um abraço pro seu Ulisses!
0: Quem mais?
3: A Terezinha! Meus amigos do coração, quero muito bem, seu Ulisses!
0: Certo!
3: Mande um abraço pro Dene!
0: Pro
3: tio Ayrton!
0: Seu Ayrton!
3: Pra tudo aquela galerinha que você já sabe! E pra você.
0: Obrigado.
3: Bom final de semana.
0: Pra você também.
3: Eu sou comigo.
0: Valeu, Bruna. Um abração pra você. A Bruna do Socomim. Deixando a nossa tarde mais alegre e mais feliz. Rapaz do céu, que bom, hein? Valeu, Bruna. Um abraço pra você. Ô, Dimas Barbosa, eu quero ouvir a música com Joaquim Emanuel, a minha música. Quero oferecer para todos os ouvintes da Vila Esperança, também lá para Dona Maria, para Jéssica e para Josiane do Bonavila, para Jô Sorriso em Rolândia e também pro DJ Jarbas da Vila Rosa. Beleza? É o Hamilton Batista de Miranda, aqui da Vila Esperança.
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0: Agora são 17 horas mais 21, 17:21.

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7: Estamos de volta na 101,9 com a nossa Tarde Sertaneja, música linda, maravilhosa, programação especial para fechar com chave de ouro a nossa semana, porque sexta-feira é dia de dar aquela relaxada, porque o final de semana já tá chegando, né, gente? Então tem que ter moda boa, música boa e também os melhores ouvintes para trazer pra gente aquele pedido musical super especial também, né? Então tô te esperando aqui no 42 39 10 12 10. 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Agora são 17:30, 17:30.
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7: Vem chegando Porca Véia. Arrasta aí o sofá da sala aí. Puxa a mesa de centro e pro ladinho aí, né? Sexta-feira, final do dia. Ah,

0: comigo. Oi!
1: Boa tarde, Dima, tudo bem?
0: Tardão.
1: Manda música pra nós. Eu aí, chorando sinal, fidesco pro Foguinho de Itália, pro Pedro Palmeira, pro Djalma, pra Jô de Rolande, pro Rosildo, pro Bigode Branco.
0: Certo, quem mais?
1: Pra Marinês, pra Maria Bichinha, pros meus irmãos, pra minhas meninas, meus piau, Natal Wesley.
0: Certo?
1: Pra minha mãe, Nazé Lacerda. Pra minha esposa, que eu amo tanto. E sexto, né, Dimas?
0: Sexta-feira!
1: Ah, eu tô levando uma grelhona pra nós estrear, bichona, amanhã à noite, né?
0: Ô, coisa boa, rapaz! Só conta pra nós o endereço, então, né, Virola? Que tá levando a grelha, você pode até falar, mas tem que falar o endereço pra nós também, né? Como é que nós vamos achar, descobrir no Google? Hein? Tem que entrar no Google, no Google Maps pra encontrar o endereço, Virola? Hã?
1: Beleza, Dimas? Se for atendido, agradeço. Esteja. Uma boa tarde e uma boa noite.
0: Pra todos nós.
1: Beleza?
0: Beleza.
1: E vai jogar bola hoje, hein? Piazinho com CS tá marcando muito gol, hein?
0: Rapaz do céu, hein? É, ontem, quinta-feira, ontem nós tivemos lá no campo do São Francisco, ontem lá. Eu dei uma assistência de Ronaldinho. E também fiz um golaço lá de Ronaldinho também, hein? O pessoal olhar e falar, Dimas, você com essa idade fazendo esse tipo de jogada? Eu falei que é igual andar de bicicleta, né, gente? O bom jogador de futebol é igual andar de bicicleta. Não esquece, não esquece, não adianta. O pessoal às vezes fala, não vai dar, não, com certeza, não esquece. Valeu, Virola, um abração pra você, uma ótima tarde e também bom final de semana, tá? Nosso parceiraço Virola aqui com a gente na nossa tarde sertaneja.
2: Dimas, estamos aqui na escuta, eu e a mulher na faxina aqui, eu certo. Ajudando aqui.
0: Uhum.
2: Sextou, meu amigo.
0: Sextou.
2: Amanhã é sábado.
0: geralmente, depois da sexta-feira, geralmente vem o sábado, tá? É muito difícil pular direto pra domingo, tá? Ai, ai, ai, valeu, grande abraço! É o meu parceiro Butina, né? Ô Butina, um abração pra você, obrigado pela audiência, tá? Ô Butina, a dona Michele, a Ana Lívia também, uma família maravilhosa, sempre me dando a alegria da audiência. Também a mamãe do Butina, né? Quando, não sei se ela tá morando aqui em Telemaco, mas quando ela vem pra cá, ela já fala pro Butina: Butina, põe o rádio lá no Dimas, põe lá! Tá certo. Valeu, Butina. Um abração pra você aí também, pra dona Michele e pra Ana Lívia.
3: Oi, Dimas.
0: Oi.
3: Boa tarde.
0: Boa
3: tudo
0: tarde.
3: Bem com você?
0: Bem.
3: Aqui comigo está tudo bem,
0: que
3: graças
0: bom,
3: a Deus.
0: Thelma.
3: Eu tô na escuta.
0: Obrigado,
3: quero oferecer
0: tá?
3: a programação inteirinha lá pro pessoal do grupo Capital do Papel.
0: Certo.
3: E pra você também aí.
0: Obrigado.
3: Se cuida, fica com Deus.
0: Amém.
3: Tchau.
0: Tchau, tchau. É a nossa amiga Thelma, aqui de Curitiba. Valeu, Thelma, um abraço, uma ótima tarde e bom final de semana também pra você, tá bom? Dimas Barbosa, boa tarde, Dimas, é a Nice Delfino. Valeu, Nice, boa tarde pra você também, bom final de semana. Também lá pra

0: vocês aí. Ô, Dimas, eu tô na escuta, Dimas. Mande um abraço, ou melhor, manda pra mim ouvir com Milionário e José Rico. Coração, é isso? Ofereço pra minha irmã Rosilda, na área 4. Grande abraço, Dimas. É a Cida, da área 2. Valeu, Cida, um abração pra você também. Obrigado pela companhia, tá? Sempre com a gente aqui na Tarde Sertaneja.
1: Boa tarde, Dima. Estamos na escuta aqui.
0: Opa, legal.
1: Um abraço pro Cido dos Altos Oliveira aí, Cido. Pro Nelsinho, o Jacaré, o Piazita e o Robinho.
0: Certo.
1: E o Bentivinho aí pra todos os teus ouvintes aí.
0: Bom também.
1: E vamos pegar aquele churrascão lá, se Deus quiser. Fique com Deus.
0: Amém.
1: Ótima tarde, toque pra nós, ó, do Leandro e Leonardo aí pra nós.
0: Leandro e Leonardo, pra você curtir aqui na programação. Tá certo, meu amigo Celcinho da lataria. Então tá bom, valeu Celso, um abraço pra você, bom final de semana. E domingão tamo junto lá na festa de São Francisco de Assis, aqui na comunidade São Francisco.

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2: 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Tamo de volta, tamo de volta.
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2: Agora são 17 horas mais 52, 17:52. Quero mandar um abraço lá pra nossa grande amiga Vanderleia. Ela é lá de Pontão, Ortigueira. Um abraço pra ela, é a Vanderleia Maria, né? Alô, Vanderleia Maria. Um abração pra você, obrigado pela audiência. Tudo que é de bom. Tudo que é de bom. Também mandar um super abraço para o Anacleto, é aqui do Triângulo, já chegou em casa, já está de boa, agora é só descansar, né, Anacleto? Ou vai mais amanhã ainda, hein? Conta pra nós aqui, porque tem gente que trabalha de segunda a sábado, né? Só folga domingo, outros trabalham de segunda a sexta. O Anacleto é de segunda a sexta ou é de segunda a sábado? Conta pra nós aqui, Anacleto. Um abração pra você, um ótimo descanso, seja bem-vindo aqui na 101.9. Tem mais mensagem chegando. Oi.
4: Boa tarde, Dimas.
2: Boa tarde.
4: A Jô de Rolândia.
2: Fala, Jô de Rolândia.
4: Bora lá de giro e geno. Ah. Ninguém viu.
2: Ninguém não, sabe, ninguém,
4: ninguém
2: viu.
4: Ninguém sabe, ninguém viu. Eu ouvi, tá?
2: Eu ouvi,
4: tá legal?
2: Tá bom. Valeu.
4: Oferecer pro Jaiva DJ, Noemi, senhor Antônio, uhum. O Virola com os filhos, a esposa João Paulo aí de Telêmaco, Fernando Brasil, também quero oferecer para Fátima lá de Ponta Grossa, Tiriva também lá em Ponta Grossa.
2: É Ponta Grossa também?
4: Para todas as pessoinhas, né? Que estão na tarde nossa, nessa sextona calorenta.
2: Tarde nossa? Tarde nossa.
4: Adivinha o que eu acabei de beber?
2: Água. Água gelada.
4: Uma cervejinha.
2: Ah, não
4: acredito.
2: Deixa
4: eu oferecer também para Elza, as funcionárias dela, aí de Telêmaco, a minha comadre Esther, compadre Luiz, comadre Jusce, com o compadre Joelso, o filho Tiago, a filha Aline, e para Marica, Mariudinha, Marinês.
2: Marinês.
4: E Pará, né? Você vai brigar

0: a gente. Ô, Dimas Barbosa, beleza, Dimas? Olha, quero mandar um recado, Dimas, para o meu filho Kelvin Henrique. Dizer que amamos muito ele e estamos com muita saudade dele. Logo, vamos estar juntos de novo. É a mamãe Inês e também o papai Luiz. Kelvin, te amamos demais. Sentimos muito a tua falta. Tá certo, valeu, grande abraço a Inês e também ao seu Luiz. Dimas, Deus abençoe muito vocês. Obrigado por ler os meus recados. Eu adoro o seu programa. Grande abraço! Valeu, Inês. Eu que agradeço você pela companhia, pela audiência também, tá bom? Um abração.
1: Boa tarde, Dimas.
0: Ó, a Joana mandou mensagem num telefone. Achando que eu não ia atender, ela mandou mensagem com outro telefone. Ai, ai, ai. Tá bom, valeu, João. Um abração pra você, pro Rosildo e todo o pessoal aí. Obrigado, tá? Pelo carinho, pela companhia também. Prazerzaço ter vocês aqui com a gente na nossa 101. Oi, Renata! Fala comigo, Renata. Boa tarde.
2: Esse recado vai para o Kevin. Quero mandar um beijo, um abraço. Amor, você sabe que meu coração está com você todos os dias. Aguenta firme, porque o nosso dia vai chegar, tá? Te amo muito. E dedico aquela música pra não ser do Zenete Cristiano.
0: Valeu, Renata. Um abração pra você. Obrigado pela audiência também, tá? Quem mais? Tem mais gente chegando aí? Então deixa eu mandar um super abraço também lá para o meu parceiraço Reinaldo Júnior. Alô, Reinaldo. Um abração pra você. Ele que é motorista de máquina. É operador de máquina, então, Zé. Ele é operador de máquina. Um abração pra ele. Obrigado sempre pela companhia com a gente aqui na programação também. Nosso parceiraço Reinaldo Júnior. Mandar um super abraço também lá pro Valdir Sodinha. Um abraço pro Valdir, pro Daniel. Esse povo maravilhoso aqui na oficina Motor Alto. Aqui próximo ao Ciretran, né? Um abração pra vocês aí. Obrigado.

0: Também pela audiência, obrigado pela companhia. Mandar um abraço pro Nilcinho. Alô, Nilcinho, um abração pra você. Nosso amigo Nilcinho, que mora aqui no centro, ali próximo à Praça dos Pinheiros. Também tá com a gente curtindo a nossa tarde. Valeu, grande abraço. Brigadão pela audiência também, pela companhia. Mais mensagens, oi.
1: Oi, Dimas, boa tarde, Dimas.
0: Tarde.
1: Eu gostaria de ouvir aí uma casa de caboclo com Nonô e Naná. Qual o endereço pra Marli, pra Nima? Aqui da cidade de Baiti, eu sou Luiz Botafogo, desde pequenininho. Se pintar outro por aí, manda prender.
0: Manda que é falso. Prender que é falso. Um
1: abençoado final de semana pra você aí.
0: Obrigado. Valeu, fica na paz de Jesus também, tá? Obrigado pelo carinho, pela audiência, tá? Nosso parceiraço Luiz Botafogo, aqui da cidade de Ibaiti. O Dimas Barbosa, é a Rejane, aqui de Tamarana. Manda a programação pra todos que estão na sintonia. Eu estou curtindo você aqui, tá? Tá bom, Rejane, um abração pra você, tá? Pessoal em Tamarana, também com a gente na Tarde Sertaneja.
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0: Super abraço lá pro Gilberto Leite, ele está lá em Tibagi nos acompanhando, né? Um abração para ele, obrigado pela audiência também. O Gilberto Leite aqui com a gente. Depois dos meus relatos aí sobre os meus dotes futebolísticos, é assim que fala, Zé? Dotes futebolísticos? Pessoal, já mandaram mensagem pra mim aqui dizendo que depois do vexame do Brasil hoje, que o Brasil jogou hoje contra a fortíssima seleção de manhã cedo. Pessoal, querem levar eu pra Copa do Mundo na próxima Copa aí, é isso mesmo? O que que falaram aí, Zé? Quem falou o que aí? Solta o áudio do rapaz, hein?
1: O pessoal tá comentando aí aqui no bairro de São Francisco, Rio Alegre, São Félix, que se o Ancelotti tivesse convocado você, não tinha passado essa vergonha hoje cedo. Dá tempo ainda de convocar você?
0: Dá tempo ainda, né?
1: Na seleção.
0: Ai, ai, ai, ai, ai. Dá tempo ainda, né? Precisar de um matador lá, de um cara que faz gol, um artilheiro, o cara certo pra seleção. Não tem outro nome, é ele.
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0: 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Ô Dimas Barbosa, boa tarde, Dimas. Olha, aqui é a Sandra Aparecida de Oliveira da Área 7. Eu gostaria de ouvir a música Couro de Boi. Quero oferecer pro Juan, pro Heitor, pra Stephanie e em especial para o Vitor Gustavo, o meu grande amor, Dimas. E também oferecer para todos que gostarem da música. Valeu, Sandra. Um abração para você, pessoal lá da Área 7. Um abraço. Boa tarde, Dimas Barbosa. Dimas, manda aí a música Aperta Aparício Não Aperta. Quero oferecer para toda a família aqui no Guanabara. Também para os meus cunhados, o J. Silva, pro cunhado Silvio, do cunhado Mauri, da cunhada Roseni e da cunhada Eliane e Valdeci. Também, Dimas, para minha amada esposa, a Dorli Fanha, e para minha filha Daniele Fanha. Quem assina é o Paulinho Aparecido Fanha. Valeu, um abraço lá para a família Fanha. Obrigado pelo carinho, também pela audiência, tá? Obrigado pela companhia sempre aqui na nossa 101.9. Dimas, ô Dimas, também tô na escuta, tá? Tá certo, um abraço. É o meu amigo Nori. Um abraço pro Nori, um abraço pro Bruno, toda a família aqui curtindo a gente na Vila Osório. Um abraço, obrigado pela nossa, pela audiência também aí, tá bom? Um abração pra vocês, obrigado pelo carinho. Quem mais? Dimas Barbosa, meu querido amigo Dimas Barbosa. Dimas, toca pra nós aí a música Ao Lado de Deus, com Rick e Renner, e oferece pra toda a nossa equipe de trabalho. É o Crésio Fivela de Ouro. Valeu, seu Crésio. Seu
1: Crésio. 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
0: Agora são 18 horas mais 14, 18 e 14. Rick, saudoso, e Renner.

Bom demais aí pra vocês, foi Gino e também o Geno, ninguém sabe, ninguém viu. Agora são 18 horas mais 26, 18 e 26. Tem mais mensagem, mais gente chegando por aqui, vamos ver se dá tempo de colocar todo mundo no ar aqui, né? Deixa eu mandar um super abraço lá pra Neiva, lá do bairro São Silvestre, Dimas Barbosa, quero oferecer a música para os filhos, Nora, netos, também lá pro Alecrim Dourado da rádio e pra todo o pessoal da emissora e também pro pessoal do bairro São Silvestre, é a Neiva. Valeu, Neiva, um abraço pra você, obrigado pela audiência. A Neiva, aqui do bairro São Silvestre. O Dimas Barbosa.

0: Ah, Dimas, é a Rosilda aqui pedindo a música Me Telefone Mais com o João Mineiro e também o Marciano, tá bom? Tá bom, Rosilda, um abração pra você, obrigado pela companhia. Mais mensagem chegando. Oi, boa tarde.
1: Fala, meu amigo Dimas, uma boa noite pra você e todos.
0: Boa noite, José.
1: Estamos chegando aí.
0: Beleza, essa,
1: mano? Sexta-feira, final de semana, abençoado por Deus, né?
0: Amém.
1: E estamos chegando aí. É, hoje que tô voltando a assistir o programa aí, porque ficou fora a capital aí.
0: Ficou fora um tempo, né?
1: É, uhum. Peguei uma informação que deu problema na torre da rádio aí.
0: Isso, estamos, exatamente.
1: Né, sem a rádio aí, mas uhum. Hoje já tá tudo beleza.
0: Maravilha.
1: Tamo aí, participando aí. Toca pra nós curtir com o Leonardo. Liga lá em casa, Dimas.
0: Liga lá em casa. Aham.
1: Uhum. Toda a galera de Telêmico Borba. Tá ouvindo, pai pra Helena no São Francisco, vai pro meu tio Daniel Machado na Vila do Reino, vai pro
0: um abraço. Rodrigo,
1: vai pro Daniel Rodrigo, vai pro seu João dos Santos e o Guilherme na Vila Nicolau, essa é
0: Vila
1: a turma
0: Nicolau.
1: Do Embaú.
0: Um abração.
1: E a todos nós estão bem aqui em José Lacerda.
0: Beleza.
1: Toda a galera de Orval de Cima e a galera também de Reserva, enfim, tudo que tiver ouvindo a Rádio Capital aí. E toque pra nós curtir, Dimas. E um ótimo final de semana também, uma ótima noite.
0: Obrigado!
1: E até domingo, se Deus quiser. Dimas.
0: Pra você obrigado. Também, Oséias. Um abração pra você. Até domingo, se Deus quiser. Tem mais gente chegando. Meu parceiraço, meu amigo Civaldo. Fala comigo, Civaldo.
2: Boa tarde, Dimas. Tudo bem?
0: Beleza, mano.
2: Manda um abraço pra galera aqui do. Do.
0: Da onde?
2: Da Autoelétrica Rodrigues.
0: Autoelétrica Rodrigues.
2: Manda um abraço aí pra galera lá do. Residencial Atlântico, Jardim União, hein?
0: Certo.
2: Pessoal que a gente se criou junto com eles aí.
0: Legal. E
2: o Gaúcho que trabalha aqui com nós, que tá mandando um abraço de urso lá pra Kaniesky também.
0: Ô Gaúcho, tá mandando pro Kaniesky. Ô Kaniesky, eu tô falando pra você, Kaniesky, você tá começando a ficar famoso também na rádio também, né? Pessoal, tô mandando aquele abraço de urso pra você. Tem urso aí ou não pra colocar, pra dar um grito? Aquele ursão bem bagualado, bem brabão, vai. Eu não sei aonde você achou esse urso, mas esse urso não é do Brasil, não, hein? Esse urso é de fora, tá? Porque ele, em vez de urrar, ele late, né? Ai, ai, ai, ai, ai. Fala, Civaldo.
2: É, avisa ele aí. Ah. É, escuta. Um abraço pra essa galera aí do Caniesca.
0: Um abração.
2: Pô, animado.
0: Aham, uhum. Povão legal, hein? Valeu, Civaldo, um abração pra você, pro Gaúcho, pessoal aí ligadinho com a gente ali na oficina, borracharia, oficina, um abração pra vocês, obrigado pela companhia também, tá? Oi, Dimas Barbosa, Dimas, Ó, que legal, né? Gostei. Não vou falar no ar aqui, mas gostei. Ai, ai, ai. Sexta-feira hoje, o pessoal estão se soltando. Ai, ai, ai. Ô, Dimas Barbosa, queria dedicar a música Você é Meu Amor para Sempre, do Gustavo Lima e também da Ana Castela. Quero oferecer pro Rony, o meu magrelo favorito. Você é o grande amor da minha vida. Te amo, magrelo. É a Érica. Deus abençoe vocês da rádio. Tá bom, valeu, um abraço. Ou, se não tiver essa música, pode tocar a música Te Vivo com Luan Santana. Tá bom, o Erika, eu vou tentar encontrar essa música na minha playlist aqui, tá? Se eu encontrar, eu boto pra rolar ainda hoje no programa, tá bom? É, vê se encontra pra nós, Zé. Você é o meu amor pra sempre, do Gustavo Lima e da Ana Castela. Ô, Dimas Barbosa, boa tarde, Dimas. Eu sou a Laís do Socomim. Quero mandar um abraço pro meu marido, o Hélio. Dizer que eu amo muito ele e que estamos com saudades. Logo estaremos juntos. Valeu, Laís. Valeu, Laís do Socomim. Um abração pra você, tá? Boa tarde, Dimas Barbosa. Estamos ligados na programação. Toca pra nós, é um sucesso com Christian Ralph. É o Moraci do Jardim União. Ô Moraci, um abração pra você, nosso amigo Moura. Apareceu, hein, Moraci? Faz hora que você não fala comigo, rapaz, hã? Tava devendo na praça que não podia aparecer. Pessoal, às vezes deve.

0: pagar as contas lá no mercado. Ai, ai, ai. Valeu, Moraci. Um abração pra você, pessoal aqui do Jardim União. Obrigado sempre pelo carinho também, tá?
1: Boa noite, tudo bem?
0: Boa noite.
1: Passando aqui pra mim pedir uma música do Henrique Juliano, Calafrio. E eu quero desejar ela pro amor da minha vida, que é meu marido. O nome dele é Luan Matheus.
0: Certo.
1: Quero dizer que eu amo muito ele e que eu vou estar pra sempre com ele, até o último dia da minha vida.
2: Pois, papai. Tanto.
0: Maravilha, mensagem aí pra o papai aí, pro esposo também, né? Mensagem linda, rapaz do céu.
3: Esse menino.
0: Oi.
3: Viu esse menino?
0: Hã?
3: Tá falando demais da conta.
0: Isso que é uma música?
3: Coloca uma música bem boa aí pra nós. Para de falar, tá falando muito, tá falando demais.
0: 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Quero mandar um abraço lá pro Elicinho. E também pro Thomas. Pessoal, estão lá também com a gente na 101.

0: 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Liga lá em casa. Agora são 18:45, 18:45. Deixa eu mandar um super abraço pro Ricardo. Ele tá ligadinho com a gente, tá nos acompanhando aqui em Gaspar, Santa Catarina. Um abraço pra você, Ricardo. Obrigado pela audiência, né? Por falar em Gaspar, Santa Catarina, deixa eu mandar também um abraço lá pro Adilson, né? Ele também está aí, ele é motorista de caminhão, ele mora em Gaspar, Santa Catarina, ele, dona Andréia, toda a família, mas sempre tá cortando o Estadão do Paraná e também interagindo com a gente aqui na programação, né? Então, um abraço lá pro Adilson, dona Andréia, e também pro Ricardo, lá em Gaspar, Santa Catarina. Ô, Dimas Barbosa, boa tarde, Dimas, tudo bem? Olha, o meu nome é Taline. Eu gostaria de mandar um recado pro meu irmão, Kelvin Henrique, dizer que eu amo muito e que estou morrendo de saudade, tá bom? Tá certo, valeu, Taline, um abração pra você, obrigado pela audiência, também pela companhia, tá certo? Quem mais? Boa tarde? Boa tarde ou boa noite, né? Boa tarde ou boa noite, é o Carequinha? Fala comigo, Carequinha.
1: É um cara, gente boa, maravilhoso, cara.
0: Vamos começar do começo o áudio dele aí? É? Ah, então vai. Fala, cara.
1: Ô, Dima, meu amigo.
0: Oi.
1: Dimas, hã? Meu amigo.
0: Diga.
1: Você é um cara, gente boa, maravilhoso, cara.
0: É.
1: Um dia eu quero conhecer você. Eu vi você no vídeo um dia, chapéuzão.
0: É? Chapeludo? Eu tava a cavalo na fazenda lá ou não? Porque eu tenho uma fazenda. Eu comprei uma fazenda listrada. Tá uma fazenda de roupa listrada. Eu tava de a cavalo, não?
1: Eu quero conhecer você. Eu vi você no vídeo um dia.
0: Aham.
1: Uhum. Chapeuzão.
0: É?
1: É, o amigo de sempre.
0: Fala, carequinha.
1: Por gentileza, se você mandar aquela música da Roberta Miranda pra mim curtir aqui, né?
0: Beleza.
1: Curtir aqui agora nessa tardezinha de...
0: Sexta?
1: De 5 horas.
0: Aham, uhum. Sexta-feira já.
1: E crescer pra alguns amigos, meus que... gostaram de mim também, vamos ouvir.
0: Uhum.
1: E queria ser também pro amigo meu, que gente boa, maravilhoso,

0: Nilson.
1: O Nilson, olha só, é o rapaz. Nilson,
0: nosso amigo de sempre.
1: Legal.
0: É, vários amigos aí que a gente tem.
1: Beleza.
0: Um companheiro bom.
1: Uhum.
0: Tá bom, Zudinho?
1: Tá bom.
0: Um abraço aí pra turma da Campina do Juca Pedro ali.
1: Pessoal, certo.
0: Vários amigos ali.
1: Pessoal da Campina?
0: Fui no sítio do Zezinho, consegui perto lá de Tibagi.
1: Aham, uhum, e aí?
0: Fui dar uma olhada lá, no sítio lá, mas abraço pra você também, Zezinho. Lá do sítio,
1: lá
0: de
1: no
0: perto
1: sítio.
0: De Tibagi, tivemos lá com o Liel.
1: Um abraço, Zezinho!
0: E é isso aí, boa noite, seu Dima. Abraço, tudo de bom.
1: Valeu, carequinho, um abração pra você, tá? Se Deus quiser, vai dar certo. Um dia nós vamos nos encontrar pra nós prosear, contar a história. Pode ficar tranquilo, tá bom? Tem muita gente, né, que pergunta, ô Dimas, como é que eu faço pra eu te conhecer, Dimas? Olha, minha agenda, ela é meio complicadona, né? Meia lotada, né? A minha agenda é... Tem que marcar visita com 5 meses de antecedência, senão não dá. Mas se Deus quiser, vamos se encontrar assim, tá bom? Ô carequinha, obrigado pela audiência. Ô Dimas, boa noite, Dimas, estou com Dimas Barbosa. É a Dirce da Área 3, valeu Dirce, um abração pra você, tudo que é de bom. Oi, boa tarde, meu nome é Evelyn, quero mandar um recado pro meu marido Davidson, dizer que eu e a Noah amamos muito ele e estamos com saudades. Olha só, Davidson, um recado pra você da Evelyn. Um abração pra vocês aí também, tá? Quem mais tá bem com a gente? Dimas Barbosa. Boa noite, Dimas. Agradecemos a Deus pelo dia que passou e confiamos que amanhã será ainda melhor, tá bom? Sempre confiando que o amanhã é melhor, tá? Porque sempre com Deus, tudo que vir será melhor do que foi e do que está sendo, tá bom? Um abraço pra minha amiga Sandra Gavilac, ela também tá com a gente aqui na tarde, na tarde sertaneja, né, Sandra? Um abração pra você, muito obrigado pelo carinho. E ela mandou pra mim uma mensagem aqui, olha só o que diz a mensagem. Dimas Barbosa, sentir o perfume natural do alecrim pode aumentar em 75% a nossa memória. Use e faça o teste antes de reuniões e também durante os estudos que você vai ver. O alecrim é bom pra memória. Informação importante pra mim, né? Nessa altura do campeonato, realmente, o Sandra Gavilar aqui, ó. Informação super importante. Adorei a informação aqui, tá bom? Ai, ai, ai. Ô, Dimas Barbosa. Boa noite, Dimas. É o Marco Antônio. Bora tomar uma. Não convida que eu vou, rapaz. Não convida que eu vou. Ô Dimas Barbosa, boa noite Dimas, é o Candinho de Curitiba. Valeu Candinho, um abração pra você, obrigado pela audiência também, tá? Ô Dimas Barbosa. Ah tá, de quem que é? Cadê o nome dela aqui? É a Cida, né? A Cida pediu essa música aí? Ô Cida, eu não encontrei, Cida, essa música Coração, só com o Milionário Zé Rico, tá bom? Nós não encontramos aqui, encontramos vários corações de alguma coisa e nós escolhemos um pra tocar pra você. Tem coração de aço, tem coração de pedra. Tem certeza que a música, o nome dela é só coração? Veja bem certinho pra nós aí, Cida, e pede amanhã, amanhã não, amanhã eu tô de folga, né? Amanhã eu tô de folga, mas pede na segunda-feira novamente, mas vê bem certinho o nome da música, porque nós pesquisamos aqui na nossa playlist, nós não achamos a música Coração com Milionário e José Rico, só Coração, tá? Tem Coração de Pedra, tem Coração de Aço, mas não tem a música Só Coração, tá bom? Por isso que eu fiquei devendo pra você, minha amiga. Mas vê bem certinho o nome da música, que daí eu rolo pra você, eu toco na segunda-feira pra você, tá bom, Cida? Um abraço pra você, obrigado pela companhia.
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1: Agora são 18 horas mais 52, 18h52. 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Ô, carequinha! Ó, a Roberta Miranda aí, ó.

0: Tá na capital, tá na melhor, tá bom demais. Aí pra vocês, Roberta Miranda, meu dengo. Quero agradecer a grande audiência aqui na 101.9. Dizer que não deu pra colocar todo mundo no ar, tá? Não deu pra colocar todo mundo no ar, não deu pra tocar todas as músicas, mas graças a vocês, a nossa tarde ficou maravilhosa, ficou gostosa e está encerrando com chave de ouro. Eu espero vocês domingo às 9 horas da manhã com o Embalo Gaúcho e na segunda-feira também em dois horários, às 5 da manhã com o Sertanejão da Capital e às 17 horas de novo com o nosso programa Tarde Sertaneja. Um abraço para vocês, que o Papai do Céu esteja guardando, abençoando e protegendo todos vocês, que Nossa Senhora esteja também com o seu manto santo, cobrindo toda a nossa família com a sua proteção. Bom final de semana, voltamos no domingo com o Embalo Gaúcho. Vem chegando aí a Voz do Brasil e tenhamos um final de semana maravilhoso e abençoado. Tchau, tchau, gente.
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1: Está no ar a Voz do Brasil. As notícias do governo federal que movimentaram o país no dia de hoje.
2: Olá, boa noite.
0: Boa noite para você que nos acompanha em todo o país.
2: Sexta-feira, 25 de setembro de 2026.
0: Vamos aos destaques do dia.
2: Medida provisória vai proibir as bets no país.
0: A partir da publicação da medida, não será mais possível fazer apostas online.
2: Jogadores terão até 5 de outubro para retirar o dinheiro disponível nas plataformas. Luana Karen.
3: Plataformas e aplicativos de jogos vão sair do ar no dia 6 de outubro.
0: E o impacto das bets nos jovens.
2: Estudo divulgado pelo Ministério da Educação aponta que apostas online podem afetar 2 milhões de estudantes. Edinaldo Júnior.
4: Pesquisa estima que 986 mil potenciais ingressantes deixaram de se matricular em 2026 por causa dos gastos com as bets.
0: Mais experiência para quem quer ser professor.
2: Programa que prepara futuros docentes dentro das escolas agora é lei. Gabriela Noronha.
5: A bolsa é voltada para os estudantes de licenciatura que recebem um incentivo financeiro e a oportunidade de atuar na educação básica.
0: Hoje, na apresentação da Voz do Brasil, eu, Mariana Jungmann e Luciano Seixas.
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0: O governo federal decidiu, por medida provisória, proibir as bets no Brasil.
2: Quem tem os detalhes ao vivo é a repórter Luana Karen. Boa noite, Luana.
3: Boa noite, Luciano, Mariana, e boa noite aos ouvintes da Voz do Brasil. O ministro da Fazenda, Dario Durigan, anunciou 3 medidas tomadas pelo governo. A primeira determina a proibição das apostas online no Brasil, as chamadas bets. Por meio de medida provisória, que passa a valer a partir da publicação no Diário Oficial da União, as bets estão definitivamente proibidas no país. A MP também prevê medidas para impedir que esse tipo de propaganda chegue às pessoas e trata da devolução de recursos dos apostadores. A segunda iniciativa anunciada pelo governo é um projeto de lei em regime de urgência que será enviado ao Congresso Nacional com tipos penais para quem explorar ou operar apostas online no país. A terceira ação é uma nova versão do programa Desenrola, de renegociação de dívidas, que vai oferecer novas oportunidades para resolver dívidas antigas dos brasileiros. Sobre o mercado de bets, o ministro da Fazenda, Dario Durigan, destacou que as medidas adotadas pelo governo nos últimos anos, como a derrubada de mais de 70 mil sites de apostas ilegais, a proibição de que beneficiários de programas sociais fizessem apostas e a autoexclusão de mais de 1,5 milhão de pessoas das plataformas não foram suficientes para combater o comprometimento de renda da população e ainda trouxe um problema de saúde pública para o país.
6: E hoje a gente chega à conclusão que mesmo feito esses

0: esforço, a renda das famílias segue comprometida. Só no mercado que até então estava legalizado, a gente tem mais 60 bilhões de reais que foram para as empresas de apostas. 60 bilhões de reais que foram esterilizados do ponto de vista do uso das famílias, do uso na economia real. Mas mais que isso, nós estamos com um problema de saúde pública envolvendo as bets. Basta a gente ver os levantamentos, as pesquisas, casos de suicídio que a gente não pode admitir.
1: A partir da publicação da medida provisória que proíbe as bets, as empresas de apostas não poderão receber mais nenhum aporte dos apostadores. Os sites e aplicativos continuarão ativos apenas para que os apostadores resgatem o dinheiro já depositado na plataforma. Esses sites e aplicativos vão ficar online até as 23h59 do dia 5 de outubro, para que o cidadão possa retirar o dinheiro que resta. No dia 6 de outubro, às 0 hora, haverá determinação para lojas de aplicativos e para os conectores de rede para que haja bloqueio desses sites no país. As pessoas que não conseguirem resgatar o dinheiro até o dia 5 de outubro terão mais oportunidades, conforme destaca Dario Durigan.
0: Mesmo quem não conseguir até o dia 5 de outubro, a partir do dia 6 e 7, as empresas de apostas vão ter que individualizar o saldo remanescente, informar para os bancos onde elas já têm a conta, por onde passam as apostas, para que esses bancos, entre o dia 9 e dia 14, façam o redirecionamento dos recursos para os apostadores. Havendo qualquer dificuldade, a Caixa Econômica Federal vai estar à disposição para fazer essa intermediação final nesse processo.
1: O canal Fala BR está disponível para receber denúncias da população sobre o funcionamento de bets no país. O Fala BR pode ser acessado pelo site gov.br/FalaBR. Mariana e Luciano.
2: Obrigada, Luana Karim, pelas informações ao vivo aqui na Voz do Brasil.
3: Ainda falando sobre as apostas online, cerca de 2 milhões de estudantes universitários da rede privada têm a renda comprometida por conta das bets.
2: É o que apontam dois estudos divulgados hoje pelo Ministério da Educação.
3: Os levantamentos indicam que os gastos com apostas online aparecem relacionados a decisões de ingresso e permanência no ensino superior privado.
4: O Ministério da Educação divulgou informações de dois levantamentos do setor privado relacionados ao impacto das apostas online, as chamadas bets, sobre o ingresso e a permanência de estudantes na graduação. De acordo com os estudos, cerca de 2 milhões de universitários da rede privada podem ter a trajetória acadêmica afetada pelo comprometimento da renda com as apostas online. A pesquisa da Associação Brasileira de Mantenedoras do Ensino Superior, em parceria com a Educa Insights, estima que 86 mil potenciais ingressantes deixaram de se matricular em 2026 por causa dos gastos com as bets. Entre os já matriculados, 14% relataram atraso nas mensalidades ou trancamento do curso pelo mesmo motivo. Os dois grupos juntos somam cerca de 2 milhões de estudantes potencialmente afetados, considerando que a rede privada possui mais de 8 milhões de matrículas. Outro levantamento do Instituto Semesp aponta que 19,1% das instituições privadas pesquisadas já observaram relação entre apostas online e inadimplência de estudantes. Segundo o MEC, o comprometimento da renda pode afetar estudantes que dependem de políticas de acesso e financiamento, como o Programa Universidade para Todos, o ProUni, e o Fundo de Financiamento Estudantil, o FIES. Edinaldo Júnior para a Voz do Brasil.
2: Professor é algo que começa muito antes da sala de aula. Quem está se preparando também precisa aprender na prática, dentro da escola.
3: É isso que o PIBID, o Programa Institucional de Bolsa de Iniciação à Docência, ajuda a fazer. O estudante de licenciatura recebe uma bolsa e acompanha o dia a dia de uma escola pública ainda durante a faculdade.
2: E agora o programa virou política de Estado.
5: Entrar em sala de aula e viver a realidade das escolas públicas antes mesmo de se formar na graduação. A Bolsa PIBID, do Programa Institucional de Bolsa de Iniciação à Docência, é voltada para os estudantes de licenciatura que recebem um incentivo financeiro e a oportunidade de atuar na educação básica. Durante o período da Bolsa, eles apoiam os professores titulares em suas atividades e participam de projetos na comunidade escolar. Andressa Salles, aluna de licenciatura em Biologia na Universidade

0: Universidade de Brasília, foi bolsista do PIBID. Há poucos meses de se formar, no fim do ano, ela conta que a experiência mudou seu olhar sobre a educação.
1: Exatamente por essa questão da gente ver, né, de que a educação ela abre um leque para a gente na questão de pesquisa, na questão de extensão com a comunidade. De ver que muitas coisas que a gente tem na nossa sociedade, a gente consegue plantar uma sementinha ali, né, com os meninos dentro da educação básica.
0: Criado em 2007, o PIBID funcionava com base em portarias e decretos presenciais. E agora virou lei. A nova legislação consolida o programa, dando mais segurança jurídica e garantindo a previsão no orçamento público. O texto define os objetivos do PIBID e as 5 modalidades de bolsa. Além dos estudantes, há bolsas para os docentes das universidades e para os professores de escolas públicas que supervisionam os participantes. Denise Pires, presidente da Coordenação de Aperfeiçoamento de Pessoal de Nível Superior, CAPES, comentou a nova lei.
2: É o programa de iniciação à docência para fortalecer e qualificar a formação de professores de educação básica.
0: Juliana Corrêa da Silva, coordenadora institucional do PIBID na Universidade Federal do Rio de Janeiro, fala da importância do programa para a formação de novos professores.
3: É a partir desse programa que os professores em formação têm seus primeiros contatos com a escola como lugar de formação profissional também. Então eles conhecem o ambiente em que eles vão atuar. Essa articulação entre universidade e escola é bastante positiva no fortalecimento e na melhoria mesmo desses cursos de formação de professores.
0: Segundo a nova lei, o PIBID deve abranger diferentes contextos da educação básica, com destaque para a educação do campo, indígena, quilombola e de jovens adultos. A quantidade de bolsas dependerá da disponibilidade orçamentária e de regulamentação da CAPES. Os projetos apresentados pelas universidades devem priorizar a formação prática dos futuros docentes. Reportagem Gabriela Noronha.
4: E está chegando a hora do Enem. E quem faz a prova em Libras, que é a língua brasileira de sinais, já tem uma ferramenta para se preparar.
5: É a plataforma Enem Libras.
6: A plataforma Enem Libras já está disponível para consulta para candidatos ao exame que dependam de conteúdos adaptados para estudo, prática e familiarização com o formato da videoprova. Além de edições anteriores de videoprovas do Enem, os interessados podem acessar cadernos de questões em língua portuguesa, gabaritos e a cartilha de redação em Libras. São edições de provas em vídeos desde 2017. A plataforma também apresenta uma interface semelhante à utilizada na aplicação oficial do exame, permitindo conhecer a organização do ambiente e a dinâmica de navegação da videoprova. As provas do Exame Nacional do Ensino Médio, Enem, serão aplicadas nos dias 8 e 15 de novembro em todo o país. No primeiro dia serão aplicadas as provas de linguagens, ciências humanas e redação. E no segundo dia, provas de matemática e ciências da natureza. O endereço da plataforma é o enemvideolibras.inep.gov.br. Dilson Santa Fé, para a Voz do Brasil.
4: Mais de 400 celulares foram apreendidos até agora pelas forças de segurança em estabelecimentos prisionais em todo o país.
5: A ação é resultado da nova fase da Operação Mute, que começou na última segunda-feira e busca desarticular a comunicação de criminosos em presídios.
4: A operação é coordenada pelo Ministério da Justiça e Segurança Pública em parceria com as Secretarias de Administração Penitenciária, Polícias Penais e demais órgãos responsáveis pela gestão do sistema prisional nos estados.
5: E também em operação coordenada pelo Ministério da Justiça e Segurança Pública, mais de 41 mil pessoas foram presas desde julho em todo o país durante a Operação Mulher Segura.
4: A ação combate crimes de violência contra a mulher e também reforça o atendimento e a proteção às vítimas.
5: Coordenada pelo Ministério da Justiça e Segurança Pública, a operação reúne forças de segurança estaduais e federais e tem caráter permanente.
7: A Operação Mulher Segura já prendeu mais de 41.800 pessoas em todo o país. Deste total, mais de 35 mil foram em flagrante. Entre os crimes mais frequentes estão lesão corporal, ameaça e descumprimento de medidas protetivas. A ação é coordenada pelo Ministério da Justiça e Segurança Pública e reúne forças de segurança estaduais e federais. Em pouco mais de 100 dias, a operação atendeu mais de 161 mil vítimas e cerca de 100 mil medidas protetivas de urgência foram acompanhadas.

0: A ação, que começou em 1º de junho, é permanente e prevê ainda atividades de prevenção e atendimento às vítimas. Thaís de Araújo, para a Voz do Brasil.
1: Reforçando, denúncias de violência contra a mulher podem ser feitas pelo Ligue 180.
2: Casos mais graves devem ser encaminhados imediatamente para atendimento emergencial de segurança pública pelo telefone 190.
1: Quer saber como está a segurança na sua região? O Mapa de Segurança Pública 2026 reúne os principais dados sobre crimes em todo o país.
2: Essas informações ajudam estados e municípios a identificar os problemas de cada região e planejar ações para prevenir e combater os crimes.
3: O Mapa da Segurança Pública Nacional, produzido pelo Ministério da Justiça e Segurança Pública, reúne 30 indicadores criminais informados pelos estados e o Distrito Federal. As estatísticas formadas a partir daí apoiam os gestores na formulação de políticas públicas, como explica o diretor de Gestão e Integração da Informação do Ministério da Justiça e Segurança Pública, Joaquim Carvalho.
4: Dá suporte para o gestor público fazer o acompanhamento, a evolução desses indicadores, e isso permite que tenhamos uma política pública mais efetiva.
3: A edição de 2026 inclui dois novos indicadores: tentativa de feminicídio e estupro de vulnerável. Para o diretor Joaquim Carvalho, a análise desses dados amplia o monitoramento da violência contra a mulher e contra as crianças e ajuda a prevenir esses crimes.
4: A gente passa a entender o fenômeno da criminalidade. Isso oferece subsídios mais qualificados para a formulação e o aperfeiçoamento dessas políticas públicas voltadas especialmente à prevenção e ao enfrentamento dessas violências.
3: O mapa da violência deste ano mostra, entre outros dados, mais de 25 mil mortes no trânsito no Brasil no ano passado, 85 mil pessoas desaparecidas e mais de 8.570 roubos de carga em todo o país. Reportagem Graziele Bezerra.
1: O mapa pode ser consultado em gov.br/MJ.
2: O Ministério da Saúde pediu à Conitec avaliação para incorporar ao SUS as chamadas canetas emagrecedoras, usadas no tratamento da obesidade.
1: A Conitec é responsável por assessorar a inclusão, exclusão ou alteração de medicamentos, produtos, exames e procedimentos no Sistema Único de Saúde.
2: A proposta inclui medicamentos à base de semaglutida e liraglutida, que são princípios ativos usados nas canetas de GLP-1.
1: O documento aponta a redução em cerca de 70% dos preços desses medicamentos no Brasil em menos de um ano, e que o país possui a maior variedade desse produto no mundo, com 25 opções disponíveis atualmente.
2: A comissão tem 180 dias para analisar o pedido.
1: Agências da Previdência Social distribuídas por 20 estados em todas as regiões do país farão mais um mutirão de atendimentos esse fim de semana.
2: Os atendimentos vão ser focados na realização de perícias médicas e avaliações sociais, etapas que são obrigatórias para a concessão de benefícios.
1: Para ser atendido, o cidadão precisa agendar pelo site ou aplicativo Meu INSS ou por ligação para a Central 135.
2: A presidente do INSS, Ana Cristina Silveira, detalha a quantidade de vagas oferecidas neste sábado e domingo e fala sobre os mutirões.
5: Só nesse final de semana nós temos 23 mil vagas no Brasil todo. E esses mutirões é para fazer atendimento de perícia médica e de avaliação social. É importante mencionar que os mutirões foi de fundamental importância para a gente ter controle do nosso atendimento. Esse ano a gente já atendeu mais de 300 mil pessoas em mutirões.
1: Quando a gente viaja, tem muita coisa que pesa na escolha de um destino. O preço, a hospedagem, a segurança e até as opções de passeio.
2: E o Ministério do Turismo quer entender melhor esses hábitos de quem viaja pelo Brasil.
1: Para isso, uma pesquisa vai ouvir cerca de 22 mil visitantes em 50 municípios de todas as regiões do país.
6: O Ministério do Turismo e o Itaipu Parktec realizam a Pesquisa Nacional de Demanda Turística. Até 3 de outubro, pesquisadores vão ouvir cerca de 22 mil turistas de 50 municípios das 5 regiões do país. Segundo o ministro do Turismo, Gustavo Feliciano, o objetivo é conhecer melhor a realidade do setor em cada região.
7: Então a pesquisa ela vem exatamente para poder nos dar um panorama que nós estamos vivendo e para que a gente possa, né, recolhendo os dados mais apurados e fiéis do momento turístico que nós estamos fazendo, implementar políticas públicas consistentes.
6: As entrevistas são presenciais e feitas por pesquisadores e identificados com crachá em pontos de circulação e concentração de visitantes. Podem participar

0: para brasileiros e estrangeiros com 18 anos ou mais que não moram no município pesquisado e tenham realizado ou pretendam realizar pelo menos um pernoite no destino. O questionário aborda transporte, hospedagem, tempo de permanência, planejamento da viagem, motivos para escolher o destino, atividades realizadas, gastos e avaliação da experiência. Também são analisados aspectos como infraestrutura, segurança, acessibilidade, conectividade e preços, explica Yuri Benites, diretor de turismo do Itaipu Parktec.
1: Então, quando a gente fala da oferta e essa visão, né, de um turismo como um fenômeno que acaba movimentando pessoas e ocupando diversos serviços, quando, né, as pessoas nos auxiliam em responder por que elas estão indo, como elas estão indo, que frequência, nos auxilia na construção de um plano municipal e, por consequência, no plano estadual e no plano nacional, que preveja melhores estruturas para que esse turismo continue acontecendo.
0: Os dados vão ajudar a identificar o perfil e as necessidades dos turistas e a orientar políticas públicas e investimentos. Os resultados, com informações por município, serão disponibilizados no Observatório Nacional de Turismo Sustentável, com previsão de lançamento até abril de 2027. Reportagem Pablo Mundim.
2: E hoje vamos falar de um destino turístico brasileiro conhecido pelas flores. É o Lambra, no interior de São Paulo, que é responsável por 40% da produção nacional de flores e plantas ornamentais.
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4: Lambra, no interior de São Paulo, já é conhecida como a capital nacional das flores.
2: Agora, a cidade ganhou projeção internacional. Foi escolhida pelo Ministério do Turismo para disputar o selo Melhores Vilas Turísticas do Mundo, da ONU Turismo.
4: No destino, a tradição europeia dá o tom dos passeios. E com a chegada da primavera, tudo fica ainda mais colorido e cheio de atrações para quem gosta de flores, natureza e gastronomia.
5: Época do ano em que parece que o Brasil inteiro ganha novas cores. A primavera chegou e no interior de São Paulo existe uma cidade onde ela parece durar o ano inteiro. O Lambra é conhecida como a capital nacional das flores e basta andar pelas ruas, visitar os campos ou olhar para um dos cartões postais da cidade, o Moinho dos Povos Unidos, para entender por quê. A pouco mais de 130 quilômetros da capital paulista, a cidade preserva marcas da imigração holandesa na arquitetura, na gastronomia e nas tradições culturais. Mas em Olambra, a história também floresceu na agricultura. A floricultura virou a principal atividade econômica do município. Olambra responde por 40% da produção brasileira de flores e plantas ornamentais e por 80% das exportações do setor. É uma paisagem que atrai turistas, movimenta negócios e transforma o campo em cenário de passeio. Segundo o guia Armando Carrasco Júnior, na primavera, quando os jardins e os campos ganham ainda mais destaque, a cidade recebe visitantes que buscam eternizar momentos importantes.
6: Então, a primavera tem uma demanda grande, tem em relação com a Expo Flora, né, que é a festa das flores, mas vem muita gente para fotografar, fazer ensaio fotográfico, casal, pré-wedding, gestante, debutante, mas o pessoal vem para passear mesmo, para curtir os restaurantes, culinária típica holandesa, que além da produção de flores, Olambra é uma cidade colonizada por holandeses, então a cultura é muito presente na cidade, né, gastronomia, arquitetura, então muito da cultura, a cultura holandesa é muito forte ainda aqui.
5: Para fotografar, sabores para experimentar, histórias para conhecer. E Olambra também está sendo reconhecida por esse conjunto. A cidade está entre os 7 destinos brasileiros indicados pelo Ministério do Turismo para disputar o selo Melhores Vilas Turísticas do Mundo da ONU Turismo. A seleção valoriza lugares que preservam patrimônio, natureza, sustentabilidade e formas de vida tradicionais. O resultado será anunciado em dezembro, em Buenos Aires. E quando a floricultura cresce, não é só quem planta que ganha. A cadeia envolve quem produz, quem vende, quem trabalha com turismo, quem recebe os visitantes e quem transforma a matéria-prima em experiências. Em Olambra, essa relação fica visível por todos os lados, como explica a produtora de flores, Marisa Granchelli.
7: As casas também são diferenciadas, a fachada típica holandesa, sempre com muitas plantas. Eu acredito que o turista acaba sendo

0: abraçado pelas flores, pela simplicidade delas. A cidade é muito charmosa, né? E as flores encantam. A flor, ela traz isso, né? Ela traz carinho, ela traz emoção.
1: Talvez seja justamente essa sensação que a cidade procura provocar. Não apenas olhar para as flores, mas estar dentro delas. Caminhar, fotografar, comer, conhecer a história e perceber como uma atividade agrícola ajudou a construir a identidade de um destino turístico. Com sonorização de Reinaldo dos Santos, reportagem Karine Melo.
2: Na próxima semana, a Voz do Brasil vai levar você para o Pantanal, mais especificamente para conhecer a Transpantaneira, em Poconé, no Mato Grosso.
3: Ao longo dos cerca de 140 quilômetros da estrada, as margens viram um verdadeiro observatório a céu aberto. Pelo caminho dá para avistar jacarés, capivaras, tuiuiús, sucuris, várias espécies de aves e até onça-pintada.
2: É um passeio que mistura aventura, contato com a natureza e principalmente a importância de preservar a vida selvagem no Pantanal.
3: E essas foram as notícias do governo federal.
2: Uma realização da Secretaria de Comunicação Social da Presidência da República.
3: Com produção da empresa Brasil de Comunicação.
2: Fique agora com as notícias do Poder Judiciário e do Congresso Nacional. Boa noite, um bom fim de semana.
3: A gente volta na segunda-feira. Boa noite, até lá.
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6: Processo que envolve pagamento de precatórios à usina Sucro Alcooleiras é remetido ao plenário do STF.
7: TSE informa que e-título poderá ser baixado e acessado no dia da votação.
6: STJ mantém decisão que determinou a provedor desvincular nome de pessoa de resultados desabonadores em buscas na internet.
7: Boa noite, eu sou o Leandro Bezerra.
6: E eu sou Walter Lima.
7: O ministro Gilmar Mendes, do Supremo Tribunal Federal, remeteu ao plenário o processo que discute a unificação de entendimento sobre o pagamento de precatórios a usinas sucroalcooleiras.
6: A decisão de encaminhar o caso ao plenário já está valendo, mas será submetida a um referendo da segunda turma em sessão virtual, que começou nesta sexta-feira e termina no próximo dia 2 de outubro. Carolina Chaves.
8: Várias usinas cobram da União indenizações por prejuízos sofridos com a política de controle e fixação de preços do açúcar e do álcool nas décadas de 1980 e 1990. Agora o ministro propõe que o plenário defina se uma decisão do STF sobre esse tema, que tem repercussão geral, será aplicada a todos os casos em que a União foi condenada a indenizar usinas sucroalcooleiras. De acordo com um levantamento de riscos fiscais apresentado pela União, em caso de derrota, os valores devidos podem ultrapassar 103 bilhões de reais, o que, segundo o ministro Gilmar Mendes, pode impactar a meta fiscal e despesas orçamentárias.
7: E título poderá ser baixado e acessado no dia da votação nas eleições 2026.
6: O Tribunal Superior Eleitoral prepara a infraestrutura para garantir a estabilidade do aplicativo nos dois turnos. Estevam Furtado.
9: O anúncio foi feito pelo presidente do TSE, ministro Cássio Nunes Marques, na sessão plenária desta quinta-feira. A Justiça Eleitoral está reforçando a infraestrutura e concentrando esforços para garantir o funcionamento estável do aplicativo e-título durante os dias de votação. O app reúne serviços como consulta à zona e à sessão eleitoral, emissão de certidões, justificativa de ausência e pagamento de débitos eleitorais. Mesmo com a previsão de funcionamento durante os dias de eleição, a justificativa eleitoral recomenda que o eleitorado baixe o aplicativo e faça a ativação com antecedência. A medida ajuda a reduzir a concentração de acessos e permite conferir os dados antes da votação.
7: Provedor deve desvincular nome de pessoa de resultados desabonadores em buscas na internet.
6: O Superior Tribunal de Justiça manteve a decisão da Justiça no Espírito Santo, Fátima Uchoa.
10: A mulher ajuizou ação contra provedores de busca para não ter o nome vinculado a resultados sobre um episódio que alcançou grande repercussão na mídia. A Justiça Capixaba determinou o rompimento do vínculo entre o nome da mulher e os resultados de pesquisa indicados no processo sem excluir notícias e vídeos. Ao manter essa decisão, o STJ pontuou

0: que, em casos excepcionais, é possível desvincular o nome da pessoa de resultados desabonadores quando a busca é feita exclusivamente pelo nome e não há interesse público em manter essa associação. A medida não se confunde com o chamado direito ao esquecimento, considerado pelo STF incompatível com a Constituição. A relatora foi a ministra Nancy Andrighi.
1: Trabalhadora grávida é condenada por apresentar atestados médicos falsos.
2: A decisão é da Justiça do Trabalho em Mato Grosso. Marla Lacerda.
3: A trabalhadora prestava serviços de limpeza em escolas municipais e apresentou 5 atestados para justificar faltas ao trabalho. Durante o processo, as unidades de saúde citadas nos documentos informaram que não emitiram os atestados. Com isso, o juiz manteve a demissão por justa causa e reconheceu a ocorrência de má-fé. Além de ter os pedidos negados, a trabalhadora deverá pagar à empresa uma multa de 9,9% do valor da causa por ter insistido que os documentos eram verdadeiros.
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1: A você uma boa noite.
2: Um bom fim de semana e até segunda-feira.
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6: Eu sou Humberto Pinheiro e estes são os destaques de hoje do Jornal do Senado, que começa agora. Frente parlamentar cobra agilidade no socorro a produtores rurais. Projeto que garante estabilidade para grávida em emprego temporário vai passar por nova votação. Senado analisa proposta que regulamenta a profissão de optometrista. Boa noite. A Frente Parlamentar da Agropecuária intensificou a cobrança ao governo federal por medidas que agilizem a liberação dos créditos para a renegociação de dívidas rurais. A bancada alerta que o socorro financeiro não está chegando aos produtores rurais na velocidade e na escalada necessárias para conter as consequências do endividamento no campo. Repórter Douglas Castilho.
7: Editada para socorrer agricultores atingidos por eventos climáticos adversos e pela consequente queda nos preços das safras, a medida provisória autorizou a renegociação de dívidas rurais com prazos de pagamento e taxas de juros mais vantajosos. Apesar dos incentivos, a frente apontou em carta aberta entraves burocráticos que retardam a concessão dos financiamentos pelas instituições financeiras, como a exigência de laudos agronômicos para comprovar as perdas de renda bruta. A MP ainda está em análise no Congresso e pode ser aperfeiçoada. Uma das possíveis modificações foi adiantada pela vice-presidente da frente no Senado, senadora Tereza Cristina, do PP de Mato Grosso do Sul, e se refere ao novo Fundo Garantidor de Crédito Rural para cobrir as operações de crédito.
8: Nós vamos precisar discutir um pouco mais, porque talvez precise de alguma medida legislativa para que ele seja criado, mas já está na medida provisória dizendo que ele será criado. Isso é muito importante, é um grande avanço para a agricultura brasileira.
7: Outra crítica dos parlamentares envolve a obrigação do pagamento de juros já durante os 2 anos de carência do principal da dívida, o que compromete o fluxo de caixa do agricultor.
6: Produtores rurais podem ser beneficiados caso a Comissão de Assuntos Econômicos aprove a criação de um programa de armazenagem rural. O projeto de lei busca ampliar a capacidade de armazenar grãos e oleaginosas nas propriedades rurais do Norte, Nordeste e Centro-Oeste. A proposta prevê ainda uma linha de financiamento com recursos dos fundos constitucionais de financiamento dessas regiões para a construção de novos silos e armazéns. A finalidade da proposta é reduzir perdas na produção agrícola e melhorar a logística no campo. Com isso, podem ser beneficiados produtores rurais, pessoas físicas ou jurídicas, associações ou condomínios formais que cultivem até 1.500 hectares. Se aprovado, o programa terá vigência de 10 anos. Prorrogável por mais 10. Um projeto que trata da estabilidade para grávidas em emprego temporário vai passar por mais uma votação na Comissão de Assuntos Sociais. Uma emenda incluiu as mães adotantes entre as beneficiadas pela proposta.

0: Repórter Pedro Pincer.
1: A Comissão de Assuntos Sociais deve votar em turno suplementar um projeto que reforça a garantia de emprego para mulheres que engravidarem durante um contrato temporário. Pela proposta, a trabalhadora não poderá ser demitida desde a confirmação da gravidez até 5 meses depois do parto. A regra vale para contratos com prazo definido, de experiência, de aprendizagem, de safra e de trabalho temporário. Também vale para quem trabalha de forma intermitente. Hoje, esse direito é reconhecido com base em decisões do Supremo Tribunal Federal e do Tribunal Superior do Trabalho. A relatora, senadora Jussara Lima, do PSD do Piauí, também prevê a garantia de emprego para quem adotar uma criança e tiver a guarda provisória para a adoção.
2: A emenda não altera a finalidade do projeto. Ao contrário, fortalece sua execução prática e harmoniza a proposição com a Constituição, a CLT, a legislação previdenciária e a jurisprudência predominante. Esse projeto de lei vai ao encontro de políticas de proteção à maternidade.
1: A estabilidade provisória vale ainda que a confirmação da gestação ocorra no período do aviso prévio, seja ele trabalhado ou indenizado.
0: A profissão de optometrista pode ser regulamentada em breve. Um projeto do Senado traz regras para a formação mínima e o exercício da atividade. Repórter Lana Dias.
3: De acordo com o projeto, o profissional que deverá ser formado em bacharelado ou tecnologia em optometria será responsável pela realização de exames para avaliar a acuidade visual, refração e visão binocular e pela emissão de prescrição optométrica de lentes oftálmicas e de contato. Todos os procedimentos não poderão ser invasivos nem medicamentosos. Ao reconhecer sinais, sintomas ou resultados que indiquem suspeita de alguma condição, o optometrista deve encaminhar a pessoa ao serviço de saúde. O senador Dr. Irã, do Progressistas de Roraima, que é médico, ressaltou que mesmo que a atividade do optometrista seja regulamentada, é imprescindível o papel do oftalmologista.
4: Os pacientes, às vezes, quando vão fazer um exame com optometristas, terminam sendo atendidos de maneira incompleta. E muitas vezes eles saem lá com óculos prescrito, mas eles terminam por negligenciar o diagnóstico de uma doença que poderia ter sido feito de uma maneira muito precoce.
3: O projeto deixa claro que o optometrista não deve diagnosticar doenças, prescrever ou administrar medicamentos e fazer procedimentos cirúrgicos ou invasivos.
0: O senador Jaime Campos, do União de Mato Grosso, manifestou preocupação com a segurança nas áreas de fronteira. De acordo com ele, o Brasil possui cerca de 17 mil quilômetros de fronteiras terrestres e 11 estados convivem com o desafio de impedir a entrada de drogas e armas, além de combater o contrabando, o tráfico de pessoas e o crime organizado. Na avaliação do parlamentar, não é justo que os estados fronteiriços suportem sozinhos o custo de proteger uma área que interessa a todo o país. Diante desse cenário, Jaime Campos destacou a relevância da chamada PEC da Segurança Pública. A medida, que já foi aprovada na Câmara dos Deputados e está em análise na Comissão de Constituição e Justiça do Senado, propõe redefinir regras no setor, como uma maior integração dos órgãos. O texto também prevê a inclusão do Sistema Único de Segurança Pública na Constituição Federal, o endurecimento do regime penal e a destinação de mais recursos para a área. Na opinião do senador, a proposta é importante e necessária. Ele argumentou que é preciso aliar recursos financeiros e tecnológicos para enfrentar o crime e diminuir o problema da insegurança.
5: A violência está entre as maiores preocupações das famílias brasileiras e o país precisa responder com mais integração entre as forças de segurança, com tecnologia e, sobretudo, com investimento.
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3: Câmara incentiva a contratação de pessoas com deficiência acima das cotas.
4: Deputados avaliam criação de programa para estimular a produção de açaí.
3: Avança projeto de lei que garante a circulação de animais em condomínios.
4: Boa noite. Continuamos hoje com o projeto de gravação de edições do jornal Câmara dos Deputados em emissoras da rede Câmara de Rádio. Este programa está sendo produzido diretamente da cidade de Sete Lagoas, em Minas Gerais, com a participação da colega Marcela Pontes, da Rádio Câmara Sete Lagoas. Eu sou Márcio Aquilissardi, bem-vinda, Marcela.
3: Boa noite, obrigada, Márcio. É uma honra profissional participar da apresentação desta edição do jornal Câmara dos Deputados dentro da Voz do Brasil. Vamos agora às notícias da Câmara dos Deputados. A Comissão de Meio Ambiente da Câmara aprovou o projeto de lei que garante a circulação de animais em condomínios. A repórter Fabielle Pires traz mais informações sobre a proposta.
5: Para muita gente, os animais de estimação são parte da família e, mesmo assim, podem encontrar restrições ao circular por áreas comuns de condomínios. Agora, o cenário pode mudar para cães, gatos e outros animais domésticos. Um projeto de lei em análise na Câmara dos Deputados quer garantir o acesso dos bichinhos às áreas comuns, desde que estejam acompanhados pelo tutor. O texto muda o Código Civil e proíbe normas de condomínio que restringam a presença dos animais, inclusive em elevadores de serviço e escadas. O projeto foi apresentado pelo deputado Célio Sturde, do PSD do Ceará, e já foi aprovado pela Comissão de Meio Ambiente, após recomendação do relator, deputado Chico Alencar, do PSOL do Rio de Janeiro. Chico Alencar afirma que a proposta pode contribuir para garantir o bom convívio e diminuir conflitos.
6: Ele está na linha do reconhecimento crescente e relativamente recente dos direitos dos animais domésticos, animais de companhia, como se chama agora, de circular em áreas comuns, de condomínios, de prédios. Evidentemente que animais de grande porte e que têm potencial mais agressivo têm que andar também pela lei e pelas regulamentações municipais e estaduais com focinheira. Mas não se pode arbitrariamente, de forma desarraigada, estabelecer lá que o condomínio impede que esses animais circulem em partes comuns.
5: O projeto, que garante a livre circulação de animais domésticos pelo condomínio desde que acompanhados pelo tutor, segue agora para análise da Comissão de Constituição e Justiça. Antes de virar lei, precisa ser aprovado pela Câmara e pelo Senado. Da Rádio Câmara de Brasília, Fabielle Pires.
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2: Economia.
4: O projeto de Cristiane Lopes, do Podemos de Rondônia, prevê benefícios fiscais a catadores de materiais recicláveis, cooperativas e associações. A proposta isenta de imposto de renda ganhos obtidos até o limite anual de receita do microempreendedor individual.
3: Cristiane Lopes também propõe isenção de impostos na compra de equipamentos utilizados na reciclagem e em operações de crédito contratadas por cooperativas e associações de catadores. Para a deputada, as medidas podem fortalecer a atividade.
4: Jorge Guetem, do Republicanos de Santa Catarina, é autor do projeto que cria o Programa Emergencial de Apoio Financeiro às Autoescolas. A proposta concede um auxílio mensal de R$ 1.000 por instrutor pelo período inicial de 6 meses.
3: Jorge Guetem afirma que o setor vive uma crise causada por recentes alterações nas regras do Conselho.

0: Nacional de Trânsito. E a ideia, segundo ele, é manter os empregos dos instrutores. O auxílio seria custeado com recursos do Fundo Nacional de Segurança e Educação de Trânsito.
1: Glauber Braga, do PSOL do Rio de Janeiro, apresentou o projeto para revogar o Programa Nacional de Desestatização, criado na década de 1990. Segundo o deputado, o objetivo é interromper novas privatizações e fortalecer o papel do Estado em áreas prioritárias, como energia e saneamento.
2: Esse projeto propõe exatamente isso, acabar com um programa de privatização e ampliar um programa de reestatização soberana. Esse é um movimento, inclusive, que tem acontecido no mundo. Por que isso acontece? Porque a falácia da privatização se repete. Eles dizem que vai aumentar a qualidade dos serviços. Isso não ocorre. Eles dizem que vão diminuir tarifas. É exatamente o contrário. Há uma ampliação exponencial do preço das tarifas. Nós precisamos é recuperar com controle social, com acompanhamento popular, daquilo que tem que ser realizado para o conjunto do povo e não em nome do lucro de uma minoria.
0: Na visão de Glauber Braga, a entrega de empresas públicas ao setor privado encarece serviços essenciais, o que afeta a renda dos trabalhadores. Para ele, a reestatização de setores estratégicos é fundamental para garantir a soberania nacional e reduzir o custo de vida.
3: Homenagem.
1: Paulo Alexandre Barbosa, do PSD de São Paulo, quer conceder o título de Capital Nacional das Águas Medicinais ao município de Ibirá. A homenagem reconhece a relevância histórica e o potencial terapêutico das fontes hidrominerais da cidade.
0: Paulo Alexandre Barbosa enfatiza que a composição das águas locais inclui pH alcalino elevado e a presença de vanádio, substância associada a propriedades medicinais. Ele diz que a medida vai impulsionar o turismo de saúde na região e incentivar a proteção dos recursos hídricos locais.
3: Saúde.
1: Bruno Farias, do Republicanos de Minas Gerais, é autor de projeto que garante a oferta pelo SUS de próteses para pacientes que sofreram perdas em partes do corpo. A medida atende pessoas impactadas pelo câncer, doenças congênitas, síndromes genéticas ou acidentes.
0: De acordo com Bruno Farias, a iniciativa busca assegurar uma reabilitação completa na rede pública. O deputado reforça que o objetivo é devolver aos pacientes a capacidade funcional, a autoestima, a autonomia e a qualidade de vida.
1: Dr. Vitor Linhares, do PSB do Espírito Santo, propõe a criação da Política Nacional de Desenvolvimento Infantil, Intervenção Precoce e Inclusão Integrada. O deputado explica que o objetivo é identificar de forma rápida atrasos no desenvolvimento de crianças, como autismo e TDAH.
0: A iniciativa prevê que o acompanhamento seja feito prioritariamente nas creches e escolas onde a criança já estuda, com apoio de equipes multiprofissionais. Segundo o Dr. Vitor Linhares, é uma maneira eficiente de facilitar o acesso das famílias aos cuidados necessários, sem transformar as escolas em clínicas médicas.
3: Ciência e tecnologia.
1: Projeto de Aécio Neves, do PSDB de Minas Gerais, proíbe a publicidade de casas de apostas online na TV, rádio e redes sociais. A proposta também veda o pagamento de apostas via cartão de crédito, boleto, dinheiro ou criptomoedas.
0: Nas palavras de Aécio Neves, a proliferação das apostas online virou um grave problema de saúde pública e de endividamento familiar no país. Para o congressista, a medida é um avanço no combate à dependência de jogos e na proteção da renda familiar.
3: Agricultura.
1: A Comissão de Finanças e Tributação da Câmara avalia a criação de um programa de incentivo à produção de açaí. O repórter é Luiz Cláudio Canuto.
4: A Comissão de Finanças e Tributação da Câmara analisa a criação de um programa de incentivo ao açaí. O texto, que também estabelece proteção a comunidades tradicionais, já foi aprovado pela Comissão da Amazônia e dos Povos Originários e Tradicionais. O Programa Nacional de Incentivo ao Cultivo e Exportação do Açaí e Produtos Amazônicos foi aprovado com as modificações sugeridas pela relatora na Comissão da Amazônia, deputada Meire Serafim, do União do Acre. O texto dá prioridade a pequenos produtores, extrativistas, povos indígenas e comunidades tradicionais. Meire Serafim destaca que dados do IBGE apontam que a produção extrativa de açaí alcançou, em 2023, 238,9 mil toneladas, com valor de R$ 853 milhões. O Pará é responsável por

0: 70% da produção nacional e 150 mil trabalhadores estão na cadeia produtiva. O deputado Ayrton Faleiro, do PT do Pará, participou dos debates sobre o tema na Comissão da Amazônia. Para ele, o mérito da proposta é envolver não apenas a capacidade de gestão e cooperativismo da produção de açaí, mas a assistência técnica e extensão rural para a atividade. Além disso, estabelece crédito diferenciado para a cadeia produtiva do açaí.
1: Estabelece também a criação de um selo de qualidade para oferecer mais segurança aos mercados consumidores e traz também uma coisa muito importante, que é um incentivo tributário, ou seja, uma redução dos impostos que hoje estão muito elevados. Recebe-se o mesmo tratamento para quem está desenvolvendo uma atividade agroecológica de sustentabilidade, uma comunidade extrativista, ou então uma terra indígena, um território quilombola, com qualquer outro produto. Então aí nós temos um recorte, que é essa isenção tributária para quem desenvolver essa atividade.
0: O projeto que incentiva a produção do açaí precisa passar pelas comissões de Finanças e Tributação e de Constituição e Justiça. Para virar lei, o texto deve ser aprovado pela Câmara e pelo Senado. Da Rádio Câmara de Brasília, Luiz Cláudio Canuto.
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3: Direitos Humanos.
4: Zé Neto, do PT da Bahia, é autor de dois projetos voltados a mães de múltiplos. O deputado conta que as propostas prevêm prioridade em programas habitacionais, de crédito e sociais, além de isenção do imposto sobre produtos industrializados para compra de veículos.
5: Zé Neto afirma que as propostas buscam oferecer condições mais adequadas a famílias com gêmeos ou mais filhos. O deputado avalia que essas famílias enfrentam mais dificuldades para arcar com despesas como moradia, transporte, educação e alimentação.
6: Mulheres que têm de gêmeos em diante, é complicado para ter um carro, para pagar a escola, para cuidar dos filhos, para alimentar, enfim. E com isso a gente quer financiamento, facilitação no Minha Casa Minha Vida, facilitação dos programas sociais, facilitação dos programas de habitacionais, facilitação de crédito e também no caso do IPI. Você imagina, uma família que tem múltiplos não tem como ter um carro que tenha só 5 lugares. E esses dois projetos visam exatamente isso, atender as mães de múltiplos.
4: Andréia Siqueira, do PSB do Pará, recomenda a aprovação de proposta que permite a candidatos com deficiência indicar as condições específicas necessárias para a realização de provas em concursos públicos. Relatora da matéria, ela avalia que a medida amplia a acessibilidade nos processos seletivos.
5: Andréia Siqueira afirma que os concursos devem avaliar os conhecimentos e as habilidades exigidos para o cargo, sem impor barreiras a qualquer deficiência. O parecer da deputada foi aprovado pela Comissão de Defesa dos Direitos das Pessoas com Deficiência e a proposta segue em análise na Comissão de Constituição e Justiça.
3: Segurança Pública.
4: Luiz Lima, do Novo do Rio de Janeiro, é autor de projeto que cria um programa nacional de apoio às famílias de profissionais de segurança pública vitimados em serviço. A proposta prevê medidas como agilidade no pagamento de pensões, apoio psicológico e benefícios para filhos órfãos.
7: Se a gente não amparar essas famílias, se a gente não der agilidade às suas pensões, apoio psicológico, preferência em transferência desses filhos que ficaram órfãos para escolas, a gente vai deixar desamparada essas famílias. Hoje, a gente tem uma barreira muito grande no Rio de Janeiro, por exemplo, de ter novos policiais em razão da guerra que a gente enfrenta. Se o Estado brasileiro não puder garantir o mínimo de conforto, de amparo, de gratidão a essas famílias. Eu não sei o que a gente pode fazer para retribuir todo esse esforço desses profissionais e desses brasileiros que nos defendem dia a dia.
5: Luiz Lima enfatiza que o projeto tem apoio de diferentes

0: diferentes partidos, de acordo com o parlamentar. A iniciativa é uma forma de indenizar as famílias que sofrem as consequências da atuação de profissionais que fazem a segurança pública da sociedade.
1: Lula da Fonte, do PP de Pernambuco, propõe alterar o Estatuto da Criança e do Adolescente para prever a internação socioeducativa em casos de violências contra animais. A medida passa a ser obrigatória quando o ato for cometido com extrema crueldade ou grave ameaça.
0: O projeto amplia para até 8 anos o tempo limite de internação e estabelece a responsabilização civil dos pais pelos danos causados. Segundo Lula da Fonte, a proposta combate a impunidade ao unir punição rigorosa, apoio psicológico e programas de reeducação ética para os jovens.
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1: Trabalho. A Câmara aprovou um incentivo para a contratação de pessoas com deficiência, além das cotas obrigatórias em empresas. A repórter Paula Bittar acompanhou a votação.
3: A Comissão de Constituição e Justiça da Câmara aprovou uma proposta que prevê a criação de estímulos fiscais ou de crédito para empresas que contratarem mais pessoas com deficiência do que o mínimo exigido pela legislação. Segundo o relator na CCJ, deputado Diego Garcia, do União do Paraná, a proposta respeita os princípios da Constituição e contribui para os objetivos da República Federativa do Brasil, como a construção de uma sociedade livre, justa e solidária e a promoção do bem de todos, sem discriminação. Diego Garcia considerou que, ao criar um estímulo positivo para a contratação de pessoas com deficiência acima das cotas legais, o projeto materializa o princípio da dignidade da pessoa humana e os valores sociais do trabalho, reconhecendo o emprego como ferramenta essencial para a autonomia, a cidadania e a plena integração social. A legislação brasileira determina que empresas com 100 ou mais funcionários reservem entre 2% e 5% das vagas para trabalhadores com deficiência. O projeto, que prevê a criação de estímulos fiscais ou de crédito para empresas que contratarem mais pessoas com deficiência do que o mínimo exigido pela legislação, segue agora para o Senado Federal. Da Rádio Câmara, de Brasília, Paula Bittar.
0: Enfermeira Rejane, do PCdoB do Rio de Janeiro, defende a aprovação de projeto que cria uma política nacional de valorização da preceptoria e da supervisão de estágio na enfermagem. A proposta prevê tempo específico na jornada para orientação de estudantes, com adequação da carga de trabalho dos profissionais.
1: Enfermeira Regiane também quer impedir que estudantes ou residentes sejam usados para completar escalas de atendimento. O projeto estabelece que, para evitar sobrecarga de trabalho, a atividade de preceptoria deve ser considerada no planejamento das equipes de enfermagem.
0: A lei do descongela, de professora Luciene Cavalcante, do PSOL de São Paulo, restitui aos servidores públicos federais, estaduais e municipais a contagem de 583 dias de tempo de serviço que haviam sido congelados devido à pandemia. Ela informa que mais de 10 milhões de trabalhadores são beneficiados pela medida.
4: A lei garante tanto a devolução automática dos 583 dias, quase 2 anos da vida funcional dos servidores públicos do Brasil inteiro, pelo artigo 3º. Não precisa de uma lei no âmbito municipal ou estadual para que esse direito seja alcançado por cada servidor. E também garante o recálculo de todo o salário dos servidores públicos, retroativamente.
1: Luciene Cavalcante acrescenta que prefeituras e estados já começaram a aplicar a norma. A parlamentar considera que a nova lei restaura direitos funcionais suspensos durante a pandemia. Termina agora essa edição especial do Jornal Câmara dos Deputados, produzida e apresentada

0: Apresentada pela Rádio Câmara de Brasília, em parceria com a Rádio Câmara de Sete Lagoas, integrante da Rede Câmara de Rádio.
1: Eu agradeço a Marcela e a toda a equipe da Câmara de Vereadores de Sete Lagoas pelo excelente trabalho conjunto.
0: Obrigada à Câmara dos Deputados por esta oportunidade. Este programa teve trabalhos técnicos de Marinho Magalhães e apresentação de Márcio Aquiles Sardi e Marcela Pontes. Boa noite.
1: Muito boa noite. O Jornal Câmara dos Deputados volta na segunda-feira. Bom final de semana.
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7: 20 horas e 5 minutos.

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2: 20 horas e 33 minutos.